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0: Olá, meus amigos, meus irmãos, sejam todos muito bem-vindos a mais um episódio do Viva Flow, nosso podcast de toda segunda-feira. Hoje temos a alegria de receber um convidado muito especial, novamente aqui com a gente, o presbítero Lisandro, da Igreja Assembleia de Deus, de Foz do Iguaçu, aqui do Parque Morumbi 2. Será uma conversa sobre igreja, liderança, Bíblia e os grandes desafios que o cristianismo encontra nos dias atuais. Vamos falar também sobre um tema que desperta muito debate, o modelo da igreja de Antioquia, liderança, sucessões, critério para a escolha de obreiros, líderes, nepotismo dentro das instituições religiosas, transparência, influência política e até onde a igreja deve ou não deve envolver nas questões da sociedade. E antes de começar, queremos deixar uma observação muito importante. As perguntas feitas nesse programa são de inteira responsabilidade dos entrevistadores, com a responsabilidade do entrevistado e com o objetivo de promover informações, reflexões e debate. Entretanto, as opiniões e posicionamento, interpretações, respostas apresentadas pelo nosso entrevistado são de responsabilidade exclusiva do próprio entrevistado. O Aviva Flow e seus apresentadores, eu e o Valdair, não assumimos responsabilidade pelas opiniões pessoais manifestadas pelo convidado durante a entrevista, nem necessariamente concordamos ou discordamos de cada posicionamento apresentado. Nosso objetivo aqui é abrir espaço para o diálogo, para diferentes perspectivas e, acima de tudo, para uma conversa respeitosa. Então prepare-se, porque hoje o papo de hoje promete. E você, meu irmão, que está escutando e queira participar conosco, manda uma mensagem para mim, manda uma mensagem para o Valdair, que estaremos aqui abrindo um espaço para você também, para você nessa hora que está conversando com a gente e, muitas das vezes, explicando para o público nosso muitas questões que geram dúvida. Então, diante disso, prepare-se, porque o papo de hoje promete, né, irmão Valdair?
1: Glória a Deus, aleluia. Eu quero convidar, quero chamar a todos que estão ligados conosco, a ficar uma hora conosco aí, né, Aguinaldo? Isso. E cumprimentar a todos com a paz do Senhor, né? E já pegando aí, Aguinaldo, a minha oportunidade, já vou fazer uma oração abençoada aí.
0: Pode orar, meu irmão.
1: Orar também pela vida do meu pai, que está meio enfermo ali em casa ali.
0: Amém.
1: Deixamos ali meu irmão cuidando um pouco dele ali e já vamos pro programa, vamos falar aquilo que nós já pegando aí, Aguinaldo, minha oportunidade, já vou fazer uma oração abençoada aí.
0: Pode orar, meu irmão.
1: Orar também pela vida do meu pai, que está meio enfermo ali em casa ali.
0: Amém.
1: Deixamos ali meu irmão cuidando um pouco dele ali e já vamos pro programa, vamos falar aquilo que o nosso Deus, nosso Senhor quer que nós façamos aqui na terra, falar do amor dele, né, Aguinaldo? Vamos lá?
0: Aí. Pode orar, meu irmão.
1: Vamos orar. Senhor nosso Deus, Jesus, nosso Pai,
0: muito obrigado,
1: Jesus querido, estamos aqui mais uma vez, Pai, na Tua presença, Pai.
0: Senhor.
1: Te agradecemos, Jesus, sim, por cada momento, Jesus. Pai, por cada respirar, Senhor, por cada um, Senhor, que está conosco, irá ficar sim, conosco Jesus. Nesta uma hora. Papai querido, eu oro pelos enfermos, oro pela vida do meu Pai, para todos os enfermos, Pai. Todos aqueles, Pai, que às vezes, através dessa oração, Pai, irão receber a cura, Pai. Derrama a cura, restaura a saúde, Papai querido, restaura os neurônios. Pai, faça com que todos aqueles que estão querendo, Pai, uma cura, uma fé, um ato de fé, crendo na nossa palavra, Pai, nas nossas vozes aqui, Pai, seja curado, Senhor, pelo poder do Teu Espírito, Pai. Em nome de Jesus, fica conosco, querido Espírito Santo. Amém.
0: Amém.
1: Glória a Deus.
0: Presbítero Lisandro, seja muito bem-vindo ao nosso Viva Flow. É uma alegria receber o Senhor aqui. Pode complementar os ouvintes aí, meu irmão.
2: Senhor, meus irmãos, boa noite a todos. E é muito bom estar aqui. Programa abençoado aí, né? Estamos aqui para cooperar de alguma forma.
0: Amém, amém. E para começar já, Elisandro, o nosso bate-papo aqui, vamos conversar sobre a igreja.

0: igreja de Antioquia como modelo. Quando olhamos para a igreja de Antioquia no livro de Atos, encontramos uma igreja muito forte em ensino, oração, jejum, missão, formação de líderes, enfim. E na sua visão, o que as igrejas de hoje, da nossa contemporânea, poderia apresentar como modelo da Antioquia? Existe alguma coisa que perdemos daquele modelo, meu irmão?
1: A igreja de Antioquia, ela é uma igreja marcante, né? É uma igreja conduzida pelo Espírito Santo. O Espírito Santo de Deus falava e eles obedeciam. O consenso era regido, né, orientado pelo Espírito Santo de Deus. Não tinha uma opinião secundária, né? Não tinha uma busca por um conhecimento naquele presente momento. Uhum. A exploração veio depois da palavra, ela se multiplicou, ela cresceu. Mas se você olhar para a igreja de Antioquia, ali a Bíblia diz o quê? Havia alguns profetas e doutores. Era um misto, né? Uhum. Parece que está ensinando nós a não ter extremismo, né? Nem só profecia, nem só teologia, nem só escatologia. Nós devemos aprender mais com isso. Eu vejo assim, a nossa escola dominical hoje, nós poderíamos aproveitar muito mais a escola dominical. Eu sou um sujeito, porque eu sou bastante crítico nessa área. Uhum. Uma crítica construtiva. Eu acredito que todos nós podemos pegar a lição da escola bíblica todo domingo de manhã e passar o que tem nela. Mas esmiuçar, entender, compreender e passar isso de uma maneira compreensiva para frente, que desperte o intelecto, o entendimento, a compreensão de todos, é outra tarefa. Uhum. Né? Na igreja de Antioquia tinha isso, tinha os profetas, tinha os doutores. Então, ensinar de uma maneira mais eufórica, vamos dizer assim, né? Mais agressiva, de uma maneira física, falando como pessoa. Mas existe também essa metodologia que essa igreja nos deixou como herança, né? Haviam ali doutores. Quem eram esses doutores? Eram judeus convertidos, que eram doutores na lei. Eu ouvi por muito tempo as pessoas dizer, isso é um erro gravíssimo, dizer que o farisaísmo não era a pior religião que tinha, não era. Naquele presente momento, o farisaísmo era muito bom. Era o único que pregava a Deus. Né? Eles não eram cumpridor da lei, mas era o único que pregava a Deus. Né? Nós tínhamos os zelotas, tínhamos os essênios, né? Mas eles tinham outras convicções. Uns criam na metodologia grega, outros nos romanos, outros... Então, o único que empregava a Deus, a única religião monoteísta naquele presente momento era os fariseus. Então dizer que o farisaísmo não prestava para nada, não ensinou nada, é jogar o Velho Testamento fora, porque era o que eles pregavam, né? Era o que eles pregavam. Então o Pentateuco era pregado, né? Os primeiros cinco livros da Bíblia eram pregados. É de Deus até hoje. Uhum. Então dizer que a igreja de Antioquia ela era uma igreja regida, conduzida pelo Espírito. E Deus, ele preparou aquela igreja. Havia ali os profetas, havia os doutores, Sabelo, Sineu, Manaém, Herodes, o tetrarca e Saulo. E servindo eles ao Senhor, disse o Espírito Santo. Eles estavam servindo, orando, jejuando, buscando. Era uma igreja plena. Nós temos tudo para aprender com a igreja de Antioquia. Uma outra coisa que me chama muita atenção quando nós falamos de missão, né? As pessoas, porque missão, missão... Mas a igreja de Antioquia, ela saiu de Jerusalém, mas não abandonou Jerusalém. Jerusalém continuou sendo um campo fértil para a palavra. Mas ela se ateve em Antioquia porque era uma maneira estratégica. Antioquia, ela ficava de Jerusalém, distava dela 500 quilômetros. Então, ela era o lugar mais próximo e ela era um centro, como Foz do Iguaçu, por exemplo, né? Era muita mistagem de pessoas. Então, ali eles encontraram, Deus direcionou os discípulos para o lugar certo. Importante é que nós somos movidos pelo Espírito, profetizamos, falamos em mistério, mas que tenhamos a palavra, como eles tinham também, os doutores,

0: e tinham conhecimento de causa, né? E que estavam aptos a ensinar. A igreja Antioquia, ela preparava obreiros para mandar para o campo.
1: Então, bem assim, Elisandro, para o ouvinte que está para entender mesmo, existe alguma coisa que perdemos daquele modelo?
0: Nós perdemos muita coisa daquele modelo.
1: O quê?
0: Você vê, hoje nós temos reunião para oração uma ou duas vezes na semana, em meia hora de oração. Quando nós não vamos ver de passado, eu nem gosto de ficar dizendo isso, mas há quase 30 anos atrás, quando eu fiquei aqui, nós orava das 6 ao meio-dia. E era diferente, era para a juventude era diferente, para os mais velhos era diferente. Quem é que se reúne para orar na igreja de manhã? Vai lá, eu desafio você. Amanhã, terça-feira, tem oração, vai lá para você ver. A média de idade é de 50 para cima.
1: Mas eu falo assim, Elisandro, eu até entendo assim, essa parte de oração. E essa parte da idade mais avançada que frequenta a oração. Se não oração de manhã, será que não é porque o pessoal que já está ali, já aposentado, não é esse pessoal que frequenta esse horário de oração?
0: Nós temos muitas outras pessoas que não são aposentadas. Uhum. Onde é que eles estão?
1: Mas daí bem assim, não vem o encargo do trabalho,
0: deixa eu te falar uma
1: sustento.
0: Coisa,
1: não que eu estou defendendo, não. Tá? Né? Assim, mas a gente está querendo só fazer uma pontuação. É porque o pessoal da manhã mesmo é um pessoal de idade mais avançada, Valder.
2: Mais avançada.
1: Né? Então, por isso que eu tô
0: tentando pontuar. Eu coloco de uma forma geral. Tem muito jovem que tem um pouco... O jovem faz faculdade à noite. Muitos até não trabalham.
1: Uhum.
0: Né? Alguns trabalham meio período, outros fazem estágio. Eu não estou dizendo... Ali a oração da manhã, a gente citou porque é o que está acontecendo na igreja. Hoje na só igreja, tem esse horário. Né? Qual é o horário que você tem mais disso para mim?
1: Só tem na igreja, nós estamos com esse
0: horário. Eu já propus
1: só,
0: a oração à noite, não teve.
1: Mas já teve oração à noite na igreja, mas pelo menos a nossa aqui, né?
0: Não, é o que eu estou tentando dizer, por que parou?
2: Depois da culto da quinta-feira, está tendo agora, principalmente por causa do congresso, né? Que vai ter o congresso das irmãs.
1: Mas é uma questão boa do Elisandro falando que não deveria... Questão de oração...
0: Era o que regia a igreja.
1: Não deveria ser...
0: Foi ali que o Espírito Santo de Deus se manifestou.
1: Não deveria ser assim, nós vamos orar hoje porque hoje tem oração. Não, deveria ser um combustível do crente.
0: Exatamente.
1: Independente se é terça-feira da oração, a quarta-feira da oração.
0: Exatamente.
1: A quinta-feira não é. Então eu vou orar terça e quarta. E quinta-feira deixa pra lá.
0: Esses dias nós estávamos olhando uma situação que eu vejo bastante... É tipo assim, culto das crianças. Nós tivemos um culto das crianças no sábado.
1: Uhum.
0: Meu Deus, você estava lá.
1: Eu estava lá.
0: Cadê os crentes? Eu achei, verdade, eu achei que Jesus tinha levado a igreja e nós tínhamos ficado tudo ali.
1: Porque está muito dividido isso,
0: não,
1: né?
0: Não, mas tudo bem. Só que o método não é o mesmo, então, né?
1: Sim, não, é por isso que eu estou falando. Não deveria ser assim, né?
0: Não.
1: É um culto dirigido... pelo departamento das crianças, mas é um culto direcionado para toda a igreja.
2: E a igreja é a mesma.
1: A igreja é a mesma, a igreja deveria estar tudo lá.
2: Só vai, a única coisa que muda é a direção do culto.
1: A direção do culto,
2: a direção do culto. E a Bíblia, o que a Bíblia fala para nós? Que nós tenhamos o quê? Entre os irmãos.
1: Comunhão.
2: E a comunhão é fora, é dentro, exatamente. É no horário de culto, é qualquer momento. Que nós tenhamos.
0: Quando o meu grupo se apresenta, eu quero cooperação. Quando o grupo do outro, então eu vejo muito disso.
1: Mas
0: eu não corto muita volta, não. Vocês me chamaram aqui, eu sou meio.
1: Mas
0: é uma realidade.
1: Mas nessa parte eu concordo plenamente com você. Não é nem por parte. Nessa parte eu concordo plenamente. Porque quando é o culto. Vamos voltar lá no culto que nós estávamos lá, que você estava junto também, que é o culto do departamento das crianças. Deveria ter todo mundo ali.
2: E sabe o que acontece também, Elisandro, Ignaldo, aqui para nós falar também, acontece muito assim. Eu não vou no culto de fulano, porque fulano vem no meu culto.
1: Mas é isso, cara, que está acontecendo, né? A divisão.
0: Nesse culto das crianças eu fiquei triste, de verdade.
2: Que é isso?
0: Porque tinha dois obreiros. Um era o pastor Isaías, que até teve uma participação lá.
1: Pastor Isaías Neves, né?
0: E cooperação era os de fora, os nossos.
1: Mas é bem assim. Mas enfim, né?
0: Dividiu,
1: deixa eu falar para você, Elisandro. Nesse aí eu vou até dar uma defendida nos obreiros, porque nesse dia mesmo tinha o aniversário do obreiro.
0: Não, eu não estou acusando os obreiros. Estou dizendo que foi o que eu constatei.
1: Mas tinha um aniversário de um obreiro do campo, né? Daí os pastores acompanha mesmo, né?
2: Tá.
1: Mas enfim.
2: É que se for olhar para a nossa agenda do campo de Foz do Iguaçu, Aguinaldo.
0: Muito apertado, né?
2: É bastante coisa. Bastante coisa. Muitas das vezes. Às vezes a gente quer até. Vamos colocar assim, a gente quer até achar um motivo de por que a pessoa não. Tipo assim, por que não foi. Aí a gente tenta, tipo assim, não querer acreditar que é por causa de outra coisa. Mas se a gente for colocar, vamos colocar assim, no papel,

0: Não que seja mais importante, mas vamos dar um exemplo aqui. O Lisandro tá de aniversário, chama eu pra ir pro aniversário dele. Vamos supor você, Lisandro. Né? Chama eu pra aniversário dele, Guinaldo. E daí o Guinaldo faz um culto ali. Daí como que eu não vou no aniversário
1: você,
0: do Lisandro?
1: Como você vai perder um churrascão?
0: Não, lá? E não é nem tanto pelo churrasco. Vamos colocar assim. Só pequeno. Se ele me chamou pro aniversário, vamos dar um exemplo assim, é porque ele me considera. Ele, né, no caso, gosta de mim. Então eu acho assim, dentro da igreja... E
2: lógico, você vai levar a carne.
0: E lógico. É, ou eu posso assar também, o Guinaldo sabe que eu asso, né, Guinaldo? Não, então tem isso também, entendeu? Então tem isso de você, às vezes, me chamar. E eu falar, não, eu vou no culto. Eu vou no culto, depois eu vou no aniversário do Lisandro. Porém, o Elisandro vai fazer o quê? Vai falar, não, Valder, ô louco, você tinha que estar aqui pelo menos umas 8 horas, talvez, né? Não vou falar que você vai falar. Mas, ô, por que demorou? Vamos falar assim, louco, você tinha que ter vindo mais cedo, cara. A gente já fez bastante coisa aqui e tal. Então fica chato, né? Às vezes o cara põe o horário 8 horas e a gente chega lá 9 horas, 9 e meia, né?
1: Que é e é bem assim, nesse culto aí, especificamente, agora que eu fiz uma lembrança, tá? É. Eu vou falar porque eu fiz uma lembrança. Especificamente nesse culto das crianças, nós estávamos, sabe quem estava lá? A irmã Aninha,
0: aquele abraço, irmã Aninha,
1: abraço.
0: Deus abençoe.
1: Eu tava descendo a escada esse dia da igreja, tava descendo, ela, ajudei ela a descer, ainda peguei na mão dela, daí falou assim, ó, todo dia quando você fala que eu tô com o meu radinho lá, deitadinho, escutando, é daquele jeitinho mesmo que eu tô deitado, lá. Deitado, escutando desse do jeito. Ladinho dela. Abraço, tá, irmã Aninha, Deus abençoe a senhora,
0: abraço,
1: tá?
0: Abraço, irmã Aninha. Lisandro, na igreja de Antioquia, vemos diferentes pessoas exercendo funções e ministério, né? Biblicamente. Qual deveria ser o principal critério para escolher um líder dentro da igreja? Parentesco, confiança, pessoal, tempo, igreja, capacidade, chamado ou Deus?
1: Chamado de Deus ou caráter?
0: Chamado de Deus ou caráter, no caso.
2: Um dos principais requisitos, primeiro, é o caráter.
1: O caráter, né?
2: E não é um caráter de ser santo, o teu caráter ao máximo, não. É um caráter de ser responsável por aquilo que Deus te deu. É, primeira coisa, se você não prezar, se você, por isso que eu digo, culto de terça-feira, eu me esforço muito para ir. Quando eu não consigo, eu não vou.
1: O Lisandro é um dos obreiros que eu vejo que tá todo
2: mundo. Mas por quê? É, eu fui auxiliar em 2004. Quando o pastor me chamou para ir auxiliar, nem sabia, eu achava que nem me via lá. Mas não, eu vejo que você. Então foi um critério. Sim. Eu gostei daquilo. Falei, pera lá, se o negócio é exercer a função, temos aí.
0: Vamos lá.
2: Eu já falei isso aqui, o pastor Antônio Neto, daqui de Foz, um dia ele chegou na igreja, eu não abri o portão, eu tava lá envolvido, daí ele desceu do carro, abriu o portão, e daí o menino dele, o André, né, abriu o portão, e ele tinha um escortezinho, daí ele chegou pra mim e falou assim, por que você não abriu o portão pro seu pastor, rapaz? Falei, eu tava envolvido aqui, eu falei, não, mas esse é o serviço de um diácono. Pã, acendeu uma antena. Quando ele chegava... Às vezes ele não queria nem entrar, já abriu o portão. Não, o portão, né?
1: Tá aberto já.
2: Aprendeu. É uma diretriz, né? Você vê que na igreja de Antioquia eles estavam orando constantemente. Olha só a obediência. Lá em Jerusalém, eles estavam esperando uma promessa. Onde é que eles estavam? A Bíblia diz que eles estavam com medo da repreensão, mas eles estavam lá, no lugar deles. Era o lugar deles ali. Eles não tinham para onde ir, eles seguiram. Então, tem gente que tem dificuldade em comparecer, em estar perto, né? Estar próximo, né? E a igreja, ela depende disso. Ela depende dos profetas, dos doutores, dos cuidadores, dos apacentadores.
1: Cada um tem a sua divisãozinha, função. Né?
2: Funçãozinha, e a igreja, né? Se Deus te confiou esse ministério, você precisa exercer ele, né? Eu tenho um grupo dos obreiros ali, inclusive o Silvano tá na escuta ali também, nosso porteiro lá nos ajuda bastante, o Silvano.
0: Aquele abraço, Silvano, tá dizendo assim, ó, glória, né? Tá
2: dando e eu sempre falo no grupo, né? De Deus, varão. Eu até agora não enfrentei nenhuma repreensão, mas eu sempre digo, irmãos, ó, você tem um ministério, é aqui, vamos lá, vamos, né? Não podemos esmorecer. Paulo, quando tava quase sendo morto, o que ele fez? Ele procurou o jovem Timóteo, ó, Timóteo, um negócio vai acontecer, vou morrer, mas você é o cara que eu separei pra... E a história de Timóteo foi grande pra frente. Era um menino, mas creu naquele ministério. Então isso é muito importante.
1: É bem assim, você falando ali da porta que chegou ali, e eu vejo, Elisandro, que cada pessoa tem a sua função. Não adianta, né? Não adianta eu ser o cara que fico lá no estacionamento, mas querer eu ser o cara que fica na porta. Né? Pode ser que até faça o serviço, né? Mas o cara que tá ali na porta, o cara é da porta. Vai passar uma pessoa ali pra entrar, mesa estranha, vai conversar. Ô, meu irmão, tá indo aonde? O que você tá precisando? Quer um lugar pra sentar? O cara que fica no estacionamento já é diferente. Chegou o cara pra estacionar. Ô, irmão, coloca um pouquinho pro lado, tal. Cada um tem sua função. Isso. E eu falo essa função ali de porteiro.

0: de estacionamento, que é uma portão igual, é uma função, igual o nosso pastor Pedro fala, que muitos não dão valor, mas é uma função de extrema importância para a igreja,
1: É isso mesmo.
0: né?
2: Tá recebendo
1: É o cartão
2: a alma ali,
1: postal.
2: sim.
1: É o
2: Isso.
1: cartão postal, porque uma vez nós estávamos numa reunião de obreiro lá, Aguinaldo e Elisandro, e nós foi falado sobre isso. O possível de fazer o quê? Chega alguém, se você está na porta, um sorriso no rosto. Põe um sorriso no rosto. Se você viu que você não está bem, pede para outro ficar na porta. Porque quem está na porta depende muito, eu falo, porque quando eu ia para as igrejas, para entrar numa igreja, quando eu estava fora dos caminhos do Senhor, eu já me chegava na porta. Se a pessoa não abria um sorriso para mim, eu falava assim: ih, rapaz,
2: Deu
1: não
2: certo,
1: deu muito certo essa
0: tô mal
1: igreja
0: aqui.
1: aqui. Aqui não me receberam muito bem. Não é aqui o lugar que eu vou ficar. Agora, quando eu chegava numa igreja, a pessoa abria um sorriso para mim: ô, meu irmão, seja muito bem-vindo. Seja muito bem-vindo aqui. Onde você quer sentar? Na frente? Do lado? No meio? Rapaz, onde você me colocar, eu falava, eu vou me sentir bem só pelo seu
2: Você tem uma
1: atendimento.
2: função, você tem uma função, você recebeu, o pastor te chamou, te separou para aquela função. Eu quero usar um exemplo aqui, não sei se está encerrando esse assunto, mas eu quero usar um exemplo importante. Lá no Antigo Testamento, nós temos uma passagem que tipifica muito isso, no meu ponto de vista. Nós temos lá um homem chamado Mica, que tinha deuses e roubou a própria mãe, aquela história, todo mundo conhece essa parte. E nesse meio termo, nesse campo de atuação, ele acabou encontrando um levita. Um jovem levita. Tchu-tchu-tchu, estava por ali. Ele olhou para o levita e falou: vem, sede por pai, profeta, vou te dar um troco, vou te assalariar, te dou a comida, te dou a vestimenta, fica comigo. E o levita fez o quê? Aceitou. E a resposta desse levita, um pouquinho antes ali, que detona ele, porque o Mica olha para ele e diz: onde é que você vem? Ele diz: ah, eu sou lá de Belém. Vim aí. Estou andando e vou parar onde... Eu gosto dessa tradução. Vou parar onde eu achar comodidade. Primeiro, o Mica já era todo estragado, né? Mas e o levita? O jovem levita, na idade de 18 a 20, 23 anos, no máximo 26 anos, o jovem levita ficava à disposição do sacerdote. Ele não saía para onde quis... Não, não tinha. Não fazia o que queria, não. Ele ficava no templo. Era ele que matava o... Era ele que limpava o sangue, era ele que limpava o altar, era ele que varria o pátio, era ele que levava água na talha, era ele que enchia a pia onde Arão e seu lavavam as mãos. Ele tinha uma função específica. Se ele não tivesse ali, nós tínhamos que nomear outro. Então, para resumir, quer ser um obreiro, fique no teu lugar. Se é levita, se é presbítero, se é evangelista, desenvolva aquilo que Deus te deu. Alguém acreditou em você, inspirado por Deus... Antioquia, do joelho dobrado. Ah, pera lá, mas fulano, ele desenvolve, sei lá. O levita estava tudo errado. Não basta só ser levita. Não é só ser levado ao presbitério, ao evangelho, não é só ser pastor. Você pode até ter chamado, mas se não tiver dedicação, você não tem nada. O levita estava, ele tinha tudo para ser o 100% da história. Nasceu levita, cara, nasceu bem pra caramba. Mas abandonou, não tinha estratégia nenhuma, saiu. Ah, quem pagar mais... Qual foi o resultado disso? Ele acabou se vendendo depois, né? Alguém pagou um pouco mais para ele lá, ele se vendeu e acabou morrendo lá.
0: Olha aí.
2: Então, quer dizer, essa questão de obreiro, parece que é um pouco pesada essa história, né? Mas é a realidade. Você é levita, cara? Você cuida da porta? Você cuida do pátio? Você serve? Ah, porque eu tô aqui, porque eu só ganho para fazer uma oração. Amém, cara?
0: E bem assim, se você ganha só para fazer uma oração, mas faça uma oração com excelência.
2: Se você fica claro na que porta, você cogita,
0: faça tudo
2: viu?
0: Com excelência.
2: Deixa eu te falar uma coisa. É claro que você cogita dentro de si. Eu também quero mais. Eu quero servir melhor. Eu quero desenvolver. Mas tudo tem um tempo. Eu lembro de uma situação que o pastor me chamou e disse: olha, vou colocar você na secretaria daí. Eu falei: não faça isso, não faça isso. Ele disse: mas por quê? Eu falei: não, eu sou... Eu trabalho direto, eu estou envolvido. Mas tem o fulano e o Beltrano. Um era esse advogado, que é hoje, está bem pra caramba, o Thiago Fach, lá no Rio Grande do Sul. E o outro era o Éder. O Éder tinha 20 anos, ó, já era um dos administradores das Balas Valério, que era uma empresa grande lá em Rio do Meio. Quer uns caras melhor para isso aí, para lidar com os papel? Fala sério. Então, não pegue o que não é para ti, né? Não dá.
0: Lisandro, vamos lá. Poder, dinheiro, liderança. Aqui o negócio fica...
2: Quebra o gaúcho, né?
0: Hoje existe críticas de que algumas igrejas se tornam excessivamente centralizadas na figura de determinados líderes. Quais mecanismos bíblicos e administrativos deveriam existir dentro de uma igreja para evitar concentração excessiva de poder e garantir transparência na administração dos recursos? O que você acha, meu irmão?

0: Eu acho que nós devíamos investir menos em status e mais em pessoas.
1: Uhum.
0: Né? É o que eu disse agora. Pode ser que fulano seja bem intencionado, mas talvez algumas coisas girem muito em torno do ego dele. Nós já tivemos uhum. casos terríveis aí, né? Uhum. De, não aqui, né? Aqui não acontece isso.
2: Sim, é que é bem assim.
0: Mas fora...
2: É bem assim, vamos deixar bem claro, igual... Quem que falou, meu Deus do céu? Foi o Márcio. O Márcio, eu lembro bem certinho, estava sentado e falou bem assim, ó. Nós temos TV em casa, rádio e internet. Então, o que acontece no Brasil inteiro, todo acaba chegando sabendo, a gente. A gente sabe sabendo. É. Né? Então, muito assunto que a gente trata aqui, pode ser que tenha alguém que está ouvindo e acha que a gente está falando da nossa região. Não, nós estamos falando...
0: No contexto geral.
2: Geral, do Brasil inteiro, tá?
0: Uma situação, isso foi em 2004. Posso até falar a cidade, né? Bento Gonçalves. E na época tinha alguém lá que era o dono do poder. Então, o... pastor presidente, na época do Rio Grande do Sul, pastor Job, ele usou uma estratégia, não escandalizou, não criou problema, não, né? Mas ele usou uma estratégia, o camarada queria uma fortuna para entregar a igreja, era o dono. Então, é um caso isolado, mas acontece. E nós não podemos deixar isso chegar nesse nível. É, o obreiro precisa ser moldado, ser ensinado, aí vem a igreja de Antioquia e tal. Não quer o prejuízo lá na frente? Cara, escolha bem quem você está colocando na função. Entendeu?
2: Eu fico triste, assim, volto a dizer, a internet aproxima nós do Brasil, do mundo inteiro, né?
1: É.
2: E a gente veja, assim, em local, Elisandro, que vem a transferência do obreiro. O obreiro não quer sair. Daí pegam os irmãos ali, daí faz a reunião, daí faz aquele...
0: Entendeu?
2: O obreiro não quer sair. Daí pegam os irmãos ali, daí faz a reunião, daí faz aquele...
0: Tendel.
2: Barraco, aquele tendel na frente de todo mundo. Né? Daí passa um cara que vê a igreja de uma forma, já vê o outro, aquele monte de crente ali fazendo arruaça aí no meio da igreja, aí pra que isso? Né? Pra ver como que é as coisas, né? Então, por isso que eu falo, a internet aproxima muito, a gente fica vendo essas coisas, e é triste a gente ver essas coisas
0: acontecendo. Essa disseminação desse evangelho que está ocorrendo por aí, ele causou muito disso, né? Diversificou muito, muita denominação. Nós, graças a Deus, nós temos um conselho de ética, nós temos um conselho fiscal, os nossos pastores aí, a grande maioria...
2: Nós temos
0: o
2: nosso pastor Pedro, que é o
0: Sim.
2: que eu puxo
0: Não,
2: firme.
0: Não, se você for, eu já nem puxo para falar dele, porque daí nós estamos tranquilos, né? Mas
2: é o homem,
0: existe...
2: O homem que segura aqui em Foz do Iguaçu, o homem é...
0: É muito presente, né? Então nós temos uma atuação, mas em outros lugares não tem. E se você for olhar, você pode ver essas igrejas que acontecem muito desses escândalos da internet que você fala, eu vi muitos daí.
2: Você vê? Então, volta e meia a gente está vendo,
0: lenha,
2: né?
0: Lá, quem pode mais? Só falta ir com a luva de boxe. Mas o que acontece?
2: Tem aquele pastor bem conhecido na internet, um velhinho de bigodinho.
0: Ah, sim, bravo que é uma fera.
2: Ele é bravo. Aconteceu na região dele lá, rapaz.
0: Jaguatirica, ele quis surrar uma gentarada lá.
2: Então, trocaram o obreiro lá, não deixaram sair, mas o homem ficou brabo, rapaz. Terrível, homem, e é brabo.
3: Falando em obreiro brabo, eu vi um vídeo antes de ontem, eu acho que foi, não sei se vocês chegaram a ver, do cara pregando numa feira lá, um moreno.
0: Ah, o cara passou rasteiro nele?
3: Não, ele pregando numa feira lá, vocês vão tudo pro inferno se vocês se converter, mas dando...
2: Não é aquele vídeo que eu mandei pra você, não?
3: Será que foi esse?
2: Foi esse que eu mandei?
3: Se você se converter, o bicho vai pegar, você vai pro inferno, rapaz, não faça isso, negócio. Ih, rapaz, o cara... Aí será que Deus não quer que nós pregamos assim hoje em dia, Guinaldo?
0: Então, será que às vezes não é covarde? Talvez ele seja um Jonas, né, que acordou e tá pregando em Nínive.
3: Ei, Elisandro, eu te pergunto pra você também, Guinaldo. Será que às vezes nós não somos covardão? Vamos falar de nós mesmos? Porque nós se a gente for analisar, nós todo mundo fala, não, passa a mãozinha devagarzinho, cuidado.
2: Prosperidade agora.
3: Não, você vai vem pra igreja, vai pro céu, cara. Não fica nesse aí, porque você vai pro inferno. Será que nós não temos que ser mais rígidos também?
0: Da boca do leão? Não,
3: será que nós não temos que pegar às vezes eu fico pensando, sabe, Guinaldo? Às vezes eu falo, meu Deus, rapaz. Tanta coisa boa na igreja e o povo ainda com medo, um lamaçal de coisa
0: muito,
3: ruim lá fora.
0: Eu não compartilho muito esse tipo de mensagem. Assim, sou sincero em dizer, eu não... Eu acho que... Mas isso aí é uma coisa muito pessoal. A Bíblia é rica, homem. A palavra convence. Coisa. A Bíblia diz, não sou o que estou dizendo. A Bíblia diz que a palavra convence. O Espírito comove o homem. Então, se você tiver Bíblia, palavra, o que falta para nós é isso aí. Sim. É só o que está faltando. Não precisa ir lá dizer...
3: Quebrar o pau.
0: Eu vi você cantando um dia lá, quase que eu me converti de novo. Ali na esquina da Mário Filho.
3: Ah, você passou lá aquele dia?
0: Passei, falei, mas quem que é esse cantor, hein? Cara, comove.
3: Benção, né?
2: Que bom saber. Elisandro, bem assim, o Valdair.
3: Então é bom, então não vou fazer igual o Carton.
0: Me sente a presença de Deus.
3: Não vou fazer igual o Carton.
0: Não, pelo amor de Deus, né? Faça uma coisa dessa.
2: O Valdair, pra quem.
0: Eu não quero ver.

0: ser disciplinado.
1: O Valdair, cara, pra quem tá ouvindo, cara, e não conhece, é bem assim, o Valdair, eu tenho a maior admiração por esse trabalho que ele faz. O Valdair vai pra rua...
2: Fazer mais, Deus tá me cobrando.
1: Sim. Ele vai pra rua, pega a caixa de som, leva, e ele não tem vergonha de anunciar o evangelho, né? Muitas pessoas têm vergonha de se expor desse jeito com a caixa de, caixa de som. De fala assim, não, eu só quero falar, mas eu quero falar pessoalmente. E o Valdair não tem dessa, não. Ele vai, pega a caixa de som e arrebenta.
2: Preguei aquele dia lá também, Lisandro. Preguei na rua ali, Ignaldo, contei o meu testemunho e eu vi um cara que se escondia atrás, se duvida assim, ficava só escutando. Acabou, hein, Lisandro, acabou a bateria da caixa, fui no gargalo mesmo. Fui no gargalo, erguei a minha voz e continuei meu testemunho. Falei, ó, assim, assim, assado. E contei meu testemunho e falei o que Deus queria que eu falasse. Porque
3: não sei se você consegue mostrar podia, essa foto, né, aí, né?
2: Aqui, ó, foto daqui, público, né? Não podia me calar por causa da caixa, né?
3: Ontem eu preguei no 2 ali, né? Trouxe uma palavra para os irmãos aqui, ó, e eu falei sobre esse tempo aí. Eu tinha 22 anos aí. Sobre a tenda de evangelismo. Eu tenho a foto em casa, tá lá uma campanha da tenda. Era mais magro que a subida do Papudo, mas era benção.
2: Um pouquinho mais longe.
1: Manda ali pro Vinícius.
3: Era o que eu tava te falando. É o que eu tava te falando sobre o teu lugar. Aqui eu tinha 22 anos. E, nossa, nós era 24 horas naquela tenda, pregando, cantando, nós escolhia lugar. Nós limpava o terreno para pregar, não tinha esse molezão de hoje.
2: Sim.
3: Nós se virávamos nos 30, mas era outro tempo. Né? Hoje tá muito bom. Tá tão bom que existe muito desperdício. Esses dias eu ouvi aquele, eu vou falar aqui, o Luiz Hermínio, aquele, né? Eu era um cara que eu gostava de ouvir, eu já não consigo mais ouvir aquele camarada pregar. Só fala da igreja, dos outros, cara. Tem que falar lá na tua casa, que você conhece, você mora lá. Se eu passar na frente da tua casa... Presta atenção no que eu vou dizer agora. É de Deus aqui. Se eu passar na frente da tua casa e ver uma cena tua, uma discussão, alguma coisa com a tua esposa, com teus filhos, pá, se eu levar aquilo ali a fim, você defamando você. Né? Não, você tem que participar, você tem que estar lá dentro. Então tá difícil. Silas Malafaia foi minha referência quando eu fiquei crente. Tipo, pá, esse cara... Hoje não dá mais. Não porque ele fala de política... Todos nós precisamos entender um pouco de política. Você pode até não querer se expressar, mas você tem que compreender. Um jovem, daqui 20 anos, se Jesus não voltar, o que, que você vai querer? Vai viver como aqui? Você vai ter 40 e poucos anos? Não sei.
1: Mas, futuro seu que tem que escolher.
3: Então você tem que entender um pouco. Só que nós não podemos ir para a rua aí como qualquer um. Nós não somos qualquer um, cara. Nós somos servos do Senhor. Profetas e doutores. De joelho dobrado, oração. Então é o que está faltando para nós. Hoje é isso aí, poder de decisão.
1: E você falando de política agora, vamos entrar agora nesse tema aí.
2: Eu ia falar sobre
1: política e igreja. Pergunta para ele, Valdeir.
2: Política e igreja, Elisandro, o que você me diz? Estamos vivendo um período em que muitos cristãos defendem uma participação maior, né, no quadro político. E outros entendem que a igreja deveria manter a distância de política, de política partidária. Na sua visão, até onde um líder religioso pode participar de política sem comprometer a sua missão espiritual dentro da igreja?
3: Eu acho que um pastor... Eu sou um pouco radical nessa área. Eu sou contra. Eu sou bem sincero em dizer. Chega lá na sede, aquela reunião grande, aí leva fulano e beltrano e os demais. Então tinha que apresentar todos. O Aguinaldo foi candidato.
1: Isso aí eu concordo.
3: Não é nem crítica. Eu perdi essa igreja. Então não é que eu tenho que resolver isso, não. Isso não é problema meu, na verdade, né? É do líder, né? Mas eu já não acho uma coisa bacana. Eu vi uma cena uma vez lá no Rio Grande do Sul. Só lá, que não tem muito disso, mas lá acontece bastante. Eu estava descendo do serviço, eu parava às 7 e pouco da manhã, tomava um café, era umas 8 horas, eu estava descendo. Era época de campanha. Passou um irmão, era um gaiteiro da igreja. Benção, um cara bom pra caramba. E o adversário deles do partido, mais homem, fizeram um griteiro, vai, seu isso, seu aquilo. E eu falei, Jesus amado. Mas se esses são... Até ontem, daí passou a época da campanha, eu fui à igreja da Santa Fé, era a congregação. Quando eu cheguei, tava o irmão que tava xingando, chegou e abraçou, ô, meu querido irmão. Não, aí já, isso já é extremismo.
1: Olha,
3: nós não podemos chegar nesse ponto. Né? Vamos voltar, né? Pastor Pedro de novo, né? Tomara que ele não pegue nós depois. Mas eu gosto da maneira como o pastor Pedro trata essa questão. Eu gosto. Pelo menos aqui na congregação, eu gosto. Está aí o nosso candidato, fulano. Seja bem-vindo, nome de Jesus, amém. Abençoa ele. A Bíblia diz para dar honra. Isso é Bíblia, não sou eu. Aqui não sou eu. A Bíblia diz para dar honra para quem tem.

0: em honra. Então, assim, o camarada que não é o presidente da República ainda, ele é um candidato, ele é um aspirante ao negócio.
1: Aspirante.
0: Então não é que ele não vale a pena, não é que nós temos nada contra ele, não, vamos receber ele bem. Tá aí um cara que de repente vai mudar o futuro do país, mas ainda não fez nada. Deixa eu te falar, você já viu falar, claro que já ouviu falar, aquela medalha honra ao mérito?
1: Sim.
0: Por que, que ela é dada pro camarada?
1: Porque o cara tem...
0: Mas em quanto tempo? É. Naquele dia, naquele momento, naquele feito. Salvou a abelha, né? Salvou o cachorrinho, sei lá, salvou uma vida, salvou uma pessoa, livrou alguém do incêndio naquele momento. É. Dois dias depois se meteu numa briga e fez um tendel. Como é que, o que vão falar do cara?
1: Pois é.
0: A maioria vai querer tirar a medalha dele.
2: Desonra do mérito.
0: Mas deixa eu te falar uma coisa pra você. Não, pera lá.
2: Não, tô dando um exemplo.
0: Mas pera lá. Ele tinha mérito naquele dia, por aquele feito. Agora, pra frente, nós não sabemos, né, da vida do cara. Mas naquele momento ele foi bom, foi, né?
1: Foi bom,
0: é isso momento. Que ela representa.
1: Pelo momento, então.
0: Mas é pelo momento. Honra o mérito, naquele momento. Amanhã ou depois, né? Um dia eu vi uma crítica de um jogador de futebol que fez uma grande doação e tal, e tal. E daí ele tomou umas a mais e andava pela rua. Daí o cara... tá aqui o fulano e coisa e coisa. E tá acabado. Cara, pega o cara, dá um banho, leva pra casa, faz a barba dele. Você não precisa pôr o cara daquela maneira. Né?
1: O cara caiu, podia,
0: o cara errou. Então, naquele dia ele foi muito bom. Ele tá, hoje ele tá vivendo um fracasso. A nossa função é o quê?
1: Ajudar,
0: na política, a mesma coisa.
1: Elisandro, você falando isso aí, e nós estávamos num evento grande agora, final de semana, aí, de encontro de jovens em Foz do Iguaçu. Até o Vini, que está aqui, nosso técnico de som aqui, estava participando lá. Tá?
2: Benção de Deus.
1: E é bem assim. Eu tenho certeza que o Vini não viu, mas foram os políticos
0: não
1: lá.
0: Não arrumou um casamento lá.
1: Foram os políticos lá. Não foram convidados, tá, pessoal? Vocês estão me escutando, ninguém convidou, não, tá? Apareceram por lá. Né? Rapaz, eu fiquei admirado.
0: É que nem assombração, né?
1: Mas o pessoal não deixou, falou: não, aqui é um, não, é um retiro espiritual.
0: Não é o lugar.
1: Não é o local. O pessoal conversou no local que podia conversar lá. Vinícius, você viu algum político lá? Pra ver, não viu.
0: Só você.
1: Ó, mostrando pra mim, rapaz. Daí não,
0: só
1: né?
0: Só você.
1: Não, então não teve.
0: Não,
1: ninguém,
0: não é o momento,
1: tá?
0: Né?
1: Porque não é o momento. Nós estamos vivendo num momento de campanha eleitoral, sim, né? Agora, né? Campanha eleitoral.
0: O que eu vejo,
1: mas
0: nisso
1: lá naquele
0: aí,
1: momento, a exatamente. Coordenação. E tava lá, tava o pastor presidente do campo, tava o vice-presidente do campo, tava o pessoal da organização e não deixaram o pessoal fazer.
0: Isso aí
1: é plausível. Porque aquele momento era um momento, para muitos jovens que estavam ali, é um momento de se auto-reconhecer perante Jesus. Né? E não deixaram
0: porque
1: fazer,
0: em questão
1: cara.
0: De
1: parabéns para vocês.
2: Um momento de consagração.
1: Parabéns para vocês, parabéns mesmo.
0: Em questão de religião, a Constituição brasileira diz que o Estado é laico.
1: Laico.
0: Você crê mesmo que é laico? Se fosse laico mesmo, não tinha tanto problema nos colégios aí, tentando influenciar. Não, então não é, né? Política. Nós podemos se isentar da política? Não, nós não vamos. Nós vivemos na terra, eu pago imposto, pago também.
1: Tanto é que nós não podemos se isentar, que nós somos obrigados a votar.
0: Não, exatamente.
1: Não tem como.
0: Aí.
1: Né? Não tem como você falar assim, eu não quero fazer parte de política. Você não é, tá bom, você não faz parte de política, você não vai votar, mas vão cancelar seus documentos.
2: E entra aquela questão, né, Guinaldo e Lisandro? Ah, eu não vou votar, eu vou lá e vou pagar a multa. Mas eu prefiro votar.
1: Rapaz, escolher.
2: Escolher uma pessoa. Não ganhou, mas pelo menos eu tentei votar numa pessoa que eu achei que poderia mudar.
0: Eu vi o pastor falando de política já há alguns anos. Já vai para 10 anos que eu estou congregando ali. Eu acho que ele está com 7 anos, 8 anos que está ali. E vamos de novo para ele, né? Não é que não vamos puxar o assado para a brasa ali, mas é a nossa referência aí, cara.
1: É a nossa referência, tá? É o pastor Pedro.
0: O que que acontece? Ele falou assim, ó, irmãos, a eleição se aproxima. Vote consciente, pense, examine o teu candidato. Cara, isso é um baita de um conselho.
1: Mas,
0: é o que eu faria. Né? Por
1: ele
0: quê?
1: Não influenciou ninguém, votar ninguém.
0: Exatamente.
1: Mas falou, ora e pede pra Deus.
0: Claro,
1: e
0: na torcida ele tem o candidato dele,
1: claro,
0: eu tenho o meu,
1: claro, todo
0: né?
1: Todo mundo tem,
0: entendeu?
1: Né? Ele não tem como... Eu
0: mas
1: não
0: isso só
1: torcer.
0: Causa problema, revolta. Eu trabalho com obra, tenho um punhado de gente pra lá e pra cá. E um vem, o outro vai. Cada vez que esses dias nós estávamos numa obra lá, o cara, sei lá, da igreja, falando, teu pastor, né? Tá enfrentando a crítica. Falando, não tô sabendo de nada, não. Não, né? Misturam tudo, sabe?
1: Mistura tudo.
0: Já nem é da gente, mas a gente vai ter que pagar o preço também, né?
1: É uma loucura isso.
0: Então tem que haver cuidado com isso aí.
1: Elisandro, igreja...
0: Só que antes de te falar, política não é problema, viu? Senão José não era governador.
1: Claro, claro. Tá? E a gente precisamos.
0: Débora não era juíza, não tinha cargo público. Foi a única mulher a ter uma função pública. Desempenhou muito bem. Até falei ontem à noite alguma coisa sobre ela. Então, política não é problema.
1: Ô, Lisandro, agora eu vou falar como... Eu sou servidor público de carreira. trabalho na Prefeitura de Foz do Iguaçu, vou falar como servidor, tá? Não tô falando como conselheiro tutelar, tá, pessoal? Você

0: de outros países. Mesquita, tá. Árabe, é, colégios árabe.
1: Eu fico mais triste.
0: Você acha que influencia isso? Quem que ajuda isso a acontecer dentro da nossa cidade? Outras pessoas de outro país vêm fazer coisas dentro da nossa cidade, do nosso país. São políticos político. Que estão envolvidos.
1: E é bem dentro. Bem assim, hoje vamos falar da Assembleia, da nossa igreja hoje. Nós não temos um representante hoje no município.
0: Aí.
1: E a religião muçulmana, nada contra, respeito, né?
0: Tem dois ou três?
1: Tem dois.
0: Aí, ó.
1: Tem dois lá, representante.
0: E esses dias eu vi uma da representante batendo pé em cima de um negócio pra apoiar eles.
1: Mas é isso, entendeu? Que acontece.
0: Aí que eu falo pra vocês.
1: Daí chega nós pra fazer uma cruzada, nós não conseguimos.
0: Aí.
1: Chega nós pra fazer um batismo lá na prainha, não conseguimos.
0: Não conseguimos
1: nada.
0: Uhum.
1: Né?
0: Então... E daí, então, pra vocês, irmãos, que são às vezes contra a questão de política dentro da igreja, meus irmãos, abram o olho, como nosso pastor Pedro diz, né? Uhum. Como ele diz, acham uma pessoa certa pra votar.
1: Não ora a Deus!
0: Não é que nós estamos apoiando política, age com religião. Mas nós sabemos que através de um político lá dentro, nós temos, né, a condição de fazer as coisas que favorecem a mim, irmão, a eu que estou falando aqui, e favorece a você, meu irmão, que está ouvindo. Né? Como o Elisandro disse, não podemos ficar voltando no tempo, né? Mas nós sabemos que tem pessoas que são daquela época. Né? Então, irmãos, você que é da época mais antiga, às vezes fala assim, ah, naquela época minha não tinha esse negócio de política. Mas, irmão, nós estamos chegando num tempo que nós estamos tendo que, se você olhar o que está acontecendo, ah, mas é o fim dos tempos, Jesus está voltando. Irmão, nós sabemos que Jesus está voltando. Mas por que parece que só pro cristão, Elisandro, só nós temos que perder?
1: Só nós ficar difícil as
0: coisas só pra nós. Só nós ficar difícil? Ah, não, porque o mundo tá acabando, Jesus tá voltando. Vocês não precisam colocar ninguém lá. Não vai dar nada certo pra vocês. Ah, quer dizer que Jesus não quer que nós colocamos alguém lá dentro pra nós fazer uma marcha pra Jesus e ganhar alma pra ele?
1: É isso aí.
0: Então.
1: Isso aí.
0: Então daí
1: pra tá... Pra nós fazer uma cruzada.
0: Tá explicado,
1: quanto irmãos. Tempo que não tem mais cruzada?
0: Aí. Eu penso que... E se você fazer, tem um limite de horário. 10 horas, se você passar 10 minutos... Ligar pra polícia, o som é retirado, é retido.
1: O som hoje não precisa nem ter mais. Se um vizinho chegar lá e falar assim,
0: eu acho que nem 10 horas, né?
1: Acho que pode
0: ser. Qualquer horário, né?
2: Qualquer horário. José foi governador.
0: Hoje não é tão nervoso. Hoje
2: não
0: é tão nervoso.
2: Não foi na terra dele,
1: né? Olha aí.
2: José não foi governador na terra dele. Ele tá governando o Egito.
0: É.
2: As leis não foi ele que criou. Mas ele impôs a vida de cristão que ele tinha. Ele era um filho de Deus ali, ele sabia que ele tinha um chamado, que foi Deus que levou, senão ele tinha morrido lá, atrás, né? Com tanta coisa que lançaram sobre ele. Então, não é essa a questão. Eu quero só fazer uma citação aí sobre isso aí.
1: Pode.
2: Vou pegar pesado agora, mas tá bom. Lá, quando Ana se apresenta no templo com Eucana, né, e Penina, Eucana com suas duas esposas, a Bíblia diz no capítulo 1 que quem recebia Eucana por sacrifício em Siló, o sacrifício anual, recebia Eucana, Ana e Penina, eram os dois filhos de Eli, os dois sacerdotes filhos de Eli. Uma referência de um homem de caráter, mas logo após isso aqui, a Bíblia já chama eles de filhos de Belial. Estavam lá, o Fini e Finéias, os dois, os filhos de Belial. O que é Belial? Desobediência. Então quer dizer, era um estado, eles estavam bem. Então, a questão da política é o seguinte, você ser eleito é uma bênção de Deus, vai ocupar um cargo público, mas temos que pensar em quem vamos colocar lá para não se corromper lá.
1: É verdade.
2: Não, isso aí não é porque é filho do pastor, ou filho do irmão, ou filho... Não é. Se você quer mudança de verdade nesse aspecto, você precisa examinar a pessoa que está lá. Nem sempre a pessoa que você é a pessoa mais plausível para isso, não é.
1: Elisandro, uma coisa.
2: Eu, pra mim, ó, muitos falam do Bolsonaro e tal. O Bolsonaro até era um cara bom e tal, tal. Mas ele não era administrador, não foi um bom administrador no país. Não foi um estrategista. Causou pânico, criou um pouco de problema. Então, talvez o erro foi ali. Ele era um baita cara. Ele era um cara cheio de ideal. Podia dar certo, o viés dele era bom. Ele era contra tudo que não presta. Faça a conta pra você ver. Só não soube se expressar. Mas é verdade.
0: Não. É, como na Bíblia diz, né? Não me recordo agora. Se vai lembrar que quem que na Bíblia que falava que não era de boas palavras, era meio
2: soltava
0: o verbo mesmo. Soltava o verbo.
2: Não me recordo agora
0: também. Mas vai, pode continuar.
1: Mas é bem assim. Eu entendo o posicionamento do Bolsonaro.
2: Não, eu também entendo. Só que quem não entendeu foi o resto do país, né?
1: Então, o país vinha
2: sofrendo. Você viu por que ele está sendo julgado? Ele está sendo

0: julgado por tudo aquilo que ele falou. Então,
1: é.
0: Esse fosse... Cara bom, mas... Podia estar aí, cara.
2: E é lamentável que deixou o país...
0: Infelizmente.
2: Que tá aí dominando aí, que é uma vergonha isso, né? É. Tudo que não presta é o que presta pra eles. É. Né? E pra gente, a gente fica sofrendo. Daí já volto a dizer, daí vem o irmão e fala, não, mas é política, a gente tem que sofrer mesmo. Deus não, o livre, meu irmão. Se você quiser sofrer, você sofra, mas seu filho, a criança, o adolescente, é isso não pode sofrer, meu irmão.
1: Eu tenho esse ditado, não sei se alguém fala, Aguinaldo, eu falo sempre isso. O futuro é logo ali.
2: Então,
1: não sei se alguém fala isso, eu acho que esse ditado é meu.
0: Tem uma coisa que me perturba nesse governo, você sabe o que é? É esse investimento em tanta porcaria. Essas faculdades aí, só a graça de Deus. Você viu a arte, se esfrega nas paredes, lambuja
2: estudei...
0: no chão e é arte.
2: Ô Lisandro, eu estudei numa faculdade federal.
0: Eu acho que eu nem tô aqui, mas tô achando que eu tô aqui.
2: Tá tudo divertido. Eu estudei numa faculdade federal, Valdair, estudei numa federal, que quando os alunos iam fazer protesto, eles tiravam a roupa. Eles defecavam na porta de entrada.
1: Pelo amor de Deus, cara.
2: Olha pra você ver.
1: Aí você me diz, nós estamos errados, estamos certos. Pelo amor de Deus,
2: gente. Daí eu acho que Jesus já tá vindo mesmo. Eu vou começar a pensar igual pessoa.
1: Será que nós estamos... Meu Deus.
0: Mas tem gente que apoia isso.
1: Lisandro, diz pra nós. Igreja e novos tempos. A sociedade mudou muito. Redes sociais, inteligência artificial, novas formas de comunicação, mudanças culturais e uma geração cada vez mais conectada. A igreja precisa mudar sua forma de comunicar o evangelho ou existe um risco de, ao se adaptar demais à sociedade, acabar perdendo a sua identidade bíblica?
0: Eu acho que a gente já se adaptou demais.
1: Uhum. Já está muito adaptado.
0: Você veja na pandemia, era uma briga, faziam fila para ir para a igreja. Cadê esse povo? Será que era só medo de morrer? Para o inferno ninguém vai ter medo de ir? Misericórdia, né? É uma palavra dura, mas é uma realidade,
2: né? Eu lembro que na nossa igreja a gente tinha que fazer 3 cultos.
1: Uhum. É, isso mesmo.
2: Era de manhã, depois um mais tarde, um mais noitezinho.
1: Isso, irmão, brigava, irmão.
2: Brigava.
1: Sim, brigava,
2: tinha na nossa igreja, irmão. Tinha gente que iria em 2 cultos.
1: Aham,
2: dois
1: queria cultos. Voltar.
2: Aí o pastor outro... não deixava, não ficava brava.
0: Você sabia que nos Estados Unidos foi a época que bateu o recorde de vender banco de igreja? Eu só não sei o que eles estão fazendo com esses bancos agora, né? Porque...
1: Meu Deus, gente, o povo ficava bravo.
0: Parece brincadeira, mas é uma realidade. É, então hoje, olha, nós nunca tivemos... Ó, na minha fase de início de fé, nós tínhamos... a maior modernidade foi o CD. Foi o CD. Pá! Quando começou... Eu lembro que tinha um menino que ele começou a comprar tudo em CD da Lana Holden. Uhum. Lana Holden aderiu ao lesbianismo, casou e tá aí, montou uma igreja e tal. Uhum. E daí eu falava pra ele, rapaz, você cuida que você tem que ler a Bíblia. Porque a mulher pega muito. Não, Deus tá inspirando ela, que ela tá buscando, Deus tá inspirando. Pedi e dar-se usar para que o vosso gozo se cumpra. Deus quer ver você bem, você, né? Uhum. Estado, honra ao mérito, né? Pá, da chave da cidade. Naquele momento tava tudo bem. Aí depois, quando ela foi lá pros Estados Unidos e voltou casado com a mulher, um dia ele chegou do serviço, nós trabalhamos na fábrica de calçado, pegou aquele CD e ia jogar fora. Não joga fora, não. Por que você vai jogar fora assim? Essa mulher... Eu falei, não, pega esse CD e dá pra alguém que sabe menos que você.
2: daí pro menos, né?
0: Que sabe menos que você, porque você agora tá vivendo uma experiência ruim. Eu não queria que você vivesse isso. Mas eu não vejo você participar das orações com nós. Eu não vejo você. Nós ia toda madrugada pra igrejinha lá, orar. Nós tínhamos da visão, é vivo até hoje. Tinha, não tem. Era 4 horas da manhã, caindo tempestade, chuva, terremoto, da visão. Que vamos orar, não, vamos orar. Era bem, e até hoje, cara. Então, quer dizer, o que vai marcar você, o que vai sustentar a tua fé, é Bíblia, é palavra.
2: Palavra, isso
0: é mesmo. Ela é consistente e ela não muda. Entendeu? Ela vem atravessando o tempo e sempre trazendo coisas novas. Ontem nós vivemos uma experiência bacana, eu vivi. Eu levei uma palavra para a igreja e Deus fez um tendel lá dentro da minha mente, lá dentro daquele culto, e eu trouxe uma palavra e foi de Deus. Eu senti que foi de Deus. Uma palavra boa. Bíblia, eu não consigo sair disso aqui, não é pra mim. Então, modernizou bastante. Mas nós estamos até desperdiçando. Nós nunca tivemos tanto ensinador na internet, né? Homens bons de Bíblia, camarada que
2: temos que filtrar,
0: rapaz,
2: um pouco também,
0: eu
2: né? Fico,
0: eu escuto aquele muito Augusto Nicodemos, eu gosto. Até agora não tenho ouvido muito, mas eu gosto. Mais centrado. Centrado, lê, tem referências. Né? Não é só o disque, só o que eu, o meu achismo tem que ter base, senão é só achismo. Se o meu achismo está dentro da Bíblia, corre um sério risco dele tá certo, mas fora isso é especulação.
2: Ô, Elisandro, ó, vou te fazer uma pergunta aqui, daí você vai pensando aí, que daí eu vou dar um recadinho.

0: Vinheta. Vinheta.
1: Ó, uma palavra pra igreja de Foz do Iguaçu, meu irmão. Agora você vai, né, vamos encerrar com isso aí. A hora que passa muito rápido, estão acabando já, né? Para encerrarmos, olhando para a realidade da igreja de Foz do Iguaçu e para os desafios que os cristãos estão enfrentando, qual é a principal mensagem que você deixaria para os pastores, líderes, jovens, família cristã, que deseja permanecer fiéis à palavra de Deus em meio a tantas mudanças na sociedade? Tá, pensa aí que eu vou ler aqui meus recadinhos aqui, ó. Vou mandar um abraço aqui pro Silvano Rodrigues. Ô, Glória, benção de Deus, Silvano, nosso porteiro aqui do Morumbi 2. É, Jorge Duarte Enciso.
0: Nosso pastor.
1: Pastor, né? Jorge. É o pastor Jorge.
0: Isso.
1: Deus paeta, abençoe, pastor pai. Jorge. Também benção, tá aqui, deixa eu ver Jorge. Aqui. Opa, tá passando em cima aqui. Vamos ver aqui. Opa.
2: Um pouquinho mais pra cima.
1: Um pouquinho aqui. Aí. Adriele Echevaria. Paz, preciso. Opa. Correu ali. Paz, preciso de uma benção em todas as áreas em todas as áreas, de trabalho, de saúde, família, pro meu filho. Irmã Adriele, no final o presbítero Elisandro vai estar orando por você, tá? É, Josiane Fernandes Chaves, essa daqui é a esposa do Valdair. Quero parabenizar meu esposo Valdair pelo nosso aniversário de 12 anos de casado.
0: Eita,
1: ô, Josi, eu que tenho que parabenizar você por 12 anos, tá aguentando o Valdair, tá? Brincadeira, eita, parabéns pro casal.
0: Pode pedir
1: aí, tá?
0: Música no Fantástico.
1: Mãe Maria Helena, a paz do Senhor, estamos na escuta, eu e Vicente. A paz do Senhor, irmã Maria Helena. É. E sabe quem é a irmã Maria Helena?
0: Ah.
1: É a mãe do Vini.
0: É. Olha o Vini ali. Glória.
1: Irmã Maria Helena, hoje nós não vamos comer o chocolate dele não. Que hoje
2: chegou diferente? Irmã Maria Helena, chegou diferente o aminho ontem? Depois lá do encontro? Eu digo que ele chegou diferente, né? Mais sério ainda. Mais sério que já é, o homem é sério.
1: Que benção, irmã Maria Helena, tá? Vamos lá, Elisandro, para nós acabar. Qual é a principal mensagem que você deixaria hoje para nós?
0: Eu vou usar o grande tema escolhido, eu acho que o melhor dos últimos anos, que foi para a nossa campanha dos 12 meses.
1: Uhum.
0: Agora, Josué, né? 24 e verso 14. Agora, pois, temei ao Senhor e servi-o com sinceridade e com verdade. E deitai fora os deuses aos quais serviram os vossos pais além do rio. Porém, se vós parece mal aos vossos olhos, servi ao Senhor, escolhei hoje.
1: Olha que benção.
0: Faça essa pergunta todo dia para você. Se você está vivendo o passado, das crenças, ou disso, ou daqueles costumes que algumas coisas já não funcionam mais. Escolhe hoje onde é que você está, o que você é, como é que você quer viver, o que, que você quer servir. O teu desprendimento para a obra, a tua vida espiritual. Faça a tua escolha, porque Jesus está voltando.
1: Faça hoje, né, Elisandro? Dependendo do passado, né?
0: Não. Passou.
1: Passou do passado. Nosso foco.
0: Nós somos. Tem gente que diz assim: ah, o meu tempo. Não, o meu tempo é hoje. Estou vivo, estou aqui. Então, o meu tempo é hoje. Eu vou trabalhar no meu tempo e vou dar o meu melhor. E é assim que nós devemos viver. A igreja de Foz do Iguaçu é a igreja de Antioquia. Eu vou te dizer por quê. É uma fronteira onde uma amistade de pessoas tem muita alma para ganhar. Muitas pessoas sedentas, muitas pessoas que vêm de longe cheias de problemas. Eu converso muito com pessoas. E essas pessoas precisam sempre de uma palavra. Então, escolhe hoje como é que você vai proceder. Escolhe hoje como você vai viver amanhã. Se você vai professar a Cristo em cada palmilhar teu na terra, ou se vai viver na mesmice, esperando algo que não vai acontecer, esperando ser visto, esperando ser escolhido, faça acontecer. Escolhe hoje viver o teu melhor diante de Deus e servir Ele com alegria. E estar sempre perto das pessoas que te amam. E que elas vão te dar um respaldo e vão te acolher. Esse é o nosso segredo para a vitória.
1: E é bem assim, Elisandro. Serve ao Senhor independente do que os outros acham. Né?
0: Exatamente.
1: Você faça a sua parte, mostre o seu serviço, trabalhe com amor e tudo a seu tempo, né, Elisandro?
0: Sim.
1: Ó, posso esquecer que também está mandando aqui ó, uma mensagem para mim, que é a Patrícia, minha esposa, está lá em casa assistindo. Abraço também até meu pai, minha mãe, pastor João Franchim. A irmã Cacilda, né? Toda vez que eu saio lá, estão com o radinho lá preparando também para escutar. E todos vocês que estiveram com a gente aqui, uma hora já, tá dando quase uma hora de programação já, né? Nós estamos muito agradecidos, né? Por vocês estar com a gente aqui, mesmo de longe, mas ao mesmo tempo pertinho aí, pela voz, se não pela imagem do YouTube ou do Instagram, né, Valdair?
2: Aonde está chegando a nossa voz aí, nós queremos agradecer a vocês aí.
1: E você ainda
2: sempre
1: que
2: ligado
1: não,
2: conosco.
1: que não segue, né, Valdeir, o nosso Instagram.
2: Compartilha também a live, né? Quando, quando a gente entrar.

0: Ali já compartilha a live. Não esqueça de somente assistir, né? Mas pegar e compartilhar para
1: alcançar
0: compartilhar,
1: mais pessoas. Seguir nós, né, Valdeir, lá no Aviva Flow, no Instagram,
0: segue nós.
1: Aviva Flow Oficial. Entre lá, segue lá, sempre vai ter uns recortes de bênção lá para sua vida.
0: Você falou algo bem interessante, Guinaldo, para pessoas que estão assistindo aí também. Acontecia comigo, Guinaldo, que você falou ali. Servia Jesus. Eu ficava sempre olhando porque o que iriam falar de mim. Ah, ontem você estava ali bebendo e fazendo um monte de coisa, agora quer dizer que é crente? E aconteceu isso mesmo, para você que está me escutando, aconteceu isso mesmo. Vinham me falar, mas depois de 2, 3 anos vinham me pedir oração. Então, no começo eles vão te julgar, vão te apontar, mas depois eles vão ver Cristo na sua vida e você vai orar ainda por essas pessoas.
1: Amém? Elisandro, ora para nós, meu irmão. Elisandro, antes de nós acabar aqui, né, quero agradecer você, tá? O
0: É
1: Elisandro já
0: verdade,
1: tem
0: Elisandro.
1: umas 3, 4 vezes com a gente,
0: Calma aí.
1: já
0: Isso
1: perdi,
0: aí.
1: já,
0: O homem é
1: né?
0: bênção, né?
1: E sempre que nós tiver. Fala assim, hoje eu vou lá, vamos fazer uma fofoca santa, pode vir aqui. Nosso programa aqui tá aberto, tá? Nós gostamos de fofoca
0: É
1: santa.
0: benção.
1: Tá? E nós temos um programa nosso, tá aberto para você aqui, irmão. Pode vir aqui e a gente veja seu trabalho ali na igreja ali, que não é um trabalho fácil, tá? Não é um trabalho que muitas das vezes é visto, né? Porque ele é o cara que fica ali comandando o pessoal da porta, do estacionamento. Então não tem muito aquela visão perante a igreja. Mas perante Deus, meu irmão, você pode ter certeza,
0: A coroa
1: galardão
0: tá
1: lá
0: lá.
1: cima lá, tá lá, tá
0: Tá lá.
1: crescendo lá, né,
0: Tá,
1: Valdair?
0: cada dia tá caindo, como que se diz, um pingentinho nela, né?
1: Pingentinho lá. E daqui um dia, meu irmão, não tem quem possa segurar, tá?
0: Não podemos esquecer de pedir para ele orar para a irmã Adriele Echevarria.
1: Isso, Elisandro.
0: Para
1: Já
0: orar para a família.
1: agradecendo você já. E faça essa oração para nós. Valdair,
0: Amém.
1: quiser falar alguma coisa com o nosso
0: Lisandro, é isso aí mesmo.
1: presbítero?
0: Faço das palavras do Aguinaldo a minha. Mais uma vez agradeço, né? Fizemos uma amizade através do programa, a primeira vez que ele veio lá, né, Aguinaldo? Não me
1: A
0: conhecia.
1: primeira vez foi lá em casa,
0: Foi
1: né?
0: lá na sua casa.
1: Foi.
0: E nos conhecemos, né? O Lisandro, uma pessoa gente boa pra caramba. E é o que o Aguinaldo falou. A hora que você quiser, o programa sempre
1: Amém.
0: vai estar de portas abertas aí pra você
1: Gente
0: trazer o
1: boa e
0: evangelho.
1: gaúcho por cima ainda.
0: Aí, ó.
1: Ei, bárbara, já, gente.
2: Próxima vez eu vou trazer o mato, cara. Cada vez que eu venho aqui, não trago
1: Aí
2: chimarrão.
1: me
2: Aí,
1: fala
2: ó.
1: que vai
2: Tem que
1: trazer, não
2: trazer,
1: traz, né?
2: credo.
1: Vai lá.
0: Pode orar pra nós aí.
2: Vamos orar, meus irmãos. Querido Deus e eterno Pai, nós louvamos, te damos
0: Jesus.
2: graças, porque aqui estamos falando da Sua palavra, Senhor, expondo, meu Senhor, a Tua vontade e o Teu querer sobre cada vida, sobre cada pessoa que tem acesso a esse programa, que vem para somar, Senhor, e que vem para propagar a Tua palavra viva e poderosa, que nós possamos sempre estar aqui. Falando do teu amor, da tua comunhão e do teu espírito. Abençoa cada um dos teus servos que estão
0: Nossa
2: na escuta
0: família,
2: desse
0: Pai, nossos
2: programa,
0: seres
2: aqueles
0: queridos,
2: que
0: Pai.
2: por algum motivo não puderem
0: Aqui
2: estar
0: nós sabemos que a
2: nesta
0: batalha espiritual,
2: sintonia,
0: Pai, é
2: mas
0: um
2: que o Senhor
0: caminho.
2: abra a porta e que
0: Sabemos
2: esse
0: que
2: programa
0: nós
2: os
0: estamos
2: alcance e alcance muitos mais.
0: potestades do
2: Eu
0: mal.
2: oro, Senhor, pela vida da irmã
0: Tu
2: Adriele, da
0: estás
2: graça, da
0: conosco,
2: vitória da
0: Senhor,
2: tua
0: grande
2: filha.
0: Deus.
2: Nós não a conhecemos,
0: Intercessão,
2: mas o Senhor conhece.
0: Nos
2: O Senhor nos
0: capacitando para
2: conhece a
0: tudo, somos
2: profundo
0: capazes,
2: e
0: Pai.
2: o Senhor
0: Mas
2: prepara o
0: Senhor,
2: que há
0: nós
2: de melhor
0: conhecemos
2: para as
0: que
2: nossas
0: fazer isso
2: vidas.
0: para
2: Nós
0: nós.
2: cremos dessa forma,
0: Acredito, Jesus,
2: porque a
0: sempre
2: tua
0: contigo,
2: palavra, Senhor,
0: sempre
2: ela nos
0: soube, Pai,
2: garante
0: sempre
2: vitória em
0: serei,
2: todo
0: que o
2: tempo.
0: Senhor é o nosso
2: Vitória
0: Deus,
2: sobre
0: Pai.
2: as
0: O
2: dificuldades,
0: Senhor
2: sobre as
0: nos guia,
2: aflições
0: leva
2: e
0: por todos os
2: sobre esse
0: lugares
2: mundo terrível que
0: nos
2: nós
0: guarda.
2: estamos vivendo.
0: Sabemos
2: Mas
0: que
2: se o
0: o
2: Senhor
0: Senhor
2: nos permite
0: guia,
2: estar
0: Pai.
2: aqui, é porque o Senhor tem um propósito com as nossas vidas.
0: Turbulências, Pai, mas o
2: E
0: Senhor
2: por
0: está
2: isso o Senhor
0: conosco.
2: nos mantém na sua presença,
0: Sempre fiel, Pai.
2: guardados pela tua palavra e pelo teu Espírito Santo. Senhor, nos dê uma noite agradável a todos. Nos abençoa segundo a sua vontade. Em nome de Cristo nós oramos e desde já te agradecemos todas as coisas em nome de Jesus.
1: Amém. Obrigado, meus irmãos. Até segunda-feira.
2: Glória a Deus.
1: Siga nós lá no Aviva Flow, o Instagram, vai estar lá o nosso recorte lá dessa programação.
0: Aquele abraço a todos. Paz do Senhor Jesus.

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Apocalipse diz que o espírito de profecia é o testemunho de Jesus. Isso quer dizer que não existe nenhum espírito mais profético, nenhum ambiente mais profético do que aquele onde Jesus é declarado. E Filipenses diz que ele mesmo sendo Deus, ele não usurpou o lugar de Deus, mas ele se fez homem, ele foi humilde, obediente, fiel até a morte, e morte de cruz. E por isso o Pai lhe deu um nome que está acima de todo outro nome. Isso quer dizer que o nome da corrupção não está acima do nome de Jesus. Isso quer dizer que o nome do câncer não está acima do nome de Jesus. O nome da depressão não está acima do nome de Jesus.

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5: Não importa quanto tempo você tem de crente na igreja.

a liderança estabelecida colocou alguém para alguma função específica, respeita a missão do outro. A gente não precisa viver em competição. Cada um aqui tem uma porção da parte de Deus para fazer alguma coisa no reino. Que dia você chorou? Tem quanto tempo que o texto te fez tremer? Quando você pegou o cálice? Quando você pegou o pão? O que sua alma sentiu? É isso que acontece quando encontramos Deus. Um sentimento de fraqueza, inadequação. Ele expõe diante de nós nossas fraquezas, nossos erros, e não tem como fugir disso. É a natureza dele, santa, perfeita, gloriosa, em contraste com a nossa natureza humana e caída. Voltemos a tremer. Faça trenzinho, faça seus pulinhos. Eu também me alegro, eu sou feliz. Mas a gente precisa de um dia, de um momento, cujo coração é quebrantado. Quando você se sente confrontada, confrontada com a glória. Isaías, capítulo 6, a partir do versículo 1, diz... Posso ler? No ano em que morreu o rei Uzias, eu vi o Senhor assentado sobre um alto e sublime trono. As abas de seu manto enchiam o templo. Acima dele havia serafins. Cada um tinha 6 asas. Com 2 cobriam o rosto. Com 2 cobriam os pés. E com 2 voavam, e clamavam uns aos outros: Santo, Santo, Santo é o Senhor dos exércitos, toda a terra está cheia da sua glória. E as bases das portas tremeram com a voz do que clamava, e a casa se encheu de fumaça. Então eu disse: Ai de mim, estou perdido, porque sou homem de lábios impuros e habito no meio de um povo de lábios impuros, e os meus olhos viram o Rei, o Senhor dos Exércitos. Então, um dos serafins voou até mim, trazendo na mão uma brasa viva que havia tirado do altar com uma tenaz. E tocou-me a boca com a brasa e disse: Agora isto tocou os teus lábios, a tua culpa foi tirada e o teu pecado perdoado. Eu quero falar com vocês, Isaías 6 tem um contexto de crise espiritual em Israel. Isaías era um funcionário do palácio, sobrinho do rei Uzias, tinha seu sustento garantido, influência, pois trabalhava para o governo. Ele era cronista, ele registrava as qualidades, os benefícios do reinado e da pessoa do rei Uzias. Do capítulo 1 ao capítulo 5 se lê a mensagem do profeta, que mostra o estado espiritual de Israel, calamitoso, longe de Deus, se deixando levar por influências pagãs, idolatrias, violência. E nesse momento de desvio espiritual, Isaías prega a mensagem de juízo, despertando o povo a voltar para a sua verdadeira identidade. Só no capítulo 6 é que nós temos o registro de sua experiência com Deus. É o momento da confirmação do seu chamado. E eu quero pregar para vocês, subordinado a este tema: quando Deus confirma o seu chamado. Primeiro, temos as pregações de Isaías denunciando os pecados da nação. E agora Deus o confronta pessoalmente. Sua mensagem é apresentada para que depois ele registre e fale para nós sua maravilhosa experiência que se deu num templo. Os homens

Pesquisadores afirmam que o templo do céu pode ter invadido o espaço terra onde o profeta está. Mas existem experiências aqui, expressões, que é de um templo local. Independente do ambiente, é a experiência que nos impacta. E no versículo 1 ele diz: no ano em que morreu o rei Uzias, eu vi o Senhor assentado sobre um alto e sublime trono. Se o rei ainda não estava morto, se é ainda o ano em que o rei morrerá, Deus já está antecipando ao profeta que um trono apenas não se esvazia. Se o rei já tivesse morrido, Deus está mostrando ao profeta que o seu trono é o único que não se esvazia. Quando Deus confirma o meu chamado, quando eu tenho uma visão de trono, nossa geração precisa voltar a enxergar o trono de Deus. Essa geração em que, na qual eu estou inserido, muitos dentro dela pensam que pode tudo. Sonhei, desejei, fiquei de maior, projetei, sou eu que mando, deixa a vida me levar, a vida levar eu. As pessoas pensam que elas estão com as rédeas da história e não estão. Não importa quantas músicas antropocêntricas, quando coloca o homem no centro, invadiram seu coração. Não importa quantas vezes você orou, profetizou, decretou. Não é errado. Ore, profetize, projete, coloque no papel. Mas isso não significa que você está no controle. Você precisa ter visão de trono. Isso sara você de suas ansiedades. Saber que não é você quem está no controle de sua própria vida. Você trocou de dono. Antes o diabo era o seu senhor e você era servo dele. Agora você é servo de Jesus. Ele é o seu senhor. Isto significa dizer que existe um novo trono que governa a sua vida. Esse trono é alto. Esse trono é sublime. E no versículo 5 diz que quem está nesse trono é um rei e senhor dos exércitos. Ah, pastor, mas eu recebi profecias. É ele quem dá o dom da profecia. Ah, pastor, mas eu tenho fé. Legal, que bonitinho. A fé não é para Deus te agradar. Sem fé é impossível agradar a Deus. Então a fé não é para Deus te agradar. É para você agradar a Deus, ainda que Deus desagrade você. Sua fé não manda em Deus. Sua fé, quando é verdadeira, te coloca de joelho. E só por você meditar que quem está de joelho é você, essa é a prova de que Ele é soberano, Ele é o Rei acima de tudo e todos. E o Espírito Santo está dizendo a alguém aqui: amadureça. Tem gente que é humanista. Ai, as pessoas têm inveja. As pessoas sempre querem derrubar eu. As pessoas não gostam de eu. Ninguém valoriza eu. Tem gente que é espiritualista. É o capeta, é o capeta, é o diabo. Olha, o diabo tá furioso. Isso é macumba, fizeram macumba. É o capeta, é o cão, é o cão, é o cão. Tudo é Satanás. Só que o crente amadurecido, ele abre a boca e diz: não é homem, nem Satanás. Há um Deus que está acima dos homens, acima dos demônios, e está no controle da nossa vida. Eu vi o Senhor assentado sobre um alto e sublime trono. Se você tem um chamado, se você tem ciência do seu chamado, você entenderá que Ele guiará os seus passos. Ele te dará a mensagem. Ele colocará o público diante de você. Ele te dará canções. Ele te dará paz na hora certa. Diz a Bíblia que a paz de Deus é o árbitro em nossos corações. Simplesmente submeta-se. Simplesmente.

simplesmente confia. Deus não tem problema algum em te frustrar. Deus não tem problema nenhum de te dizer não, porque Ele é soberano, Ele está no controle. E você pode não entender os nãos de Deus agora, até porque quando chegar no céu você vai agradecer mais pelos nãos do que pelos sim, porque muitas de suas orações não fazem parte dos planos dele para você. Existem portas que você bate, e ele não vai abrir, porque ele sabe que tem um abismo depois dela. Você não sabe, você não vê, e ele tranca, ele fecha. Você não entende agora, mas vai entender depois. Mas uma coisa eu lhe digo com plena certeza, e quem é mais experiente do que eu pode confirmar para você: o jeito de Deus é melhor. Confia no governo, no trono de Deus. Deus confirma o seu chamado quando você se submete à sua preciosa vontade. Quem se submete ao trono, quem diz: eis-me aqui, pode fazer, eu me encho da sua palavra e deixo, permito que ela me conduza. Esse chamado já foi confirmado. Ele diz: eu vi o Senhor assentado sobre um alto e sublime trono. Claro que ele não viu Deus em essência. Deus é tão misericordioso que se apaga. Deus é tão misericordioso que de alguma forma limita sua excelsa glória e majestade, para que o homem possa ter um vislumbre do que é a sua presença. A encarnação do Verbo é a maior prova disso. Cristo em carne, vindo entre nós, é Deus homem entre os homens. Isaías diz: eu vi o Senhor assentado sobre um trono que é alto, um trono que é sublime. Olha a majestade divina. E as abas de seu manto enchiam o templo. Ele está olhando para cima, e as abas do manto, das vestes, enchiam embaixo. Acima, e as abas do manto, das vestes, enchiam embaixo o templo onde ele estava. Ele ainda está enxergando a soberania e a majestade divina. Agora temos a segunda lição de quando Deus confirma o seu chamado. Versículo 2. Acima dele, essa expressão acima é da perspectiva de Isaías olhando de baixo para cima. Na realidade, ao redor dele, pois acima de Deus nada há. Acima dele havia serafins. Cada um tinha 6 asas. Com 2 cobria o rosto, com 2 cobria os pés, com 2 voava. Deus confirma o seu chamado quando você abre os seus olhos, abre o seu coração para aprender com ministros que já vieram antes de você. Isaías é o pregador da geração, Isaías é o profeta do reinado, mas agora, para confirmar seu chamado, Deus põe diante dele ministros angelicais, ministros que estão diante de Deus na eternidade, seres que geram impacto no coração do profeta. E esses seres são chamados de serafins, aqueles que protegem o trono, aqueles que protegem a glória, aqueles que protegem a santidade de Deus. E as características deles, a primeira é: eles cobrem o rosto, eles têm humildade, eles assistem diretamente diante de Deus. Isaías na terra, eles no céu. Isaías no templo, eles na sala do trono. Isaías à distância, eles bem pertinho. E quanto mais perto de Deus, mas se cobre o rosto. Esses ministros estão dizendo a Isaías, diante da glória dele, servindo a ele, diante do ministério dele: não é sua face, não é o seu rosto, não é você.

você o destaque, não é você a estrela, não é você o sol. Essa nossa geração para a qual eu prego é a geração que ama destacar-se, que ama aparecer. Qual é o símbolo do Instagram? Uma câmera fotográfica. A equipe que cuida das minhas redes sociais me pediu para fazer uns vídeos. Aí eu fiz os vídeos. Aí quando eu fiz os vídeos, eles fizeram os cortes e colocaram minha cara bem grandona assim. Aí eu printei e falei, não, coloca uma capinha bonitinha, só o tema mesmo, para que minha cara aí? Aí eles disseram, é que o Instagram não entrega, tem que ter o seu rosto lá, que as pessoas vão ver logo o que é você, e vão abrir o vídeo, porque quem está no seu Instagram é para ver você, então sua cara tem que aparecer. É o sistema, é normal, mas no reino de Deus, não funciona assim. Quanto mais íntimo de Deus, a gente se oculta, quando a gente está competindo com a glória dele de alguma forma. No reino de Deus, queremos que ele apareça, como disse João Batista, que eu diminua e que ele cresça. Como disse Paulo, eu sou apenas o remador do último porão. Somos apenas servos, através de quem as pessoas creem. Se você tem chamado, se arde no seu peito, cuidar de gente, fazer a obra, ganhar almas, independente que citem o seu nome ou não, se deem like ou não, se te marquem ou não. Essa mesma equipe falou para mim, pastor, dá uma maneirada. Eu disse, no quê? No estilo da pregação. Eu disse, qual? O que você já prega? Falei, não consigo. É que a gente está perdendo 20, 30 mil seguidores no mês. Deixa aí. O próprio Jesus disse aos discípulos, vocês também não vão vazar, não. E Pedrão disse, para quem iremos nós? Só tu tens a palavra de vida eterna. Ah, irmão! Se você tem o desejo de crescer na obra, de crescer no reino, vão te desprezar algumas vezes, vão virar as costas algumas vezes, mas seu rosto tem que desaparecer quando de verdade a glória dele se manifesta. Eles com duas asas cobrem os pés. O primeiro símbolo disso é que no próprio livro de Isaías, ele diz assim, quão formosos são os pés dos que anunciam as boas novas ou o evangelho. Só que anjo não tem a missão de ser pregador. Perceba que esses ministros estão impactando o novo pregador Isaías, mas é Isaías quem vai pregar, não eles. Lembra de Atos 10? Cornélio era um homem de oração e que dava esmolas e viu um anjo. Pronto, tô top. Dois esmolas, oro e vejo o anjo, já tô na glória. Aí o anjo disse, não, eu vim aqui para falar para tu, para chamar Pedro para pregar para tu, porque não sou eu que posso pregar para tu ser salvo. Então você vai chamar o pregador que é Pedro. Eu só vim aqui te dar essa ordem. Porque a missão de pregar não foi dada a anjo, foi dada à igreja. Mas pastor, a Bíblia diz que os anjos desejam pregar em nosso lugar. Não diz não. 1 Pedro 1 diz que a pregação do evangelho, os textos que os profetas escreveram sobre Cristo, é algo tão lindo que até os anjos desejam atentar, prestar atenção, captar a mensagem, entender melhor. Porque anjo não é onisciente. O Espírito Santo não habita em anjo. O Espírito Santo habita na igreja. A igreja tem sabedoria até para fazer anjo se assustar com a sabedoria dela. Então eles ficam olhando para a igreja. Eles escutam a sabedoria de Deus através da igreja. E por que que eles cobrem os pés? Como quem diz, eu respeito a missão de vocês. Só que nós, humanamente, somos inferiores aos seres angelicais.

animais. Eu vou dar um exemplo. Eles têm 6 asas. A gente tem 2 mãos que... para dar um glória, às vezes é uma luta. Para bater uma palma. Eles são cheios de olhos nas asas. A gente tem 2. E tem que usar o... Ezequiel 1 diz que para onde o Espírito queria ir, Mateu Henry diz que querubins e serafins fazem parte da mesma classe de protetores da glória e da santidade e seres que ardem em fogo. Ezequiel 1, quando o Espírito Santo está trabalhando entre eles, a Bíblia diz que para onde o Espírito queria ir, eles iam. A Bíblia não diz que o Espírito ia, a Bíblia diz para onde o Espírito queria. Eles são tão sensíveis que eles discernem a vontade do Espírito. E a Bíblia diz, Ezequiel 1, que eles obedecem como relâmpagos. Rápidos. A gente é tão devagar. A Bíblia diz, aqui em Isaías 6, que eles têm 6 asas. Ezequiel 1 diz que eles unem as asas. Eles trabalham em equipe com as asas unidas. A Bíblia também diz, daqui a pouco eu falo isso. Então, ó, eles estão cobrindo os pés, dizendo, eu respeito a missão de vocês. Sabe o que eu estou lhe dizendo com isso? Deus não vai mandar anjo, porque Ele já mandou a gente. Aleluia. Só que os anjos estão ensinando para o profeta. Eu respeito o chamado de vocês. E vocês respeitam o chamado do outro? Deus não confirma o chamado de quem não entende o adoado cada um no seu quadrado. Cada um tem sua função. Onde a liderança me estabelece, me autorizou. Se eu fui autorizado, logo autoridade eu tenho. Não importa o valor do seu dízimo. Se no estacionamento foi colocado alguém para organizar, respeita o trabalho dele. Não importa quanto tempo você tem de crente na igreja. Se a liderança estabelecida colocou alguém para alguma função específica, respeita a missão do outro. A gente não precisa viver em competição. Cada um aqui tem uma porção da parte de Deus para fazer alguma coisa no reino, para a glória dele. Um prega, o outro canta, um tem um dom de profecia, o outro discernimento de espíritos, o outro ora em línguas, o outro tem um dom apostólico, o outro tem um dom de evangelista, o outro tem um dom de mestre. Ninguém tem todos os dons, mas cada um tem algo da parte de Deus, porque na igreja ninguém é tão cheio que tenha tudo e ninguém é tão vazio que não tenha nada. Nós nos completamos. Então, eu não posso me preparar para tomar sua posição. Eu não posso estudar, orar, querer crescer para tomar o que Deus já te deu. Não, não, não. Deus não confirma esse tipo de chamado. Eu me preparo para assumir a minha posição. O meu lugar, que em sua soberania, Ele já preparou para mim. Pastor, em pleno domingo, tu pregando uma mensagem dessa? É, é o que tem para hoje. Porque essa é uma casa de profetas e profetisas, ministros e ministras. Aprenda com quem veio antes. Isaías está aprendendo com quem, antes dele nascer, já estava servindo a Deus. Se você não respeita e não aprende com quem veio antes de você, com quem já tem história, você pensa que você está sendo capaz de construir a sua? Conversávamos agora, antes do pastor me conduzir para cá, quando falávamos de nossas experiências iniciais, a pastora disse, isso é história, isso é sofrimento. Quem tem marcas tem autoridade. Isaías, oi, tem que cobrir os pés, respeita a missão do outro, e com 2 asas eles voam.

Então, imagine a cena: rosto coberto com duas asas, pés cobertos com duas asas, e duas asas livres, como quem diz: humildade, reverência, disposição. A hora que o Pai mandar, a hora que o trono ordenar, a gente se move, Isaías. Disposição. Isaías, o que ele quer não é perfeição, é disposição. Isaías, o que ele quer não é perfeição, é disposição. E a resposta mais famosa da Bíblia é a de Isaías: eis-me aqui. Por quê? Porque ele aprendeu a disposição dos ministros que Deus coloca diante dele para impactá-lo. Deus confirma o seu chamado quando você aprende com quem já viveu o seu futuro. Você vai crescer no ministério, você vai crescer no chamado, mas pelo amor de Deus, em nome de Jesus, por favor, por gentileza, senta, cala a boca, aprende, depois fica em pé e fala. Os ministros estão diante de Isaías e o texto diz: clamavam uns aos outros. Eles não clamam para Deus, eles não olham diretamente para o trono, eles olham um para o outro. Isso é lição de adoração, é lição de humildade. Como que eu quero Deus, ver Deus, ter intimidade com Deus, se não sou capaz de olhar para quem está do meu lado? Como que eu me encherei de Deus, se não é para curar, edificar, ajudar os que me cercam? Eles não clamam para o trono, eles clamam uns aos outros. Por quê? Porque isso é chamado um inspirar o outro. Olha que coisa linda, os serafins clamam uns para os outros. Um olha para o outro e diz: santo. Aí o outro diz: santo. E o outro diz: santo. É o Senhor dos exércitos. Ai, irmão, eles falam sobre o atributo da santidade numa comunhão, numa convivência. Eles refletem a tampa da arca, querubins, asas para cima, só que o rosto voltado um para o outro. Perdoar, abraçar, caminhar junto, ser igreja, entender que Jesus veio como gente, andou entre as gentes, está no céu como gente e vai voltar para arrebatar gente. Olhavam uns para os outros e cantavam a santidade de Deus. Só que esse santo, santo, santo não é sobre a moral divina. Esse santo, santo, santo não quer dizer assim, ó, oh, Isaías, ele não peca, viu? Não. Esse santo, santo, santo aqui é isso aqui, ó. Cortado, separado, excluído de tudo que é de baixo, inacessível, inacessível. Quando eles dizem santo, eles estão falando o que Paulo disse em 1 Timóteo 6,16: imortal, habita na luz inacessível. Agora, aquele que nenhum dos homens pode ver, incorruptível, acima de tudo e todos. Quando Isaías ouve isso, quando a gente escuta, a gente diz o quê? Aleluia, ou glória. Mas quando Isaías escuta santo, santo, santo, as palavras entram dentro dele, ele diz: ai de mim. Se é a gente numa experiência dessa, aplaudir, entrar no manto, fazer logo o vídeo, olha para isso, galera, olha para isso. Mas Isaías, ele entende o que o anjo está dizendo. Isaías,

separado. Isaías, você é indigno de ver o que está vendo. Isaías, você não merece sentir o que está sentindo. Isaías, o que você está vendo é segredo do céu. Isaías, sua natureza é pecaminosa. Isaías, sua boca é suja. Isaías, suas amizades são ímpias, ao ponto dele dizer: ai de mim, eu vou morrer. Quando foi que você teve esse sentimento de quebrantamento? Temor, terror, humildade diante de Deus. Não, pastor, mas você está no Antigo Testamento. Eu estou no Antigo Testamento, mas é no profeta messiânico. O homem que mais profetizou sobre a graça encarnada. Deus não se atualizou do Antigo Testamento para o Novo. E eu vou provar. Lembra da mulher do fluxo de sangue? Só de Jesus perguntar assim, ó: quem me tocou? A Bíblia diz que ela tremia. Lembra de Jesus em Marcos 4? O vento sopra, a tempestade vem e as águas inundam o barco. Repara, vento sopra, água entra no barco, Jesus dormindo, e os discípulos desesperam: o Senhor vai nos deixar morrer? Aí Jesus levanta e diz: vento, cai fora, mar, menos. Aí tudo se aquieta. Agora. Quando a tempestade acalmou, a Bíblia diz assim: e os discípulos ficaram apavorados. Eu não entendo. O quê? Vento sopra e os caras ali de boa. Água inunda o barco e os caras desesperam, tudo bem, e clama por Jesus. Mas é quando ele acalma a tempestade que Marcos fala o sentimento deles. Marcos não diz que temeram quando o vento soprou. Marcos não diz que tiveram medo quando as águas entraram. Mas quando ele se levanta e mostra a sua soberania, os caras apavoraram, porque Jesus em pé dentro do barco é mais poderoso, perigoso do que o vento fora do bar. Que dia você chorou? Tem quanto tempo que o texto te fez tremer? Quando você pegou o cálice? Quando você pegou o pão? O que sua alma sentiu? É isso que acontece quando encontramos Deus. Um sentimento de fraqueza, inadequação. Ele expõe diante de nós nossas fraquezas, nossos erros, e não tem como fugir disso. É a natureza dele, santa, perfeita, gloriosa, em contraste com a nossa natureza humana e caída. Voltemos a tremer. Faça trenzinho, faça seus pulinhos. Eu também me alegro, eu sou feliz. Mas a gente precisa de um dia, de um momento, cujo coração é quebrantado. Quando você se sente confrontada com a glória. Onde, como profeta Isaías, você entende que a justiça divina poderia, naquele momento, nos destruir pelo pecado. Que a nossa falha é grave. Que a nossa preguiça, que nossas palavras torpes, que nossos maus pensamentos são uma vergonha para o reino. Me permita ler o que me veio à mente. Quando somos atingidos pelo prodígio da presença de Deus, ficamos boquiabertos, estupefatos, assombrados, diante de uma estranheza absoluta do totalmente outro que Ele é. Será que você lembra de quando você sentiu isso? É um assombro diante da beleza do Eterno. É uma admiração cativante, encantadora, que nos faz desejar compaixão.

que teve o verdadeiro encontro com Deus sai do ambiente do encontro brincando ou indiferente. Ninguém. No dia que você encontrá-lo de verdade, no dia que ele te impactar, você lembra do dia do seu batismo com o Espírito Santo? Como sua carne tremia, como você tinha desejo de continuar ali, mas ao mesmo tempo você temeu estar pecando, ou falando língua simplesmente da sua boca ou da sua mente. Você temeu, só que você não quer perder mais aquilo. Quando Jonathan Edwards pregava pecadores das mãos de um Deus irado, as pessoas seguravam nas colunas da igreja, com medo do chão abrir e irem para o inferno. Cadê esse temor? Cadê essa reverência entre nós? Esta mistura de sentimentos que mostra a nossa inadequação, não merecimento e pequenez diante da glória, que vai mexendo com nossas estruturas. Deus confirma o seu chamado quando você aprende a ter temor. Você não se acostuma com o sagrado. Olha que coisa linda, versículo 4: as bases das portas do templo tremiam com a voz do que clamava. Eu queria que vocês me ajudassem agora. Eu começo e vocês concluem, ou a gente fala junto. Olha o versículo 3: clamavam, repete. Ou seja, plural, é uma equipe. São muitos serafins clamando. Clamavam. Então ele está ouvindo os serafins clamando. Olha só. Enquanto os serafins estão clamando lá, olha que bonito, que coisa chique. Aqui embaixo está tudo normal. Só que agora, versículo 4 diz assim: as bases das portas tremeram com a voz do que clamava. Não é plural, é singular. Quando vários serafins estão clamando, o templo continua fixo. Mas quando Deus abre a boca para falar, tudo move, tudo treme. O templo começou a se mover, o templo começa a tremer, as portas começam a se movimentar. E agora Deus está ajustando o profeta por dentro, porque às vezes Deus move o ambiente para mover quem está dentro. Às vezes Deus trabalha na casa só para alcançar você. Eu vou dar mais um exemplo. Quando ele foi ressuscitar o filho da viúva de Naim, ele não tocou no menino, ele tocou no caixão. Ele tocou no ambiente do morto. E tocando no ambiente que carregava o morto, o menino levantou, conversando, e sentou. Deus está tocando nessa casa. Deus está movendo as estruturas dessa casa. Deus está abrindo uma porta para o novo prédio, para essa igreja. O que é isso? É Deus preparando o ambiente para mover você, para despertar sua família. Alguém entende essa palavra, irmão? Deus falou, tudo tremeu. E agora quem treme é ele. Ai de mim que vou morrer. Por que você está com medo? Eu estou perdido. Por quê? Porque eu sou um homem de lábios impuros. Meu Deus do céu. Capítulo 3, versículo 11, ele diz assim: ai do ímpio. Capítulo 5, versículo 18: ai dos que puxam o mal com cordas. 20, ai dos que chamam bem de mal. 21, ai dos que são sábios aos seus próprios olhos. 22, ai dos que se entregam à bebida e se embriagam. Mas no capítulo 6, quando ele vê Deus, ai de mim, porque eu só via pecados nos outros, eu só via defeitos nos outros, mas quando eu vi Deus, eu me enxerguei como pobre, miserável, pecador e dependente. Quem está preparado para dar um glória lindo? Eu vou te provar que Deus não te derruba para te manter derrubado. Eu vou te provar que Deus não te humilha para te envergonhar.

assistindo o cântico da santidade, assistindo o culto dos ministros angelicais. Se imagine no lugar dele agora. Ele diz: um dos serafins veio na minha direção. Agora você imagine aqueles seres com seis asas, está adorando a Deus, um olhando para o outro, e ele está vendo aquilo: ai de mim, eu vou morrer. Só que o corpo dele treme, ele não consegue sair dali, ele diz: eu vou morrer, porque eu vi Deus. Ele está se humilhando, ele está igual a Abraão: eu sou pó e cinza. Ele está igual Gideão: eu vou morrer, eu vou morrer. O anjo teve que dizer: calma, rapaz, meu nome é Jeová Shalom, tu não vai morrer não. Ele está igual o Manoá, o pai de Sansão: eu vou morrer porque meus olhos viram Deus. Ele está igual Jacó: quão terrível é esse lugar, Deus está nesse lugar e eu não sabia. Ele está igual Saulo, no chão, tremendo com medo: o que o Senhor quer que eu faça? Ele está com medo, ele está preso pela soberania divina. De repente, irmão, os serafins que olhavam um para o outro: para de cantar, silêncio. Você está lá, você está no lugar de Isaías, lá no templo. Aí houve silêncio. Até o teclado para agora. Quando eu voltar a falar, o teclado toca. Olha que chique. Silêncio. De repente, um serafim dá uma olhada assim, na direção do Isaías. Se o cara já estava com medo, dizendo que ia morrer. Agora um anjo que é todo de fogo, cheio de asas, e nas asas, cheio de olhos, os dois pés são direitos, dá uma olhada assim para o cara lá de cima. Você já conhece a história, mas se coloque no lugar dele. E lá vem os serafins. E ele diz: tá vindo, tá vindo, tá vindo, tá vindo, e agora, e agora, e agora, e agora, e agora. Só que é o seguinte: antes que chegue dele, o anjo passa pelo altar. E o altar do templo estava cheio de brasas. Só quem lê Bíblia vai pegar agora. E por que que o altar estava cheio de brasas? Porque um cordeiro havia sido entregue naquele altar como substituto de pecado. Aleluia! Pois no templo tinha o altar da misericórdia. Aí está cheio de brasa o altar. O serafim está vindo. E ele dizia: agora que eu vou morrer. É agora, já estou todo desfeito. Eu estou todo acabado. Está tudo derretendo. Aí o anjo passa no altar e pega uma brasa. Aí ele diz: agora é fogo. É fogo. É juízo. É justiça. E fogo na Bíblia é juízo de Deus. Fogo na Bíblia é a justiça de Deus. Principalmente no Antigo Testamento. Só que uma vítima já tinha sido entregue. O fogo do juízo já tinha queimado um substituto. E ele diz que o anjo pegou a brasa com uma tenaz. Sabe o que é tenaz? Tesoura. O cara acabou de falar assim: a minha língua peca muito. Aí vem um anjo. Só que ele pega a tesoura e pega a brasa. E a bichinha vem assim, ó. O anjo é de fogo. E pega uma brasa do altar e vem voando. E quando chega perto, ele estende a mão até a boca de Isaías com a brasa e diz: isto toca teus lábios. Ele está numa dimensão tão gloriosa que ele nem... Olha que coisa linda. A gente está na ceia, gente. Oh, isto tocou os teus lábios agora. A tua culpa.

fica com vergonha não. Mas a mancha ficava lá, a culpa ficava lá. Mas como Isaías é o profeta messiânico, ele está sentindo por antecipação o que o Filho de Deus iria fazer. É só Isaías que escuta isso no Antigo Testamento. Então o anjo diz: não, o seu pecado não foi coberto, ele foi arrancado. Não tem mais, não tem mais. Aleluia, aleluia, aleluia. E aí vem João: eis o Cordeiro de Deus que tira o pecado do mundo. Eu vou insistir mais. Aí vem Paulo: portanto, agora, nenhuma condenação há para os que estão em Cristo Jesus. Eu vou falar mais uma. João: filhinhos, não pequeis, mas se pecardes, temos um advogado junto ao Pai, Jesus Cristo, o justo. Eu vou falar mais um, porque Deus amou o mundo de tal maneira que deu seu Filho unigênito, para que todo aquele que nele creia,

Aleluia! Aleluia! Aleluia! Falem após mim, quando ele foi tocado, purificado, tudo mudou. Pastor, quando Deus confirma o meu chamado? Quando ele te perdoa. Porque já tinha gente pensando assim, então eu não tenho um chamado, eu nunca tive uma visão dessa, eu nunca tive. Então eu não tenho um chamado, eu nunca vi nenhum anjo comum, sem asa, imagine um com seis. Quem disse que para ter chamado tem que ter a visão de Isaías? Quem disse que só tem chamado quem escreve 66 capítulos, um mini bíblia como Isaías? Quem disse? Você foi perdoado? Você tem certeza da sua salvação? Eu tenho, pastor, eu tenho certeza que eu sou salvo. Foi agora, depois de tocado, perdoado e purificado, que ele ouve esse aqui, ó. A quem enviarei? Ele não escuta o a quem enviarei enquanto não é perdoado. Ele não escuta o a quem enviarei enquanto não é tocado. Ele não escuta o a quem enviarei enquanto não é purificado. Se você foi perdoado, salvo, justificado em Cristo, tu tem que pregar. Você tem chamado. Você tem obrigação de cuidar de gente. Spurgeon disse: se você está na igreja e não evangeliza, você não é um cristão, é um impostor. John Wesley disse que todo crente tem que estar preparado para duas coisas: primeiro, pregar; segundo, morrer. Você já está perdoado? Tô. A quem enviarei? E quem há de ir? Completa. E quem há de ir? Isaías, você vai por nós. Você vai representar o Pai, o Filho, o Espírito Santo e os serafins. Eu? É. Entenda isso. Depois de perdoado, você é responsabilizado. É assim que o reino de Deus é. Ele confirma o seu chamado quando você...

0: é purificado e tem certeza da vida eterna. Lembra que você disse comigo, tudo mudou? É porque a partir de agora, é a partir de agora que ele se torna messiânico. E para encerrar, capítulo 7, você lê no versículo 14, a virgem ficará grávida e dará à luz um filho, e o seu nome será Emanuel. Aí você chega no capítulo 9, um menino nos nasceu, e um filho se nos deu, e o principado está sobre seus ombros, e ele será chamado Maravilhoso Conselheiro, Deus Forte, Pai da Eternidade, Príncipe da Paz. Eu vou ler o mais forte que é para nós nessa noite, para esse culto. Isaías começa a apresentar Cristo desde o capítulo 7, 9, 11 e assim sucessivamente. Depois daquele dia, ele se torna alguém que fala de Cristo. Capítulo 53, ele mostra o desprezo ao ministério de Jesus. Quem creu na nossa pregação, a quem se manifestou o braço do Senhor, foi desprezado, rejeitado pelos homens, homem de dores, experimentado nos sofrimentos, verdadeiramente, ele tomou sobre si nossas enfermidades e nossas dores, ele foi ferido por causa das nossas transgressões, esmagado por causa de nossas maldades. O castigo que nos traz a paz estava sobre ele, e pelos seus sofrimentos fomos sarados. Todos nós andávamos desgarrados como ovelhas, cada um se desviava pelo seu caminho, mas o Senhor fez cair a maldade de todos nós sobre ele. Isaías está falando de quem? De Jesus. Ele foi oprimido, afligido, mas não abriu a sua boca. Como cordeiro que é levado ao matadouro, e como ovelha muda diante dos tosqueadores, ele não abriu a sua boca. Agora, Isaías vai falar do seu sepultamento. No versículo 9, deram-lhe uma sepultura com os ímpios, e ficou com o rico na morte. O túmulo era de uma pessoa rica, embora nunca tinha cometido injustiça, nenhum engano houve na sua boca. Contudo, foi da vontade do Senhor esmagá-lo e fazê-lo sofrer, porque ele se deu como oferta pelo pecado. Agora, ele verá a sua posteridade, ele verá os seus descendentes, e o trabalho do Senhor prosperará na sua mão. O que eu estou te dizendo, moça que está desviada, rapaz que está afastado do evangelho, ocupou sua mente e seu coração com as coisas do mundo, coisas profanas, deixou de orar, de adorar, de servir. Jesus morreu sua morte para você viver a vida dele. Jesus marcou essa noite para marcar sua vida.
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2: A minha proposta hoje é tornar você alguém capaz de vencer as adversidades. Conseguir ser forte o suficiente para cumprir o ciclo. Para conseguir suportar o rojão. Jesus disse algumas coisas muito boas, como eu venci o mundo, como eu vim para que tenham vida e a tenham em abundância. Mas ele também disse algumas coisas que não podemos negligenciar. Uma delas é que o ladrão não vem senão roubar, matar e destruir. Ele também disse: no mundo teríamos aflições. Ele disse: muito cuidado, porque o diabo é o nosso adversário. Então, a vida não é fácil, e ela não é fácil para ninguém. Às vezes, simplesmente, o que nós fazemos é olhar para aquilo que nos convém. Então, você olha, às vezes, para uma área que aquela pessoa está conseguindo êxito no momento. E aí você acredita que tudo na vida daquela pessoa caminha naquela frequência. Há um tempo atrás, eu estava do lado de uma moça, durante a palestra de uma mulher muito bonita. Eu era um dos palestrantes do evento. E aquela mulher estava palestrando, ela é famosa, ela é rica, e essa moça que estava do meu lado, eu não conhecia, ela me disse: a vida não é justa não, pastor. Você vê, olha a vida dessa mulher. Eu gostaria de ter a vida dela. Aí eu olhei para ela, e eu conhecia a moça que estava palestrando. E eu disse: sério? Ela disse: sério. Eu falei: nossa, eu jamais imaginei que você gostaria de sepultar seu filho. Um tempo atrás, essa moça perdeu um de seus filhos. E aí ela, assustada por não saber disso, olhou para mim e disse: mas isso eu não queria. Aí eu olhei para ela e falei: então você não quer ser ela. Você só quer ter algumas coisas que você considera positiva na vida dela. E o que for negativo, você não quer e vai pegar o positivo do outro. Essa é a história de Frankenstein, um monstro composto por partes diferentes. Isso não é a realidade. Então, ser forte e corajoso não foi uma mensagem deixada por Deus apenas para Josué, mas para todos nós. A Bíblia não pede de você perfeição, o que ela pede é aperfeiçoamento. Então a minha mensagem hoje tem o propósito de gerar aprendizado e aperfeiçoamento, porque a vida vai nos expor a muitas situações com um propósito: amadurecimento. Olhe para quem está do seu lado e diga assim: ficar

velho é obrigatório. Amadurecer é opcional. Isso aí. Muitas vezes na vida, nós vamos estar expostos a dois tipos de problemas. Alguns criados por nós mesmos. Muitos problemas que nós enfrentamos, eles são de origem de escolhas errôneas, de posicionamentos inadequados, de permissões indevidas. Então, muitos problemas que nós vamos enfrentar, eles são criados por nós mesmos. Mas alguns problemas chegam na nossa vida e nós não fizemos nada para tê-lo. Se você observar a mulher que está sendo conduzida para ser apedrejada por ser uma adúltera, João capítulo 8, quem causou o problema para ela foi ela. Ela sabia que o adultério era uma pena de morte, uma pena capital, mas ela quis correr o risco e não deu certo. Ela merecia morrer. Você olha para o Bartimeu, que fez Bartimeu para nascer cego? Nada. Há problemas que nós somos os causadores. Há problemas que nós não fizemos nada para que eles aparecessem. Porém, segundo a vida, criado por nós, ou trazido para a nossa vida, sem nenhuma culpa, nós vamos precisar vencer. Eu não sei o que você vive hoje, talvez um problema causado por você mesmo. Não olhou o namorado direito, ele virou noivo. Não olhou o noivo direito, casou. E o Satanás nem precisou te atrapalhar. Você sozinho foi um problema que você criou. Porque há pessoas que são pessoas certas. Não há ninguém errado, gente. Todo mundo é certo. Porém, são pessoas certas no lugar errado. Às vezes, por exemplo, se a pessoa, ela é certa para estar assim num consultório psiquiátrico, num divã de um analista, tomando uns ansiolíticos bom. E onde é que essa pessoa está? Na sua certidão de casamento. Casou com você. Então é uma pessoa certa, sim ou não? Ela só está no lugar? Isso. E tem outras coisas que você não fez nada. Simplesmente, elas vieram para você. Causado por você ou não. Minha proposta hoje é tentar te ajudar com a palavra de Deus, certo? Para que você venha superar. Que ninguém te convença que você é um perdedor, porque Cristo disse que você é um vencedor. Você entende? Então, hoje eu quero mostrar a vocês, rapidinho, preciso de 30 minutos para mostrar a vocês algumas tempestades. Eu gosto muito, porque cada uma delas traz uma mensagem, e o importante é você aprender. Fala para quem está do seu lado, o importante é você aprender. Mas escute o que eu vou te falar agora e pesquise no Google. O Brasil ocupa a 93ª posição no ranking de coeficiente de inteligência. Sabe o que é 93ª? Alguns tentam colocar para 85, mas a maioria concorda que o brasileiro, no ranking, né, de uma forma clara, nós ocupamos o nível 93. Ok? Ou seja, é assim, a maioria das coisas

que você ensina para as pessoas, elas não conseguem aprender por causa de problema cognitivo. Esses dias eu fiz uma postagem assim para testar isso. Eu falei, se você convive com pessoas difíceis, que têm comportamentos inadequados, e você costuma chamar essas pessoas de palhaços, não gosta de ir na casa de fulano porque é uma palhaçada, uma palhaçada. Eu falei, se você não gosta de palhaço, o problema não é o palhaço. Pare de ir no circo. A pergunta é, por que você continua indo ao circo? Aí uma moça escreveu na minha postagem, ué, não sabia que o circo era pecado. Essa moça pode chegar no inferno assim e perguntar para Satanás se é Miguel. Porque tem gente que não entende quase nada. Então eu preciso da sua atenção agora. Olha para mim. Certo? E não diga nada. Virou até canção. Tá certo? Então nós vamos dar uma olhada. Dá para botar o texto aqui que eu vi. Então coloque para mim Jonas capítulo 1, verso 3 e 4. Nós vamos ver a primeira tempestade. Jonas, capítulo 1, verso 3 e 4. Dá para colocar? Isso. E Jonas se levantou para fugir diante da face do Senhor para Tarsis. E descendo a Jope, achou um navio que ia para Tarsis. Pagou, pois, a sua passagem e desceu para dentro dele, para ir com ele para Tarsis, de diante da face do Senhor. Verso 4. Mas o Senhor mandou ao mar um grande vento, e fez-se no mar uma grande tempestade, e o navio estava para... Olhe para mim agora que eu quero falar com você. Vamos começar aqui entendendo situações desagradáveis, difíceis, e hoje vamos chamá-las de tempestades. Vamos entender que essas tempestades não receberam autorização de Deus para nos destruir. Elas são apenas mensageiras de decisões que nós precisamos tomar. Ok? Então a primeira tempestade é essa que lemos. O que ela tem como mensagem? Para quem é a mensagem? Na narrativa, a história é mais ou menos assim para você que não conhece. Jonas é o profeta do Senhor. Deus aparece para ele e diz para ele, vai à cidade de Nínive e prega contra ela. Diga a ela como eles estão vivendo. Era uma mensagem de confronto difícil, uma mensagem dura. Segundo, era uma mensagem para um povo cujo qual Jonas não tinha nenhum apreço. Jonas não tem interesse de ver aquelas pessoas mudadas. Aquele é um povo violento que provavelmente vai tentar contra, ou pode tentar contra a sua vida, se ele resolver levar uma mensagem de oposição. Ele não quer ir. Então ele resolve desobedecer a Deus. Ele resolve fugir, e ele foge para um porto marítimo, Jope. Compra uma passagem de um navio que vai para a Espanha, para Tarsis, e entra nesse navio. O capitão do navio, ele não é profeta. O capitão do navio não desobedeceu a Deus. O capitão do navio não tem nada a ver com esta situação. Só que durante o processo de navegação, uma tempestade se abate sobre aquele mar. O navio está praticamente quebrando-se. O capitão do navio precisa resolver aquilo. É de responsabilidade dele o navio em si. A carga que o navio

0: carrega, os passageiros que ele leva, sua tripulação. E para ele a coisa mais valiosa, sua própria vida. Tudo isso está em risco por causa dessa maldita tempestade. Ele é um trabalhador, um homem honesto, decente. Que erro cometeu este capitão do navio? Por que é que está acontecendo isso com ele? O barco dele recebeu um desobediente. Sabe o que aquele homem fez? Para navegar com mais facilidade, jogou a carga do navio fora. Para tornar o navio com uma flutuabilidade melhor. Adiantou alguma coisa? Não. A carga foi embora. Ou seja, o capitão do navio perdeu o que não precisava perder, por não tirar o que precisava ser tirado. Quanto mais rápido você identificar, pedir a Deus o discernimento sobre o porquê dessa tempestade. Porque às vezes ela é uma tempestade de denúncia, que vem denunciar uma pessoa, como Jonas, um relacionamento, um comportamento, alguma coisa que Deus poderia remover da sua vida, mas não vai, porque não é obrigação de Deus tirar da sua vida aquilo que você tem que ter a responsabilidade de tirar. Nós vemos uma tempestade que denuncia. Qual é o problema? É Jonas? E onde ele está? No barco do capitão? Você já parou para pensar que algumas dificuldades que você está vivendo pode ser porque alguma coisa que está na sua vida deveria sair? Mas Jonas pagou o ingresso, sim ou não? Sim ou não? Isso. E talvez não tenha sido nem tão caro, porque se você cobrar barato para entrar na sua vida, não reclame de quem está entrando. Tem uma frase que eu gosto muito, ela diz: se você tem funcionários e você só quer pagar banana, não reclame de só ter macaco trabalhando para você. Nós temos que aprender a identificar. Essa é uma tempestade importantíssima. Ela vem denunciar: tem alguém aí dentro que não deveria estar. Tem alguém na tua família, tem alguém na tua casa. Nós estamos enfrentando um probleminha familiar, certo? E aí hoje eu e Mary estávamos orando de manhã. Não temos ainda o discernimento de onde está, mas sabemos que temos um problema, uma tempestade, algo está acontecendo. Estávamos orando a Deus, pedindo a Deus nos dê o discernimento. Então eu não sei o que você está atravessando, mas se você está em meio a uma tempestade, pergunte a Deus: tem alguma coisa na minha vida que eu tenho que jogar fora? E você sabe o que é mais sensacional? É que Jonas disse para o capitão do navio: essa tempestade é culpa minha, sim ou não? Mas o Jonas pulou? Não. O que, que o Jonas disse para o capitão? Me jogue fora. O problema não vai embora sozinho, meu irmão. Você é que tem que dizer: vai embora. E às vezes o problema pode ser muito simples. Pode ser um filho dormindo no quarto do casal, acabando com a intimidade dele. Seu filho não vai sair da cama, santo. Você é que pega. A ver, para passar a mão na mulher tem que fazer uma ponte aérea.
1: 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Terceiro, é importante que você venha curtir o conteúdo, obviamente. Comentar também é muito importante e compartilhar. Fique com o restante da mensagem aí, um grande abraço, graça e paz.
0: Hoje, que Deus te dê discernimento para localizar seu Jonas. E se achou, não fica com pena não. Joga fora. Que a tempestade passa e você segue.

0: Posso ouvir um amém? Segunda tempestade. Coloca para mim, por favor. Marcos 4:35. Marcos capítulo 4. E naquele dia, sendo já tarde, disse-lhes: passemos para outra margem. Vamos lá? Eles, deixando a multidão, levaram consigo, como estava no barco, e havia também com ele outros. Isso, barquinhos. E eles, deixando a multidão, olha lá. E levantou-se um grande temporal de vento, de maneira que as ondas subiam sobre o barco, e ele já quase se enchia. E ele estava deitado na popa do barco, sob a almofada, e despertaram, dizendo: mestre, mestre, não te dá que pereçamos? E ele, despertando, disse ao vento: cala-te. Disse o mar: aquieta-te. O vento se aquietou, e houve grande bonança. E disse: por que sois tão tímidos? Ainda não tendes fé? E sentiram um grande temor, e diziam uns aos outros: mas quem é este que até o vento e o mar lhe obedecem? Olha para mim aqui. Os discípulos estão lá no barco, sim ou não? Jesus falou: entra no barco comigo. Eles foram? Sim ou não? Os discípulos falaram: entra no barco, vamos lá para o outro lado, vamos comigo. Eles foram ou não foram? Eles estão obedecendo ou não? Então o que é que um crente espera que aconteça com ele quando ele está obedecendo? Isso vai dar tudo certo se a gente colocar. Mas nem assim não. O problema, a crise também vem para os obedientes. Entendeu, obediente? Tá certo? Porque você obedeceu e achou que Satanás foi neutralizado por sua obediência. Satanás é Satanás, chifrudo, o único chifrudo que não tem mulher é aquela praga. Os caras estão obedecendo, sim ou não? E quem é que vem? A tal da tempestade. E Jesus está dormindo. Deitou na popa do barco e está dormindo. E lá vem a tempestade. E lá vem a tempestade. E sacode o barco daqui, sacode dali. A água começa a entrar. E Jesus dormindo. Porque de vez em quando não está, não está. Você fala: Senhor, cadê o Senhor? Está dormindo. E olha que a Bíblia diz que não tosquenejará, nem dormitará o guarda de Israel, mas estava dormindo, ou então fingindo. Jesus estava no barco, sim ou não?
1: Sim.
0: Quietinho. E quem é que vem? A tempestade. E Jesus está dormindo, e o discípulo tentando resolver. Tem um desobediente ali. Cadê o Jonas? Essa não tem Jonas, esse é outro modelo de tempestade. Tentaram resolver, tentaram, não deu certo. Alguém falou: nós vamos afundar. Pedro era pescador, junto com André, seu irmão, Tiago e João. Mateus, eu não sei nem se sabia nadar. Era cobrador de imposto. De repente, alguém foi lá acordar Jesus e falou: Senhor, acorda aí, Jesus. Nós vamos morrer. Isso. Entendeu, Aquaman? Vamos embora. Acorda, porque nós vamos. O negócio vai afundar. Não, como é que o senhor consegue dormir? Jesus levantou. Depois você lê, que eu não sou obrigado a ler tudo. Levantou. E eu acho que estava meio nervoso. Já foi falando logo com o vento: cala a boca! Falou para o mar: quietinho, quero nem marola, agora é piscina. O vento, ó, o mar, ó. E os discípulos ficaram olhando um para o outro. O que que essa tempestade, ela veio fazer? Pense. Aqui não há desobediência a obedientes. Essa tempestade veio apenas mostrar àqueles que estavam passando por ela o que Jesus pode fazer com

anda com Ele. Tem problema que só vem na sua vida para mostrar a você quem é que anda contigo. Entendeu? Tem problema que Ele vem para te mostrar que Ele é o Todo-Poderoso, que Ele tem poder para fazer por você o que ninguém pode fazer. Essa tempestade só vem para revelar o poder daquele que caminha conosco. Então pare de reclamar de suas tempestades e descubra qual é a mensagem que ela veio trazer para você. Se tiver um Jonas, jogue fora. Se você está dentro da obediência, você já sabe que essa não é Jonas. Essa veio para mostrar, e foi isso que ela fez. Ela vai mostrar, sabe o que o discípulo disse? Quem é este que até o vento e o mar? Eu estava andando há quase 3 anos com o chefe dos crentes. Poxa, e ainda não sabia? E Jesus fez de propósito, porque olha o que ele falou: passemos para outra. Ele falou, passemos? Sim ou não? Sim. E ele foi o quê? Dormir, porque ele já fez o papel dele. Se fosse para levar o barco, não chamou 4 pescadores? Ó, oh, passemos para o outro lado, eu vou dormir, vocês é que passem. A minha parte eu fiz em falar e vocês fazem na ver. Isso, é só isso. Está assim de gente esperando Deus fazer tudo. Faça a sua parte, porque a dele ele não vai fazer, ele já fez. A dele está pronta, você está entendendo? É assim que funciona. Ah, pastor, por que é mais difícil para um do que para outros? Se eu tivesse todas as respostas desse mundo, eu não tenho, não sei. Por que que com um acontece desse jeito, com o outro eu não. Esse dia alguém me perguntou, pastor, por que que o senhor vive tudo isso? Eu vivi o quê, meu filho? Não, eu queria saber. Falei, não pergunta nem a Deus. Porque vai que ele só está fazendo porque está distraído. E nem notou. Pare de prestar atenção na vida dos outros. Gaste mais energia para investir na sua vida. Você consegue entender? Talvez a sua vida não anda, porque a maior parte das suas forças é canalizada para olhar a vida do outro. Quero saber porque o outro está vencendo. Eu estou afim de vencer. Oxe. Ó, fala para quem está do seu lado assim: não tem substâncias terapêuticas na sua saliva, então pare de lamber suas feridas. Pare de se lamuriar. Chegou a hora de vencer, e não é vencer porque uma palavra saiu do altar, é vencer porque você descobriu que você em Cristo é alguém vencedor. Porque eu vou te dar uma notícia: se tu depender da torcida para os outros para ganhar, é melhor torcer para o Vasco. Porque eu vou te falar, se o Davi dependesse da torcida dos outros, tinha ganho? O rei acreditava nele? Os irmãos acreditavam nele? O pai acreditava nele? O exército de Israel acreditava nele? Golias acreditava nele? O exército dos filisteus acreditava nele? Quem é que acreditava em Davi? Não! Quem é que acreditava em Davi? Ele! Ele me disse: eu venci um leão e um urso. Eu venci, porque Deus foi comigo e Deus vai continuar comigo. Deixa eu falar uma coisa para você, crente. Para você chegar até aqui, quantos leões e ursos você já venceu na sua vida? Então não é esse que você está enfrentando hoje que vai te derrotar. Você vai vencer porque Deus continua onde sempre esteve. Amém? Isso. Mateus 14, verso 22, terceira tempestade. Mateus 14, 22. Logo ordenou.

Jesus e os seus discípulos a entrarem no... Presta atenção, olha para mim aqui. Marcos 4:35. E disse Jesus: passemos para outra margem, lembra? O que que ele fez em Marcos? Convidou, sim ou não? Gente, vamos para o outro lado. Sim ou não? Sim. Mas aqui ele já tem a experiência ruim da outra vez. Então, quando Jesus foi chamar para o barco, ordenou: entra. Entra. Porque o discípulo não devia estar afinando. Barco de novo. Nós já estamos meio traumatizados, não é verdade? E pior, logo ordenou Jesus que o seu discípulo entrasse no barco e fossem adiante dele para outra, enquanto ele falou para o discípulo: vão vocês, que eu vou depois. Depois como, se tinha um barco só? Os caras falaram: agora que nós morrem. Da outra vez, se afundasse para nós, afundava para ele também, mas dessa vez ele nem vai, né? Ah, não quer ir não. Entra. Entra. Já notou que tem situação que você não tem escolha? Esse negócio de livre-arbítrio vira balela. Né? Nós não podíamos escolher, assim, para tudo. Deus disse: escolhe com quem casa. Livre-arbítrio. Não quero ficar casado com essa pessoa. Acabou. Livre-arbítrio. Eu quero morrer. Então morra. Você está rindo, mas é sério. Negócio de livre-arbítrio não é para tudo, não. Jesus falou: todo mundo no barco, vão que eu vou depois. Sim ou não? Isso. Verso 24. O barco estava já no meio, açoitado. O vento contrário. Escureceu, gente. Cadê Jesus? E os caras estão tentando ir para o outro lado. E lá vem o vento soprando para cá. E rema para lá. E vento para cá. Eles estão obedecendo, sim ou não? Está dando certo? Escureceu. Cadê Jesus? Ele vem não, hein? Ele falou que vinha, falou? Se não veio de dia, agora de noite vai vir? E vim como? O horário das barcas já passou. E vem mais não. Primeira vigília começa às 18. Jesus não apareceu. Muda de 3 em 3. 21 horas, 9 horas da noite. Segunda vigília, nada. Jesus. Deve vir na terceira. Que acabou. 3 da manhã. Era lá para 3 e pouca da manhã, os discípulos, olho regalado. O que que eles olham lá na frente e vê? Uma pessoa andando. Em cima da água, tu acredita? Literalmente, tirando onda. Vem ele. Pensa, Jesus. Cantando Roberto Carlos. Imagino eu, irmão. Esse cara sou eu. Isso, vem ele. Os caras tudo lá com medo, sim ou não? Sim ou não? O barco, vento forte, contrário, onda querendo entrar. E ele vem andando. Quando alguém viu, aí não aguentou, gritou: fantasma, bom bordo. Ninguém correu. Ninguém correu, não tinha para onde correr, estava no mar. Aquela gritaria, socorro, fantasma, não tinha mulher não, só macho. Uma gritaria, um escândalo, socorro, socorro, um fantasma está se aproximando. E Jesus lá do lado de fora falou: oh, fantasma, o que, rapaz? Falei que vi.

0: Alguém falou aí? É, ainda fala, hein? Nossa, não dá para ver direito. Claro que não dá. Vento, mar batendo. Mas... todo mundo quieto. Pedro, sempre ele. Já viu que no grupo tem sempre uns esquisito? Pedro chega na beirada e falou assim: olha só o que ele perguntou para o indivíduo que está andando em cima da água. É o senhor mesmo? Ele não tem nem certeza. Vai que fosse fake. Aí, se é o senhor, manda eu ir aí, pô. Ah, queria andar em cima d'água. Sempre quis. Manda eu ir aí, pô. Bom, tinha quantos discípulos no barco? Me ajude aí, quantos discípulos? 12. Tinha 12, tá? 12. Só para você não esquecer nunca mais. Eram 12. Entendeu? Esquerda menos um, 12, tá certo? É fácil de fazer a conta. Eu não falei que as pessoas demoram para entender. Eu falei, eu estou só testando o coeficiente da capacidade do raciocínio. Mas deixa quieto, tem gente que nem notou. E esse é o propósito. Olhe para mim, escute aqui. 12 homens dentro do barco, sim ou não?
1: Sim.
0: Um homem disse: se é o senhor, eu quero ir aí onde o senhor está. Eu quero. Qual era o local mais seguro naquela ocasião? Se você estivesse lá, onde você ficaria? Seja franco. Pois é, todo mundo quer viver o incrível, o sensacional. Mas ninguém quer sair do barco. Todo mundo quer fazer o que todo mundo faz, mas quer ter resultado diferente. Não é assim que funciona. Se você quer ter um resultado que ninguém nunca teve, está na hora de você fazer algo que ninguém nunca fez. Pedro diz: eu quero ir aí. O que é que Jesus diz? Palhaçada é essa, Pedro? Vim aqui. Ah, já estou chegando. Fica aí. Foi isso que Jesus falou? Jesus falou o que para Pedro? Vem, camarada. Vem. Porque tem tempestade que só vem para provocar em você decisões que você nunca foi capaz de tomar em ambiente normal e comum. Pode notar, as grandes mudanças da sua vida sempre foram precedidas por situações difíceis. Você só se tornou quem você é hoje de verdade por causa das coisas desafiadoras que você venceu. Jesus disse para Pedro: vem! E aí eu te faço uma pergunta que eu quero que você seja honesto. Pedro vai sair do barco, sim ou não?
1: Sim.
0: E você acha que os 11 homens que ficaram dentro do barco estava torcendo para dar certo? Pedro vai sair? Acha que é melhor que a gente, que andar por cima d'água. Vai se lascar, quer ver? E eu não vou pegar ele lá fora não, hein? Tá bom? Ninguém mandou sair. Andar em cima d'água. Dessa escuridão toda com aquele fantasma que tá lá. E eu não vou. Você vai, ô João? Eu também não vou não. Deixa ele ir. E você, Tomé? Eu? Se o João não vai, eu é que vou. E o Judas? Já foi, Judas. Eu vou nada. Deixa eu afundar. Pensa, Pedro, botando o pezinho para fora e segurando no barco. Isso aqui funda, né? Nossa, eu nem estou querendo ir mais. E lá vai ele andando em cima d'água, sim ou não?
1: Sim
0: ou não?
1: Sim.
0: Isso aí. Quem estava dentro do barco estava fazendo o quê? Torcendo. Afunda. Por quê? Porque quem não sai do barco detesta ver você saindo. Quem não faz nada diferente detesta ver você fazendo.

Quando você resolve viver o incrível, extraordinário, sensacional, você causa um problema para quem não vive. Você mostrou que era possível. Isso por si só já é uma ofensa danada. Ninguém vence na sua casa. No dia da reunião de família, você me aparece com aquele carrão. Ofensa danada. Ninguém vence na sua casa. No dia da reunião de família, você me aparece com aquele carrão. E ainda buzina, pam, pam. Sai as suas cunhadas, sobrinhos, sai tudo. Ô vacilão, vai num ambiente desse, vai de Uber. Não constrange os outros não, porque a vitória é um troço difícil dos outros engolir. Ninguém se formou, até hoje na sua família, só se formaram em letras apagadas, ciências ocultas. Você fez engenharia, miserável. Você virou médico, sua praga. Você perdeu justamente 35 quilos e ficou linda. Nunca mais vai na casa dos parentes. Faça FaceTime só com o rosto. Você tá rindo, mas é terrível. O pessoal, afunda. Ah, e Pedro? Não chega nunca, meu Deus do céu. Lógico que ele não tava lá andando igual Jesus. Claro que não. Ele era um ser humano.

0: quando ele está quase chegando, sabe o que Pedro falou para ele? Nossa, que isso que eu estou fazendo é perigosíssimo. Perdeu o foco, ele começa a afundar. Aí ele falou, Jesus! Estava tão pertinho que Jesus só estendeu a mão. Falou aqui, segura aqui, homem de pouca. Pô, se Pedro foi lá e era de pouca fé, quem não foi era de pouco o quê? Um chazinho sem açúcar. Pedro voltou para o barco, sim ou não?
1: Sim.
0: E a tempestade? E o vento? Cessou, sim ou não?
1: Sim.
0: Isso. Vamos imaginar o culto na ADV aqui. Tá certo? Da Galileia. Depois desse episódio. Pensa. Quem está dirigindo o culto diz, irmãos, está na hora da campanha. Temos agora alguém que gostaria de testemunhar? E os 11 levanta e fala assim, ó, nós aqui. Quase morremos. Uma tempestade terrível. Tudo escuro. Mas graças a Deus, deu tudo certo. Tinha um homem que veio na nossa direção andando sobre. Mas aí Pedro poderia falar no mesmo culto da Adveca. Ah, posso dar o meu aqui? Primeiro que não era um homem. Eram dois. E só para ficar claro. Era Jesus e eu. Porque quem sai do barco conta milagres a respeito de si mesmo. Enquanto quem fica no barco só conta milagres a respeito dos outros. Descubra quem você quer ser. Um mero narrador de histórias alheias ou personagem. Suba no palco da vida e vá protagonizar suas próprias histórias com o Rei dos Reis. Amém? A última tempestade, que também já está ficando difícil. A tempestade, tempestade, tempestade. Atos dos Apóstolos, capítulo 27, verso 18, depois nós vamos para o 41 e terminamos no 44. 18. Andando nós agitados por uma veemente

0: No dia seguinte, aliviaram o navio, já jogaram a carga fora, de novo, para dar flutuabilidade. Verso 41. Dando, porém, num lugar de dois mares, encalharam ali o, e fixa a proa, a parte da frente, ficou imóvel, mas a popa abria-se, a parte de trás, com a força das, verso 44. Os demais, uns em, outros em coisas do, e assim aconteceu que todos chegaram à terra salvo. Olhe para mim, essa tempestade é difícil. A primeira, o barco afundou, sim ou não? Não, a primeira do Jonas. O barco afundou? A segunda de Marcos 4:35, o barco afundou quando Jesus repreendeu? A terceira, quando Jesus entra no barco com Pedro, o barco afundou? Mas essa, o barco afunda. Essa tempestade afunda o barco. Porque tempestade, tem tempestade que vai vir na sua vida. E ela vai afundar com o seu casamento. Ela vai levar um ente querido seu. Ela vai falir a sua empresa. Tem tempestade que ela vem. E ela vem com a força total. Mas essa tempestade veio para mostrar uma coisa. Ninguém se perdeu. A vida também vai testar o que precisa fazer com você para que você se desvie, desfaleça. Não morra. Não tem a ver com perda da vida, óbito. Tem a ver também com perda da fé, com a perda da sensibilidade de não saber mais o que é obedecer a Deus ou não. Essa é uma tempestade fortíssima. E o texto diz que uns em tábuas, outros em coisas do navio, o que sobrou, o que flutuava. Mas todos eles chegaram em terra. Isso nos ensina que as tempestades, elas não podem nos destruir. O que nós precisamos para tornar a nossa vida mais leve é aprender o mais rápido possível com a mensagem. É um Jonas, jogue fora. Veio para visões que eu jamais tomaria num ambiente calmo. Então agitou que era para me agitar. Mexeu que era para mexer comigo. Então eu gostaria que você cresse nisso.
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E o castigo que nos traz a paz estava sobre ele. 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Ele levou sobre si todas as nossas dores.

Que o amor de Jesus está encontrando você, seja lá onde você estiver agora. O amor de Jesus está te encontrando e você pode dizer: mas eu errei.

de homens, eu tô falando dele. Ah, mas eu tô sujo. Não tem sujeira que seja tão difícil pra Jesus limpar. Mas eu tô tão perdido. Não tem abismo tão profundo onde a mão dele não possa te achar e te transformar. Só não aceita viver sem ele. Não aceita ficar com esse vazio que só ele pode preencher. Se tirar Jesus, não sobra nada.

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Amém. Louvado seja o Senhor, que o amor de Deus, que excede todo entendimento, mantenha você guardado em Cristo Jesus. Esse é o desejo meu nesse dia, e pegando aqui emprestado uma palavra da Bíblia Sagrada que o apóstolo Paulo usou na carta que ele escreveu aos filipenses. Ele teve esse desejo e eu quero compartilhar com você, que você esteja guardado no amor de Deus. Nós estamos já há alguns dias tratando sobre um tema, e o tema para nós nesse ano é Aprendendo com Cristo na Escola do Contentamento. Nós podemos aprender com Ele, e o enfoque dessa semana, eu creio que não iremos passar só numa semana, vai passar de uma semana, nós estamos estudando a parábola do filho pródigo. Na verdade, é uma parábola que divide em três aspectos: tem o filho perdido, o filho pródigo, tem o filho insensível, que é o irmão que não compreende o outro irmão, e temos o pai que espera, o pai amoroso, aquele pai que nos assusta, aquele pai que espera realmente esse filho. E para avançar um pouco nessa mensagem, eu quero ler contigo Lucas capítulo 15, somente um versículo que diz assim, versículo 17: e caindo em si, ele disse: quantos trabalhadores o meu pai tem com abundância de pão, e eu aqui pereço de fome. Levantar-me-ei, e irei ter com meu pai, e dir-lhe-ei: pai, pequei contra o céu e perante ti, e já não sou digno de ser chamado teu filho, mas trata-me como um dos teus empregados, como um dos teus jornaleiros. No dia anterior a esse, nós falamos a respeito da situação desse menino caído na pocilga, desse menino caído no chiqueiro, esse jovem que pediu a herança adiantada, esse jovem que foi viver de maneira dissoluta, esse jovem que se lançou nos braços do mundo e foi acabar dentro de um chiqueiro, apacentando porcos, desejando encher o seu estômago com as bolotas que os porcos comem. E o salário que ele tinha era assim, ninguém lhe dava nada. Era um salário assim, zero engolindo zero. Esse é o salário da pessoa que se joga no mundo, que se joga na situação terrível do mundo do pecado. Mas eu aprendi uma lição e eu compartilhei com vocês ontem, e eu disse assim para vocês que o Espírito Santo, ele nos ensina uma grande lição, porque ele entrou no chiqueiro para despertar aquele menino. Foi lá na pocilga que ele entrou e ele fez o rapaz cair em si, porque houve um despertamento do espírito dele, houve um despertamento da alma dele, e o corpo dele não quis mais viver dentro do chiqueiro. E com isso eu aprendo outra verdade, eu quero avançar no dia de hoje, para dizer para você que eu não sei em que situação que você está, o que você tem feito, o caminho que você tem andado, aquilo que você tem tocado, aquilo que os seus olhos têm contemplado, aquilo que a tua boca tem falado. Eu não sei o que você tem feito, quais são os sites que você tem entrado, que você tem adicionado, quais são o relacionamento das comunidades que se tem dentro desse sistema de comunicação que tem hoje, através da internet, quais são as redes que você tem entrado, quais são os tipos de amigo que você tem, que tipo de conversa que você tem na internet, algo parecido. Tem cheiro de chiqueiro? Tem cheiro de pocilga? Tem algum ronco de porco por aí? Então essa questão, se você sente que de alguma maneira você tem praticado alguma coisa dentro desse enredo que estou falando, caia em si, sai fora disso, levanta a tua cabeça, faça que nem o menino que falou assim: levantar-me-ei, irei ter com meu pai, e dir-lhe-ei: pai, pequei. Então no dia de hoje eu quero chamar a tua atenção para essa expressão de levantar, levantar. E eu quero compartilhar contigo algumas verdades que é interessante que nós possamos observar. Se é que você está anotando essa mensagem, hoje eu vou falar a respeito de arrependimento, de reconhecimento, de mudança de atitude e de confissão. São três passos de suma importância que uma pessoa tem que dar se é que ele está dentro do chiqueiro. Se você está no chiqueiro, você precisa tomar atitude e dar quatro passos. Quais são os quatro passos? O primeiro passo que o menino deu foi arrependimento. A palavra arrependimento, ela é de suma importância para uma pessoa que está caída. Por que que aconteceu o arrependimento? O texto diz que o menino estava caído e ele caiu em si. Ele caiu na real. Ele descobriu os erros dele. Ele descobriu as falhas dele. E

demônio falou assim: levantar-me-ei e irei ter com meu pai. E vou dizer para o meu pai: pai, quanto jornaleiro com meu pai. E vou dizer para o meu pai: pai, quanto jornaleiro na tua casa tem alimento. A primeira verdade que eu aprendo e eu estou compartilhando contigo é o quê? Caindo em si. O caindo em si está ligado ao arrependimento. Se você está notando, a palavra é arrependimento. Ela está ligada ao cair em si. Ou seja, caindo em si, ele se arrepende. Arrependimento é a palavra que está ligado ao caindo em si. Então não tem como uma pessoa voltar para a casa do pai se ele não se arrepender, se ele não mudar de atitude, se ele não mudar de vida, se ele não mudar daquilo que ele fazia na pocilga, se ele não mudar da situação de viver com os porcos. Então ele fez o quê? Ele caiu em si. Então a palavra-chave para nós hoje é o quê? Arrependimento, que está ligado com a expressão caindo em si. A segunda palavra que eu aprendo e eu quero compartilhar contigo no dia de hoje é a palavra reconhecimento. Reconhecimento está ligado à expressão que o menino usou, que ele falou assim: quanto jornaleiro o meu pai tem com abundância de pão. Ou seja, você reconhecer que a situação que você está não está boa e que se você levantar daí, você vai voltar para a casa do pai e lá na casa do pai os irmãos estão comendo. Eu aprendo algumas verdades assim: na casa do papai tem comida, na casa de papai tem alimento, na casa de papai os trabalhadores, até os empregados, até o jornaleiro tem abundância de pão. Interessante que o menino chamou a atenção dele, não foi nem o irmão dele. O que chamou a atenção são os próprios empregados, até os servos da casa de papai tem abundância de pão. Amado irmão, querido amigo, você que me escuta nesse dia, o que você tem comido? O que você tem se alimentado? Qual tem sido o cardápio que você tem comido ultimamente? A tua comida, nós temos dois filhos aqui, nós temos dois locais aqui, nós temos empregados e temos filhos, temos um pai, temos uma casa e temos um chiqueiro e temos uma terra longínqua. Eu aprendo muito com a palavra de Deus, eu sou detalhista na palavra, eu pego até as vírgulas, porque estamos aqui para comer o que está escrito aqui. Tudo que foi escrito por nosso proveito foi escrito. Eu quero avançar um pouquinho e chamar a tua atenção para a questão da terra longínqua. A terra longínqua é um local onde o pai não está. A terra longínqua, ela está mostrando o mundo. Lá na terra longínqua tem criame de porcos e o local que se vive é a pocilga e o que se come é bolotas de porcos. Mas na casa de papai tem abundância de pão. E eu pergunto para você, o que você tem comido? Você tem comido do gourmet que o papai preparou? É o pão vivo que desce do céu? Ou você tem comido das bolotas que os porcos comem? Eu pergunto para você, você tem comido do pão vivo que desce do céu? Você tem comido do maná de Deus? Você tem se alimentado do mel que o Senhor dá? A Bíblia é comparada como leite, é comparado como mel e é comparado como pão. A Bíblia é comparada como uva. Então um crente verdadeiro que vive na dispensação da graça, morando na casa de papai, ele come uva, ele se alimenta de mel, ele tem o leite racional não falsificado, ele tem pão vivo que desce do céu, ele come o maná, ele vive uma vida de desfrute perante Deus, é em plena comunhão com Deus na casa de papai. Porém, os filhos que saem da casa de papai, que vai para a pocilga, que vai lá para o mundão perdido, e eles tentam comer as bolotas que os porcos comem, mas o que ele come é o quê? Ninguém lhe dava nada. Ninguém lhe dava nada e ninguém lhe dava nada. Eu pergunto para você, o que você tem comido? A igreja que você frequenta, a comunidade que você frequenta, o que tem dado para você comer lá? A comida tá boa? Tá quentinha? Tá do dia? Ou tá azeda? O pão tá embolorado? O pão tá mofado? A coisa azedou, o pão endureceu, são pão velhos. Então, abra o teu olho, porque você precisa se alimentar da palavra. E eu quero chamar a atenção dos ministros, os cozinheiros da casa de Deus. Cuide com aquilo que você está dando para o povo comer. Os irmãos que não têm comida para comer de maneira certa, vai sair para comer em outro lugar e vai achar comida. Porque comida tem. Sempre em cada cidade tem uma igreja. E cada igreja tem alimento de Deus para os seres humanos. Deus abençoe você. Eu quero que você fique aí, porque

Amanhã voltaremos nesse mesmo horário, nessa mesma emissora, e nós vamos avançar, porque nós mal aquecemos aqui as turbinas, e nós iremos avançar muito mais dentro dessa palavra, porque estamos aqui como profeta de Deus para falar para você essa verdade viva, eficaz, a palavra de Deus viva e a cores, assim, limpa como ela é, no nome de Jesus. Muito obrigado, eu aguardo você no próximo horário. Amém, amém.

Muito bem, louvado seja o Senhor. É com prazer que mais uma vez chegamos até o seu lar, aonde você estiver. Você que está acompanhando conosco essa programação, nós estamos tratando já há alguns dias um assunto muito conhecido. Eu creio que a parábola do filho pródigo é o assunto do amor de Deus mais conhecido da Bíblia Sagrada. Esse assunto ele não é novidade para ninguém. E nós não estamos aqui tentando fazer, reinventar a roda, porque já existe esse comentário em várias partes. Porém, o Senhor me deu algo e eu quero compartilhar com você, porque você é o meu ouvinte, você está nos acompanhando. Então eu tenho um encargo da parte de Deus de levar para você esse tema. Nós estamos estudando já há alguns dias. Nesse ano nosso tema é Aprendendo com Cristo na Escola do Contentamento. E entre os aprendizados que nós temos recebido do Senhor está as parábolas. Nós recentemente estamos introduzindo nela. E capítulo 15 de Lucas, existe três parábolas muito famosas, que é a dracma perdida, a ovelha perdida e os dois filhos perdidos. Porque tem filho que se perde dentro da casa, porque o filho mais velho também estava perdido. Então nós temos que tratar esse assunto. E esse tema ele é muito importante, porque o pai ele é muito amoroso. E eu até dei um tema para ele que seria o pai que espera, o filho que se perde no mundo, mas um filho que está perdido em casa também. Ali tem um filho mais velho complicado, porque ele queria comer cabrito com o pai, sendo que tinha novilho cevado em casa. E o diálogo dele não é com o pai, é com os servos. Então observa-se uma coisa assim, um filho que está dentro da casa, mas que não tem comunhão com o pai. Então, mas esse assunto do filho mais velho eu vou deixar para a próxima semana. E eu quero concluir hoje essa situação do menino que sai de dentro da pocilga. O filho mais novo pegou a parte que pertencia a ele na herança. Ele viaja, ele vai para uma terra longínqua, que é uma tipologia do mundo. E lá no mundo ele passa a viver de maneira extravagante, de maneira dissoluta. Ele gasta tudo o que ele tem. Eu sei que alguns dizem assim que ele gastou com as meretrizes, mas quem falou isso foi o filho mais velho. E o filho mais velho não tinha essa informação verdadeira, ou seja, ele está acusando. O texto não fala que ele gastou com as meretrizes. Ele viveu dissolutamente, ele viveu de maneira extravagante. Então não podemos acusar o menino de uma vida de prostituição, porque o texto bíblico não fala que ele gastou com as meretrizes. Quem fala que ele gastou com as meretrizes foi o seu irmão mais velho, quando estava acusando ele. E daí é problemático quando você vê algumas pessoas que não têm a fonte verdadeira e começa a acusar. Então, a Bíblia é cheia de detalhes, se abre o teu olho, não fala de qualquer maneira não, porque a Bíblia ela é para ser analisada, é para ser estudada, é para ser comida, é para ser se alimentada. A Bíblia é a palavra de Deus, nós temos que comer ela. Eu já encontrei na Bíblia Sagrada alguns irmãos que comeu o livro, né? Eles comeram a palavra. Eu tenho umas partes interessantes. Lá em Apocalipse capítulo 10, por exemplo, o apóstolo João, o profeta, ele tinha profetizado muito até o capítulo 10 e parece que acabou as profecias. Então o anjo veio e falou assim, come esse livro aqui. E ele ficou olhando para o livro e comeu. Quando ele comeu o livro era amargo. Mas aquilo adocicou o intestino dele, o ventre dele, o ser dele, e ele passou a profetizar novamente.

E se você quer falar a Bíblia, fala a Bíblia. E não esqueça que Deus escreveu um livro, tá? Deus escreveu um livro e o livro de Deus é a Bíblia Sagrada. Talvez você leu muitos livros, mas você vai chegar perante Deus um dia e Ele vai te perguntar: você leu o meu livro? Ah, eu li o Camões, eu li lá o Essa de Queiroz, eu li o Machado de Assis. Tudo bem, leu, é cultura, ótimo. Mas leu o meu livro? Você leu a Bíblia Sagrada? Essa vai ser a pergunta para você. Eu quero ver o que, que você vai fazer. Vai ficar com a boca aberta porque não leu a Bíblia, né? Então, leia a Bíblia, queridão. É aí uma advertência para você nesta manhã abençoada, ou nessa tarde abençoada, ou nessa noite abençoada. Eu não sei onde é que você está, porque dependendo do fuso horário, o horário pode ser outro do que nós estamos vivendo nesse momento aqui. Então, amado, eu quero avançar um pouquinho sobre essa questão do menino que estava na pocilga. No dia anterior, nós falamos que ele caiu em si. E quem levou ele cair em si foi o Espírito Santo. E eu compartilhei com vocês no dia anterior a respeito de 4 passos que o menino deu. O primeiro passo dele foi o arrependimento. O segundo passo foi o reconhecimento. O terceiro passo foi a mudança de atitude. E o quarto passo foi a confissão. E eu quero pegar os textos bíblicos para provar o que nós estamos falando. Arrependimento está no versículo 17, aonde ele fala assim: caindo em si. Ou seja, caindo em si, ele se arrepende. Reconhecimento é quando ele reconhece que na casa do papai os irmãos estão se alimentando. Na casa do pai tem abundância de pão. O que, que eu aprendo com isso e quero compartilhar contigo? Nós temos que reconhecer que na casa do pai tem abundância de pão. A igreja tem que ter alimento. A igreja tem que ter abundância de pão. O local que nós frequentamos tem que ter palavra. Tem que ter palavra pregada, tem que ter palavra revelada, tem que ter profecia da palavra. Os profetas de Deus têm que estar lá manifestando e pregando a palavra. Se está faltando Bíblia no local de reunião, está faltando comida, está faltando alimento. Então, na casa de papai tem abundância de pão. Então, a segunda verdade que eu aprendo é o quê? Reconhecimento. Primeiro, arrependimento. Segundo, reconhecimento. É você reconhecer que na casa de Deus tem abundância de pão. Eu não sei onde é que você está, o que você está fazendo, o que você tem comido, do que você está se alimentando. Se você está comendo ou desejando se alimentar com as bolotas que os porcos comem, então reconheça que na casa de pai tem abundância de pão. Então, essa palavra para você. A terceira frase que nós encontramos aqui é o levantar-me-ei e irei ter com meu pai. Isso aqui é a mudança de atitude. Então, amado, não adianta você dizer que se arrependeu, não adianta você dizer que está mudado. Não, agora eu mudei. Mudou, mas tem mudança de atitude? Não adianta você falar que você mudou se você não muda a tua atitude. Matava? Não mata mais. Roubava? Não rouba mais. Mentia? Não mente mais. Fazia futrica entre as pessoas? Já não faz mais. Caluniava os outros? Já não calunia mais. Então, a mudança de atitude é o quê? É você mudar. Então, a primeira palavra é arrependimento, cair em si. A segunda palavra é reconhecimento, reconhecer que na casa do pai os trabalhadores têm o que comer. Terceira palavra, mudança de atitude, levantar. Levantar-me-ei, irei ter com meu pai e dir-lhe-ei: pai, pequei contra os céus e perante ti. A quarta palavra é confissão. Confissão. A palavra pequei. Pai, pequei. Eu sei que essa palavra pai, pequei, é difícil falar. Eu não sei se você já tem falado dela ultimamente. Você falou? Você tem falado ultimamente nos últimos meses? Na última semana? No último dia você falou pai, pequei? Olha, isso é difícil você reconhecer que tem cometido os erros. A Bíblia diz que se alguém disser que não tem pecado, é mentiroso. Está escrito na primeira carta, escrito por João. Mas se alguém que é de Deus, os que são de Deus, os que são nascidos de novo, não vive na prática do pecado. É na mesma carta. Ou seja, o que eu aprendo com isso? Crente. O que é um crente? Crente, ele não é um pecador lutando para ser santo. Não. Crente, ele é um santo lutando contra o pecado. Você quer anotar essa frase? O que é um crente? Crente não é um pecador lutando para ser santo, mas crente é um santo lutando contra o pecado. Essa frase não é minha, tá? Eu vi ela escrita em algum lugar.

e li, gostei, decorei e estou repetindo para você. Quando você encontrar com um crente, você pode perguntar: o que é um crente? A frase é essa: crente, o crente é uma pessoa assim. Ele não é um pecador tentando ser santo. Porque nós observamos hoje muitas pessoas dando uma de santo por aí. Na verdade, o crente não é um pecador tentando ser santo. Na verdade, o crente já é um santo. Mas ele é um santo lutando contra o pecado. Então, por isso que o menino caído na pocilga, ele luta, ele se levanta, ele toma atitude e ele vai até o pai e diz assim: pai, pequei. Então, a palavra-chave para mim e para você hoje é reconhecer os erros e falar assim: ei, pequei. Mãe, pequei. Ô pai, pequei. Ô mano, pequei. Pastor, pequei. Ô minha esposa, pequei. Meu marido, pequei. Assuma que erro se comete. Mas uma coisa é, quando a gente assume os erros que nós cometemos e falamos pecamos, sabe o que vai acontecer? Arrependimento. O pai pulou no pescoço, beijou o pescoço e trouxe o menino de volta para casa. Mas esse assunto de voltar para casa eu vou deixar para a próxima semana, porque não teve tempo. Então próxima semana nós vamos avançar mais, porque o assunto aqui está gostoso e nós iremos novamente entrar dentro desse tema, o retorno do menino para casa de papai, que é o lugar que tem comida para todos nós. Deus abençoe você, no nome de Jesus, muito obrigado pela companhia. Até a próxima. Amém.

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Bem, muito bom dia, gente. Bom dia. Eu quero te cumprimentar com a doce paz do nosso Senhor Jesus nessa manhã. Manhã de terça-feira. Hoje, dia 1 de setembro do ano de 2026. Está começando em mais uma edição do programa Rap Day aqui na sua estação de rádio. Eu tenho uma palavra de Deus para você. Tenho uma palavra de Deus. Você gostaria de receber uma palavra de Deus para você nessa manhã? Hein? Você gostaria? Diz um amém, hein? Eu quero receber uma palavra, pastor. Eu quero receber uma palavra de Deus. Eu quero. Todas as manhãs, o Senhor renova todas as bênçãos que Ele tem para você. As misericórdias do Senhor se renovam todas as manhãs para você. O perdão de Deus se renova para você todas as manhãs. Mas a palavra central hoje de Deus para o seu coração é que Ele é fiel para cumprir tudo que Ele prometeu.

e nenhuma de suas palavras cairá por terra. Melhorou agora, Cristiano? Eu tenho uma palavra de Deus para você nesta manhã. No livro de Jeremias, no capítulo 29, versículo 11, fala assim: porque sou eu que conheço os planos que tenho para você, ou para vocês, diz o Senhor nosso Pai.

0: Adonai.
1: Planos de fazê-lo prosperar e não de causar dano. Plano de dar a vocês esperança e um futuro. Isso está no livro de Jeremias, no capítulo 29, versículo 11. Bem, meu amigo, aqui eu conheço a vida de alguns aqui que passaram por um perrengue, mas muito de vocês não conheço. Eu falo para você, meu irmão, minha irmã, eu não sei qual foi o desastre que aconteceu aí na sua vida. Eu não sei o que aconteceu na sua vida financeira. Eu não sei o que aconteceu. Eu não tenho nem ideia. Como eu falei, alguns aqui eu até sei o que aconteceu. Mas a palavra do Senhor, nosso Deus, fala que os planos dele são planos de fazer a gente ser prósperos e de não causar dano. Tem gente que entra na vida da gente para causar dano, mas Deus, ele não entra na vida nossa para causar dano. E os planos deles é um plano bem diferente. É um plano de esperança e de um futuro. Então, meu irmão, minha irmã, você que está ligado hoje comigo, eu não sei qual foi o desastre que aconteceu, o que aconteceu, o intempério que aconteceu, eu não sei o que o inimigo fez na vida de você, não sei, não tenho ideia. Mas uma coisa eu sei, que o plano do Senhor é diferente para a vida de vocês. No Salmo de número 23, versículo 1 e 2, fala assim: o Senhor é o meu pastor, de nada terei falta, e em verdes pastagens me faz repousar e me conduz a águas tranquilas. Então os planos de Deus são planos diferentes? A promessa do Senhor sempre será de amparo e provisão. Pastor, mas as minhas forças estão nos últimos. Esse dia atrás eu conversei com o irmão estava com um prego, estava falando com a minha esposa. Fui conversar com ele na empresa, ele está aqui me assistindo. Fui falar com ele na empresa dele, a situação foi tão terrível. Tentaram quebrar ele, a firma dele, que ele tá com um chinelo, com um prego ali, segurando a tira. Falei, nega, o irmão lá tá se. Ele tá. Deixaram eles tão quebrados que o chinelo dele tá com um prego, pra não sair a tira do chinelo dele. Mas eu sei, aí eu falando pra minha esposa, mas eu sei que o nosso Deus é um Deus de provisão. É um Deus que vai resolver o problema pra eles. Tentaram quebrar eles, tentaram arrebentar eles, a família deles. Tentaram. Só que eles vão dar a volta por cima, porque agora Deus está no comando. E quando Deus entra no comando, o inimigo tem que sair. E tudo muda. Ontem eu trouxe uma palavra sobre isso. Quando no seu campo de guerra está o inimigo, Satanás está nesse campo de guerra. E ele está comandando, está destruindo, está fazendo isso, aquilo. E você nota que é o inimigo, é o Satanás que está ali. E aí você em oração, você fala, Senhor, meu Deus, entra nessa guerra, nessa batalha. Entra aqui e lute por mim. Quando ele entra, Satanás tem que sair. Porque em um lugar onde Deus chega, Satanás não pode ficar. E nesse momento ele perde a guerra. É lugar que ele não pode ficar. Nem ficar...

observando. Ali ele perdeu. Porque Deus entra naquele lugar, naquele local, e ele enxerga tudo que estava acontecendo. Não que ele não estava enxergando ou vendo, mas é que o filho dele pede para que ele entre agora e lute por ele, pela firma, pela família. Então, quando e o nosso Deus é um gentleman, é um cavalheiro. Ele só entra se ele for convidado. O diabo não. O diabo ele entra para destruir, roubar e acabar com tudo. Mas quando você conhece Deus e você coloca Deus na sua luta, aí muda as conversas. Sabe, pode ser que ficou só a poeira, pode ser que ficou só o chinelo lá com prego, mas uma coisa eu sei, que toda essa história vai mudar. Tudo isso vai mudar. Eu já vi essas histórias muitas vezes. Não é a primeira vez que eu vejo. O plano de Deus sobre a vida de pessoas assim, de famílias assim, de empresas assim. O plano de Deus de fazer eles prosperar. Então tenham esperança. Tenham, porque um futuro melhor virá. As coisas vão mudar. A roda vai girar. Satanás já foi tirado desse local. Agora é só semear. Continuar trabalhando. Sempre pedindo a bênção do Senhor sobre o local. E Deus estará ali, cuidando, guardando, abençoando e prosperando. Gente, eu digo para você, guarde essa pérola. Guarde. Porque quando Deus entrar aí realmente, quando você permitir que Deus entre aí, tudo vai mudar. Espere. Não perca as esperanças. Você perdeu as forças? Mas que espera no Senhor, renovam suas forças e sobem com as asas como águias. Correm e não se cansam. Caminham e não se fadigam. E a promessa sempre será essa, de uma renovação na força. Você vai ir trabalhar, não vai se cansar. Você vai dormir, vai acordar no outro dia zerado, resetado, com toda a pilha. E a palavra fala isso. Tentaram te quebrar, tentaram te arrebentar. Aqui nesse planeta nós estamos assim. Às vezes nós fazemos aliança com pessoas que não devemos fazer. Esticamos as mãos e estendemos as mãos para pessoas que não devemos estender. E elas que nos traem. E elas que tentam nos quebrar. Mas Deus vai revelar para você quem são essas pessoas. Vai tirar ela no meio de vocês. E vai abençoar vocês e muito. A promessa de Deus é de cuidado absoluto. No livro de Romanos, no capítulo 8, versículo 28, fala assim: sabemos que Deus age em todas as coisas para o bem daqueles que o amam, dos que foram chamados de acordo com o seu propósito. Então, a promessa é de um cuidado absoluto. Ele vai cuidar de você. Ele vai cuidar da sua empresa. Vai cuidar da sua família. Ele vai cuidar de tudo. Esse é o nosso Deus. Maravilhoso, bondoso, cuidadoso, glorioso, majestoso. Quando você conhece esse Deus, você descansa nele. Você vê que você tem um pai tremendo. Esse é o nosso Deus. Bondoso.

Meu irmão, eu não sei qual situação, área da sua vida que você precisa uma resposta para hoje. Finança, família, decisões. Coloque Deus nesse campo de batalha. Coloque Deus nesse campo de batalha que tudo vai mudar. Quando você coloca Deus nesse campo de batalha, o diabo tem que pegar todas as ferramentas dele, os demônios que estão ajudando ele, e sair desse campo de batalha. Essa batalha agora você vai deixar na mão de Deus. E tudo vai dar certo. Você vai ver que tudo vai começar a andar, a girar aos pouquinhos. Nada é de repente. Mas as coisas irão acontecer. Deus vai abençoar você. São 10 horas 24 minutinhos, gente. Toda honra e toda glória seja dada ao nosso bom Jesus. Vamos de louvor? Eu tenho alguns louvores para tocar aqui. Olha o valor de uma alma aí, escuta.

Eita, Jesus, só louvorzão, né, gente? Só louvorzão, só louvorzão. Eu quero mandar um abraço. Quero mandar um abraço pro pastorzão, pastor Hélio de Jesus Pereira da Luz. Pastor Hélio, Deus abençoe, obrigado pela sua audiência, pastor Hélio. Pastor Hélio, irmã Maria. Ô, povo abençoado, gente abençoada, tá tomando um chimarrão e escutando nossa programação. Irmã Mônica também, do Jardim Guaíra, está ligada com a gente. Deus abençoe, irmã Mônica. Tem muita gente ligada com a gente aqui. Tá aqui o Dercy ligadinho com a gente. Tá aqui o Milceu. Tá aqui o Deoclésio Duarte ligado com a gente. O deputado estadual, gente. Tá ligadinho com a gente. Um abraço, Deoclésio. Um abraço, Deoclésio. Um abração, tá bom? Irmão Adão também tá ligadinho com a gente, Papai Noel. Ana Cristina, a filha da irmã Maria, tá ligadinho com a gente. Também a irmã Grazi Macedo. Deus abençoe a irmã Grazi Macedo, o Heitor. Deus abençoe o Sergino. Irmã Ana Cléris Macedo. Adeildo, Josiane, Ana Beatriz, irmão Írio. Irmã Verônica, Gabriele. Gente, tem muita gente ligada com a gente. 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

0: 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Vamos bater um papo com ela. 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
0: Beleza, gente, pegou aí. 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
1: 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Agora, gente, vamos de louvor. Porque o louvor aqui não pode parar, né? Sou feliz. É só aumentar o volume.

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1: Opa! 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Irmã Maria de Cidade Nova, é a irmã Maria Macedo, né? Tá ligadinho com a gente, irmã Maria. Irmã Maria Bueno, Cidade Nova. Irmã Maria Bueno, Cidade Nova. Um abração, irmã Maria Bueno. Tá ligadinha com a gente aí.

0: Bom, gente,
1: Deus cuida de nós.
0: 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Antes da gente bater um papo, pastora Paola, segura só um pouquinho, pastora Paola. Só um pouquinho, pastora Paola.
2: Quando estou sozinho, ele cuida de mim.
0: Olha o seguinte, a pastora Paola, ela cuida de pet. E ela sabe cuidar muito bem de pet. Cachorrinho, gatinho. Conhece tudo sobre comida, vermicida, carrapaticida. Se algum passarinho, as sementes certinho que você precisa dar pra eles, tá bom? Ah, você tem cachorro. Você tem uns cachorros grandão aí, uns cachorros pequenininhos. Ah, são capados. Foram todos... Estão tudo castrado, né? É o gatinho castrado, o cachorrinho castrado. Agora a ração é diferente. Não pode ser a ração normal. Aí vê seu cachorrinho tá ficando gordo, gordo, gordo. Gente, aí você acha a coisa mais linda do mundo. Seu cachorrinho ficar gordão desse jeito, ele vai acabar morrendo. Tá bom? Ah, essa que coisa linda. Parece uma

0: A sua vida inteirinha ele vai ser seu amigo, tá bom, a tartaruga? Mas animal como cachorro e gato, eles não vivem tudo isso, não, tá? Então você que está sintonizado comigo, quer seu pet com seja, tem uma vida com qualidade de vida, conversa com a pastora Paola vai passar tudo para você, tá? Vamos conversar agora com a pastora Paola? Pastora Paola, bom dia, paz do Senhor!
1: Bom dia, paz do Senhor! 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Lindo dia! Lembrando que iniciamos um mês maravilhoso, o mês das flores, setembro. Que o seu setembro seja abençoado pelo Senhor e Salvador Jesus Cristo. Que o Senhor te abençoe, que o Senhor abençoe teu lar, tua família, meu irmão, em nome de Jesus. 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Muchas bendiciones. A paz do Senhor, Pastor Hudson. Deus abençoe. Um bom mês para a glória de Deus.
0: Amém, pastora Paula, amém, amém. 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
0: 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O Edinaldo, um abraço, Edinaldo, obrigado pela audiência. Bora de louvor, gente, louvor aqui não pode parar, não. Louvor não pode parar, né? Aumenta o volume do seu rádio.

0: Gente abençoada, aqui louvorzão, né? O pastor Claudecir de Moura, pastor Claudecir ligadinho com a gente, isso, manda, telefona pra mim, pastor Claudecir, manda aí um recado, tá bom? Exatamente, temos aí o projeto Caravana para os Gideões Missionários, caravana oficial para os Gideões ano que vem, tá bom? Nossa caravana é oficial, tá bom? Em Foz do Iguaçu é a única caravana que tem oficialmente pelos Gideões Missionários. Se você quiser viajar com a gente, olha, vai ser tremendo, mas só que você já pode projetar já essa viagem já, tá bom? Você projeta ela, já vai planejando, você planeja conosco, vai pagando sua passagem, quando vê você já tá, pagou tudo a passagem já, e aí em abril, né, pastor? Final de abril, comecinho de maio, já estamos já, final de abril, comecinho de maio, já chegamos lá, já estamos voltando. Manda um recado para mim aí, pastor Claudecir. Gente, o Nilceu tá aqui comigo, o Nilceu da Tende Tudo tá aqui comigo, aí eu vou conversar com ele. 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
1: Muito bom dia, pastor Hudson, bom dia, ouvintes da rádio, a paz do Senhor Jesus a todos. 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
1: 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Vamos de louvor? Vamos de louvor, o louvor não pode parar, né? Ó, foi por mim.

0: Gente, só louvorzão, só louvorzão, só louvorzão. Olha, gente, eu vou com bloco de comerciais, tá bom? Vamos dar um pulo agora. 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
0: 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Bom, bom demais, tá bom? Deus cuida de mim. Agora eu vou com um bloco de comerciais. 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
0: 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O quê? Pastor Claudestir de Moura aqui na linha... Vamos conversar com o pastor Claudestir de Moura? Pastor Claudestir.

0: Tio de Moura, chegou aqui, gente. Chegou aqui, então vamos conversar com o pastor Claudecir de Moura. Pastor Claudecir de Moura, bom dia, paz do Senhor Jesus, pastor Claudecir.
1: Paz do Senhor, meu amigo, pastor Hudson. Ei, coisa boa, que audiência boa. Esses louvorzão, alegrando a nossa vida. Pastor Hudson, quero aproveitar e abraçar aí a audiência da Essência Gospel, tanto na 96.7, tanto quanto as redes sociais, levando esse programa no ar. Quero convidar a todos para a viagem para os Gideões. Pastor Claudecir, por que convidar para os Gideões já? É porque quando chega lá nos Gideões, na data de 29 de abril, vai estar tudo paga a tua passagem, quitadinho, você não tem do que se incomodar, tá tudo certo. Vamos então, faça como muitas irmãs, que as irmãs aposentadas, né, tem irmão aposentado, ele já vai mandando de 500, de 50, de 100, quando menos espera, a passagem dele está paga. Ele começa a depositar mais um dinheirinho, e quando chega a época da viagem, eles falam, como é que está a minha situação, pastor Claudecir? Eu falo assim, olha, está sobrando aqui um valor bom. Então tá bom, pastor, guarda aí que no dia do embarque eu pego para mim gastar lá nos Gideões. É assim, meus filhos. Essas pessoas mais de idade, eles são bem organizados. Nós novos, né, novo que nem eu, somos desorganizados. Mas vamos tomar exemplo deles? Vamos pagando a passagem e vamos pro Gideões, né, pastor Hudson?
0: Isso.
1: Saída dia 29 de abril. Chegada de retorno, 3 de maio, maior evento de missões do Brasil e o mundo. É o 42º Congresso de Missões. Deus abençoe a todos. 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
0: Ô, pastor Claudecir de Moura, tá bom, gente? Muita gente garante a passagem comprando antes. É verdade. Muita gente já garante, já por quê? Às vezes não tem condição de pagar na hora a passagem no total. Às vezes não tem condição de pagar em 2 vezes, 3 vezes ou 4 vezes. Então começa pagando já agora. Quando vê, já pagou tudo. Tá bom? Então você começa a pagar 100, 150. Quando deixa, pagou já. É assim, planeja. E você vai conseguir viajar com a gente para os Gideões. Ano que vem vai eu, minha esposa, meus filhos, meu filho Benjamin. Vai Ana Cléris, o Adeildo, Toninho, irmã Ana. Mais alguns irmãos aí da família. Tem a família, é uma família que sempre está indo com a gente. O pessoal da Argentina, que sempre viaja com a gente. O pessoal do Paraguai, que sempre viaja com a gente. Já estão pagando já, antes já. E se você bobear, você não vai comprar sua passagem. Como esse ano, o ano passado. O ano passado, pastor, eu quero viajar. Não tem mais passagem. Não tem como tirar alguém e colocar você mais. Tá bom? E são tantas passagens, vendemos, acabou. Não... Tá bom? Aí é só outro ano. E o congresso é só uma vez no ano só. Então, tem que aproveitar agora, tá bom? Eu vou com o bloco de comerciais agora e volto daqui a pouquinho. Sai daí não, quero passar um recado para você. Esse recado aqui é um recado bom. Todos esses comerciais que eu faço, tem volta. Todos. Aí você é comerciante. Escuta aqui o meu programa. Às vezes o teu vizinho não sabe que você vende. Às vezes a pessoa na rua da sua casa não sabe que você vende. E eu vou falar de você, da sua loja, você vai mandar um áudio para mim, eu vou falar de você. Se você não mandar áudio, eu vou falar de você. Você vai aparecer, você vai ter mais clientes. Todos os meus patrocinadores têm volta. Os nossos ouvintes prestigiam todos os meus patrocinadores. Não só os meus, mas de toda a rádio. A rádio tem patrocinadores, programadores têm patrocinadores, todos eles, depois os nossos ouvintes vão lá prestigiar, comprar, viram clientes depois da loja. Você tá de fora por quê?

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2: Isso mesmo, gente. Desde Foz do Iguaçu, estamos aqui, tá bom? Fazendo esse barulhão santo pra você. Escuta a igreja velha aí. Aumenta o volume do seu rádio. 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

0: vai estar. Ô, Romildo! Igreja velha, você. Sergino! Dentro de. Quero mandar alusão pro Sergino Paraguai. Vai estar. Sergino, meu amigo, meu irmão. Rádio Cael ligadinho com a gente também no Paraguai. Irmão Romildo, irmã Romilda. Irmã Maria Aparecida ligada com a gente. Eita, glória a Deus. Só louvorzão, gente. Só louvorzão. 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
4: Conosco aqui do Paraguai, missionário Everton, as missionárias irmã Emília e Aldenise e os filhos Débora e a Emily. Onde estão os nossos irmãos indo do Paraguai? Estão ali? Oh, meus queridos irmãos, que Deus os abençoe. É um privilégio recebê-los aqui nesta noite. Sinta-se bem aqui nosso meio. De Marechal Cândido Rondon está o irmão Samuel Matos. Onde está o nosso irmão Samuel Matos? Por gentileza, acende assim com os irmãos lá atrás. Que Deus abençoe, meu amado irmão. Sinta-se bem aqui nosso meio. É um privilégio muito grande recebê-los nesta noite. Está também a irmã Vera Lúcia, que é sobrinha da irmã Mariquinha. Onde está a Vera, que é sobrinha da irmã Mariquinha, por gentileza? Ah, está lá. Ô Vera, que Deus abençoe. Sinta-se bem, minha amada irmã. É um privilégio recebê-la aqui nesta noite. De Penha, Santa Catarina, está o presbítero Aulenício e a irmã Sirlene. Onde estão os nossos irmãos vindo de Penha? Ô, meus queridos irmãos. Que alegria tê-lo aqui nesta noite. Sinta-se bem aqui em nosso meio. É um privilégio muito grande recebê-los. De Vitória, Espírito Santo, está o irmão Robson e o filho, ele é filho da irmã Francisca. Onde está o nosso irmão Robson vindo de Vitória? Está lá atrás. Oh, meu querido irmão, que Deus abençoe. É um privilégio tê-lo aqui nesta noite. Também de Maringá está a irmã Solange, que é prima da irmã Val. Onde está a irmã Solange vindo de Maringá? Que Deus abençoe, minha amada irmã. Sinta-se bem aqui em nosso meio. De Campo Mourão está a Nilza Valéria, que é irmã do irmão Newton, lá de Maringá. E a Alexandra, que é prima também do irmão Newton, são de Campo Mourão. São nossos irmãos de Campo Mourão, por gentileza. Acende assim com suas mãos para que nós possamos estar aqui à frente. As colunas aqui muitas vezes nos atrapalham. Que Deus abençoe, minhas amadas irmãs. Sinta-se bem aqui em nosso meio. É um privilégio grande recebê-las aqui. Está também o Eduardo e a Simone, que é mãe da Simone, e a Tânia Mara. Onde está o Eduardo, a Simone, mãe da Simone, que está aqui, por gentileza. Está aqui. Oh, que Deus abençoe. Sinta-se bem aqui em nosso meio. É um privilégio tê-los aqui. Daqui de Foz do Iguaçu está a irmã Viviane. Onde está a irmã Viviane? Está lá, Viviane, que Deus abençoe. Sinta-se bem aqui. De Catalão está o pastor Paulo Sérgio, que é o nosso missionário também. Está junto, acompanhando. Pastor Paulo também está aqui. Pastor Paulo é o nosso missionário ali em Catalão. Que Deus vos abençoe. Sinta-se bem, meu querido pastor. Também de Manaus está o Kylie Borges, é Elzimar e a filha Sibeli. Onde estão os nossos irmãos vindo de Manaus? Estão onde os nossos queridos irmãos? Lá atrás. Essas colunas muitas vezes nos atrapalham. Você que está aqui, que não é daqui da cidade, há poucos dias nós estaremos na parte superior. Aí eu não vou estar correndo assim de um lado e outro, né? Nós vamos avistar todos de uma só vez. Essas colunas muitas vezes nos atrapalham. Mas sinta-se bem, minha amada irmã, que Deus

0: abençoe. São esses os nossos queridos irmãos. Eu vi que chegaram mais vários irmãos aqui que vieram, não passaram. Está ali, meus que. Olha que coisa mais linda. Que Deus os abençoe, meus amados irmãos. Se, da onde que é? Hã? Rondônia. Fala Rondônia, meu coração acelera-se. Ainda quanto mais for para o pé de Ouro Preto, aí dá mais aceleração ainda. Que Deus abençoe. Sinta-se bem, meus queridos irmãos. É um privilégio grande recebê-los nesta noite. Meus irmãos, vamos colocar todo de pé. Você vê aí quantos visitantes que tem aqui nesta noite. É um privilégio muito grande recebê-los todos aqui nesta noite. Você que está próximo a algum desses irmãos que eu pedi que se manifeste, não fique sentado no seu banco, levante, vai lá e cumprimenta, fala: que bom que você está aqui nesta noite. Vamos dar uma calorosa saudação de bem-vindo a eles. Vamos dizer: sois bem-vindos em nome de Jesus Cristo. E volte uma salva de palmas a todos os nossos queridos visitantes. Vai lá, cumprimenta esses queridos irmãos neste momento, meus amados irmãos, com alegria. Vamos receber nosso poder sentar, meus amados irmãos. Vamos, nesse momento, com alegria, receber aqui o pastor Paulo Pacheco. Ele, autor de um livro aqui, muito lindo, o coração aqui me acelerou vendo esse livro aqui. Ele estará dando uma saudação, e creio que ele estará falando sobre esse livro, pastor Paulo Pacheco de Catalão, meus queridos.
1: A paz do Senhor. Que bom. Eu estava lembrando aqui, pastor Paulo, pastor Isaías, o ano passado, há um ano atrás, eu estava lá de casa vendo vocês, os jovens, uma confraternização dos jovens, muitos jovens, e eu lá olhando para vocês, e hoje estou aqui, né? Graças a Deus. E eu quero, antes, aproveitando essa rica oportunidade, eu quero agradecer algumas pessoas aqui em especial. E a minha esposa está lá em casa e que vai vir já já para cá. A gente está conhecendo vocês de perto com ela. E eu quero agradecer muito ao produtor editorial do livro, ao Luiz de Luna, né? Ele já é escritor há mais de 40 anos. Ele está aí nos auxiliando. Ele trabalhou incansavelmente na edição, né, na construção do livro. Quero agradecer também ao meu pastor, com muito orgulho, né, pastor Paulo Sérgio Santos. O meu nome é Paulo Sérgio também, tá? Mas é Pacheco, tá? Quero agradecer muito, viu, pastor? Quero agradecer também, não posso deixar de agradecer, ao meu outro pastor, pastor Isaías, pastora Betinha, não sei se ela está por aí, tá? Ah, que legal te ver, né? Glória a Deus. Ao pastor Pedro também, mas a sua esposa que passou lá por casa, né? E quero agradecer principalmente ao meu Deus. Eu, em 1985, eu sofri um ataque que me levou a ser torturado emocionalmente, fisicamente até, e por mais de 10 anos. Eu não conseguia dormir direito, eu acordava com os meus próprios gritos. Eu não sabia o que fazia, mas Deus me deu graça e eu não desisti. Eu lembro muitas vezes que eu estava trabalhando, de repente eu jogava a ferramenta fora e saía gritando. Eu trabalhava na roça, e isso foi tão cruel para mim, e o pior de tudo, que minha mãe, minha irmã e os meus pais não sabiam o que fazer. Eu procurei ajuda em várias áreas, jejuando, orando, mas eu aprendi que tem coisas que não é só oração. Precisa de gente sentar perto da gente e conversar. Tipo, não adianta você orar para aprender matemática, você precisa de um professor. E em 1995 para 96, eu li Atos, um pastor mencionando, trazendo uma mensagem, leu Atos capítulo 2, verso

0: 15. E naquele dia eu saí flutuando depois do culto. Mas eu não parei. Por quase 30 anos, eu fui procurar ajuda e entender o que acontecera comigo. Eu não sei se você, minha irmã, já chegou no espelho e diz assim: eu queria tanto um outro cabelo, eu queria tanto uma outra vida, eu queria tanto em outro lugar. E o que que é que está levando você? O que que é que me leva a achar de mim ou fazer de mim outra pessoa que eu não sou? Então, estudando isso, eu descobri, e eu dei o tema para essa descoberta: a falsa identidade manipuladora. Esse livro, ele é o que eu aprendi, é o que eu descobri por quase 30 anos estudando. Hoje eu sou terapeuta na abordagem cristã, e eu escrevi esse livro, e eu quero te pedir, me ajude a ajudar pessoas, me ajude, porque eu plantei no meu coração em 1996 que eu não ia descansar enquanto eu não descobrisse o que aconteceu comigo, para que eu pudesse colaborar na vida daqueles que passam talvez pelo mesmo que eu passei. Então eu descobri o que gera depressão, eu descobri o que gera várias doenças. Eu perdi o meu filho com 8 anos e 10 meses, com o corpo todo tomado de câncer. E tudo isso, tudo que eu passei nesses 1 ano e 10 meses que eu lutei com o meu filho, eu fui procurar descobrir o que poderia estar por trás. E a diretora de psicologia do hospital Aror Jorge, sentando com ela, eu disse: eu descobri que mais de 70% de toda doença que leva à morte, ela poderia não levar à morte se eu descobrisse a verdade do que Deus é para mim. E ela disse: é verdade, só porque nós não podemos falar porque é muito agressivo. Então, eu quero convidar você a me ajudar, a ajudar pessoas. Nós levantamos um projeto em 24 de maio desse ano, e nós, tanto eu como a minha esposa, nós aplicamos em nós, e nós queremos ajudar até daqui 2 anos 5 mil famílias. E esse projeto chama Relacionamento Blindados. E eu quero convidar você a me ajudar adquirindo esse livro, me ajudando, porque se você vai levar para sua casa a minha descoberta, mas você também vai descobrir algo que pode ajudar outros. Vamos influenciar. Eu quero falar para a Jemima. Cadê a Jemima? Jemima, pode contar com a minha oração e com a oração da tia Rosinha, minha esposa, tá? Em nome de você, nós vamos automaticamente lembrar de outros. Então amanhã eu vou estar lançando esse livro aqui, pela graça de Deus, com a ajuda dos irmãos, mas hoje eu quero convidar você a me ajudar adquirindo esse livro. Nós queremos fazer esse projeto prosperar, fazer esse projeto chegar aonde. Eu quero dizer uma coisa para você, em finalizando aqui. Pastora Betinha, se eu tivesse esse livro no dia em 1985, não gastaria 48 horas para que eu pudesse estar liberto. Então é sério, porque o diabo chegou através da serpente em Eva, e por poucos instantes fez Eva pronunciar a primeira heresia. Então eu quero agradecer ao pastor Isaías, e quero pedir a você: me ajude adquirindo o livro. Como que você vai me ajudar? Não é pelo dinheiro. É porque você vai ter uma descoberta na sua casa. Amém? Eu quero agradecer essa oportunidade em nome de Jesus.
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2: Quero cumprimentar a todos com a paz do Senhor, irmãos, amém? Aleluia. Prazer aqui encontrar os nossos missionários, pastor.

0: Paulo ali em Catalão, Deus abençoe grandemente, né? Está crescendo a obra ali, maravilha. Deus abençoe grandemente, né? Está crescendo a obra ali, maravilha, né? Nós hoje, como alguns irmãos não sabem, os nossos cultos em Foz do Iguaçu é o culto de missões, denominado culto de missões em todas as nossas igrejas aqui na nossa cidade. Visto que também, dizer dessa feita, que as ofertas são revertidas para toda essa obra de missões. Então hoje o culto de missões, você vai estar ofertando e abençoando a casa de Deus e abençoando os nossos irmãos missionários, amém? Desde já também, meus queridos, eu quero agradecê-los pelo trabalho que nós tivemos ontem à noite ali no Porto Belo, com a equipe Viver em Cristo, com os nossos irmãos da equipe Viver em Cristo. E agora estamos aí com o projeto Meu Filho Amado, do nosso departamento de Mifós. E foi uma bênção ontem Jesus usou aqui, o nosso pregador aqui, que nós temos aqui, irmão Lucas Geller, evangelista Lucas Geller, esteve pregando ali ontem à noite, e Jesus salvou 4 pessoas, foram 2 pessoas depois da mensagem, aí nós guardando equipamento, veio um casal, e chorando, e pediu para que queria aceitar Jesus. Que bênção, né? Que maravilha, né? 4 pessoas aceitaram Jesus ontem à noite ali, e vamos estar orando também, meus queridos. Os irmãos colocam nas suas agendas de oração pelo nosso pastor ali, José Renascira. A mamãe dele estava internada e ele estava ali e falou: Pastor Everson, eu passei a madrugada toda com a minha mamãe, hoje o dia inteiro, ficou o dia inteiro junto com ela, porque está internada no hospital, né? E carece as nossas orações. Estamos aí com esse trabalho de missões, irmãos, de fazer a obra do Senhor Jesus, de ganhar almas para o reino do Senhor. E como disse aqui o nosso pastor, nós estamos aqui recrutando, né? Os irmãos que desejam, nós temos vários irmãos aqui no Templo Central para participar com a gente. Tem poucos irmãos aí, né? Quanto mais gente aí para trabalhar, melhor é, a obra cresce, né? Nós precisamos de você para essa obra, amém? Mas, meus queridos, eu quero trazer aqui uma palavra da oferta, como falei agora os irmãos aqui. Abra sua Bíblia comigo. Carta do apóstolo Paulo aos Coríntios, 2 Coríntios, capítulo de número 9, a partir do versículo 7. Como eu disse agora aos irmãos, todas as nossas ofertas hoje são revertidas aos nossos irmãos missionários, obreiros missionários. Como no começo aqui, o pastor Tiago orou pelos nossos missionários. Temos missionários na África, temos missionário no Japão, temos missionário no Recife, né? Temos missionário espalhado por nosso Brasil afora. E eles estão lá fazendo a obra de Deus através de você e de mim, abençoando a obra do Senhor Jesus. Amém? Aleluia. Abra comigo então, carta do apóstolo Paulo, 2 Coríntios, capítulo 9, versículo 6 em diante, que diz assim: Eu digo isto, que o que semeia pouco, pouco também ceifará. E o que semeia em abundância também ceifará. E o 7 diz assim: Cada um contribui segundo propôs no seu coração, não com tristeza ou por necessidade, porque Deus ama o que dá com alegria. Vamos colocar em pé, vamos estar orando pelos nossos missionários neste momento. Pastor Everson, é bastante missionário, temos quase 35 missionários, mas eu digo assim, não é só 35 missionários, junto com eles tem a esposa, junto com ele tem as famílias, junto com ele tem ali o povo que está reunido ali, e nós temos que abençoar esses nossos irmãos. Se você não pode ir, você pode estar orando e ofertando na casa de Deus, abençoando esta obra que é grande, né, irmão? É dispendioso essa obra, e Jesus vai abençoar quando você abençoar, né? Então dá com alegria, né? E Jesus vai abençoar a sua casa, amém? Pai eterno, aqui nós estamos mais uma vez na tua presença, oh Deus, orando pelos nossos missionários que estão a campo trabalhando, ganhando almas para o teu reino. É verdade que os momentos que passamos, os dias que vivemos, são dias difíceis, dias tenebrosos, dias complicados, ó Pai, mas nós te pedimos a tua bênção sobre os teus filhos, lá onde eles estão. Coloca as tuas mãos sobre eles, sobre a sua igreja lá, o seu pastoreio, sobre as suas famílias, ó Pai. Abençoa as dispensas dos teus filhos. Pai, nós também oramos essa noite pelos teus filhos que estarão ofertando, Senhor, semeando em terra fértil. Abençoa eles, prospera os teus filhos, abre as portas, ó Deus, abre as janelas dos céus, ó Pai. Oh, meu Deus, abençoa nosso pastor presidente, que tem abençoado, Senhor, os nossos obreiros, os nossos missionários que estão a campo trabalhando, Pai. Muito obrigado, Senhor Jesus, que o Senhor tem feito e vai continuar fazendo nesta obra tão linda e tão maravilhosa. Nós te pedimos e te agradecemos no teu santo nome. Amém e amém.
1: Você pode ofertar

0: débito, com Pix, e Jesus vai abençoar, amém? A sua vida. Dá com alegria e você vai ser abençoado em nome de Jesus.
1: Aleluia.

Glória a Jesus. Queridos, a paz do Senhor. Quero aproveitar que você está de pé, te convidar a um texto bíblico. Evangelho de Lucas, capítulo 14, versículo 15. Evangelho de Lucas, capítulo 14, versículo 15. Enquanto você encontra esse texto, é uma parábola, nós vamos lê-la completamente. Quero te convidar para estar aqui nas próximas terças-feiras, você que está vindo e você que ainda não veio. Deus está colocando essa igreja em um movimento de resgate da cultura de evangelização e discipulado. E nós temos sido visitados por Deus as terças-feiras e pela sua palavra. Eu te convido a vir, a fazer parte desse movimento e a deixar que Deus use a sua vida para coisas grandes. Amém? Lucas capítulo 14, versículo 15, quem encontrou pode dizer amém. Ao ouvir tais palavras, um dos que estavam à mesa com Jesus lhe disse: bem-aventurado aquele que participar do banquete no reino de Deus. Jesus, porém, respondeu: certo homem deu uma grande ceia e convidou muitos. À hora da ceia, enviou o seu servo para avisar aos convidados: venham, porque tudo já está preparado. Mas todos eles, um por um, começaram a apresentar desculpas. O primeiro disse: comprei um campo e preciso ir vê-lo. Peço que me desculpe. Outro disse: comprei 5 juntas de bois e vou experimentá-las. Peço que me desculpe. E outro disse: casei-me e por isso não posso ir. O servo voltou e contou tudo ao seu senhor. Então, irado, o dono da casa disse ao servo: saia depressa para as ruas e becos da cidade e traga para cá os pobres, os aleijados, os cegos e os coxos. Mais tarde, o servo lhe disse: patrão, já fiz o que o senhor mandou e ainda há lugar. Então o senhor disse ao servo: saia pelos caminhos e atalhos e obrigue todos a entrar, para que a minha casa fique cheia, porque digo a vocês que nenhum daqueles homens que foram convidados provará a minha ceia. Amém? Toma o teu assento com a Bíblia aberta. Essa é a palavra de Deus para nós nessa oportunidade. Eu vou te pedir para fazer comigo um exercício e olhar aí ao seu redor se há uma cadeira vazia. Faça isso, por favor, passe a sua vista pela igreja. E onde houver uma cadeira vazia, sinalize assim com a mão, se houver uma cadeira vazia perto de você. Há uma poltrona vazia perto de você. Há muitas poltronas vazias aí perto de você. Essas poltronas poderiam estar cheias. E nós poderíamos estar nesta noite tendo um problema que todo pastor gosta de lidar com ele, que é o problema de acomodar a gente dentro do templo. Mas hoje nós ainda estamos vendo muitas cadeiras que estão vazias. Essa palavra me veio ao coração há algumas semanas atrás, enquanto orava pelo seminário que estamos ministrando. E o Senhor me fez uma pergunta por esses dias. E a pergunta é: que crentes nós precisamos ser para que a casa de Deus se encha completamente? Eu vou outra vez voltar a fazer a pergunta: que crentes nós precisamos ser, que discípulos nós precisamos ser para que a casa de Deus se encha completamente, para que nós já não tenhamos mais cadeiras vazias, para que nós já não tenhamos mais espaços a serem preenchidos dentro da nossa igreja? Nós estamos falando nesse mês recorrentemente sobre resgatar uma cultura, sobre trazer de volta e principalmente implantar na vida de jovens e adolescentes uma cultura de evangelização e discipulado, uma cultura de multiplicação, uma cultura de discípulos. E eu preciso dizer para você que essa cultura não tem a ver com números. Às vezes nós nos prendemos aos números e nós até ouvimos uma mentira que é muito propagada, que Deus está mais preocupado com qualidade do que com quantidade. Quando na verdade, quando nós olhamos para a Bíblia, a preocupação de Deus sempre foi com quantidade.

minha qualidade. Deus nunca teve a preocupação exclusivamente que tivesse ou que houvesse um pequeno grupo, e esse pequeno grupo fosse bom e a maioria estivesse perdida, não. A preocupação de Deus sempre foi alcançar todos os homens. Se você olhar os textos bíblicos desde o Antigo Testamento, a cultura de Deus, eu vou repetir esta palavra, a cultura de Deus sempre esteve voltada a alcançar todas as pessoas. Desde o livro do Gênesis, por exemplo, em Gênesis capítulo 12, quando Deus falou com Abraão, ele disse: Abraão, em ti serão benditas todas as famílias da terra. Isso é quantidade, mas é também qualidade. Deus se preocupou com todas as famílias da terra e se preocupou que todas elas estivessem debaixo de bênção. Se você olhar para os salmos, todos os salmos nos convidam a louvar ao Senhor, mas não somente a um grupo seleto. O famoso Salmo 100, que todos nós conhecemos, diz: celebrem com júbilo ao Senhor todos os moradores da terra. Isso é qualidade na adoração e na celebração, mas é também quantidade quando ele fala de todos os moradores da terra. O menor salmo dos 150, o Salmo 117, o salmista diz: louvai ao Senhor todos os povos, louvai-o todas as nações. Há uma preocupação de Deus com qualidade, louvor, adoração. Mas há uma preocupação de Deus com quantidade, que todos os povos sejam alcançados. Marcos capítulo 16, versículo 15, Jesus disse: ide, pregue o evangelho, isso é qualidade, a toda criatura, isso é quantidade. E aquele que crer e for batizado será salvo, e aquele que não crer já será condenado. A nossa pergunta então deveria outra vez ser feita, e nós deveríamos nos perguntar: que tipo de discípulos nós deveríamos ser para que a casa de Deus se enchesse, para que Deus alcançasse o desejo do seu coração? E repito, não tem a ver com números. A preocupação nossa, a preocupação de Deus, a preocupação da igreja, nunca foi uma preocupação meramente numérica. Nós não estamos preocupados simplesmente com a frequência, nós estamos preocupados que pessoas conheçam a Jesus, se convertam a Jesus e sejam consolidadas como discípulos e enviadas como discípulos a fazer outros discípulos. Mas para que isso aconteça, para que a cultura da evangelização e do discipulado possa voltar a imperar e a governar as nossas ações, nós precisamos alinhar a nossa agenda com a agenda de Deus. É necessário que haja, em relação a nós que somos crentes, um alinhamento da nossa agenda com a agenda de Deus. E é sobre isso que esta parábola está tratando. Esta é, de longe, uma das parábolas mais ricas do Evangelho de Lucas e que tem também um reflexo no Evangelho de Mateus. Essa parábola possui mensagens tremendas, esta parábola possui mensagens profundas, mas eu me atreveria a dizer que o grande cerne desta parábola é acerca do alinhamento da nossa agenda com a agenda de Deus. Por quê? Porque para que nós possamos resgatar uma cultura de evangelização e de discipulado, para que nós possamos resgatar uma cultura missional e missionária, nós precisamos entender aquilo que está no coração de Deus. Nós precisamos entender aquilo que é a intenção de Deus. Quando nós trazemos a missão para nós, quando nós chamamos a missão de nossa, nós decidimos quando vamos fazer, nós decidimos se vamos fazer, e nós decidimos como vamos fazer. Já que a missão é nossa, nós faremos quando quisermos, como quisermos e da maneira que nós desejarmos fazer e se quisermos fazer. Quando nós trazemos a missão para nós, quando nós transformamos a missão em uma pauta nossa e nos esquecemos que ela não é nossa, ela pertence a Deus, nós simplesmente negligenciamos e vamos deixando de ser os discípulos multiplicadores que Deus espera de nós. Mas para que nós sejamos uma igreja, para que nós sejamos discípulos que vão encher as cadeiras que estão vazias, nós precisamos alinhar a nossa agenda com a agenda de Deus. E na agenda de Deus há algo que está determinado, claro e certo. Primeiro, Deus é aquele que propõe a missão. A primeira coisa e o primeiro alinhamento para que a nossa cultura seja reavivada e nós voltemos a ser crentes que evangelizam, discipulam e ganham vidas para Jesus, é que nós entendamos que a missão não nos pertence. Olhe para a parábola e no versículo 16, Jesus vai fazer questão de dizer:

certo homem deu uma grande ceia, convidou a muitos e enviou o servo para chamar. Não existe nada externo. O dono da casa, ele pensou a ceia, ele pensou os convidados e ele teve o cuidado de não somente preparar a ceia, mas de enviar o seu servo para chamar estes convidados. Perceba no texto que aquele homem convidou não um pequeno número de pessoas. Jesus faz questão de, na parábola, destacar: convidou a muitos. Ele não estava fazendo um jantar restrito, ele não estava fazendo uma refeição limitada a determinado grupo social, a uma elite social da sua época. Não, aquela ceia tinha um propósito diferente e havia sido proposta diretamente pelo dono da casa. Ele não é influenciado por nada além dele, ele não é influenciado por nada fora dele. Ele dá a ceia, ele convida a muitas pessoas e ele tem a preocupação de enviar o seu servo para confirmar este convite. Perceba comigo que o alinhamento da nossa agenda com a agenda de Deus, para que sejamos discípulos capazes de encher a casa do Senhor, passa pela compreensão que Deus é o anfitrião do grande banquete que deve acontecer em cada culto aqui nesta noite. Eu vou repetir a palavra que Deus está provocando no meu coração, para que haja um alinhamento entre a nossa agenda e a agenda de Deus. Nós precisamos entender que nós não somos os anfitriões dessa festa, nós não somos os anfitriões deste culto. Cada culto, cada reunião é um banquete proposto por Deus, pensado por Deus, dirigido por Deus, onde Deus intenciona convidar a muitas pessoas para que estejam, aleluia, com eles. Esta é a preocupação de Deus: convidar pessoas para participar do banquete que Ele mesmo está dando, que Ele mesmo está promovendo. E quando nós entendermos isso, nós vamos compreender que nós não trazemos convidados à igreja como nossos convidados, nós não trazemos pessoas não crentes como nossos convidados. São convidados de Deus para participar da festa de Deus, para comer do banquete de Deus, para ter o privilégio de se assentar à mesa, glória ao nome do Senhor Jesus, com Deus, bendito seja o nome do Senhor. A segunda coisa que nós precisamos alinhar entre a nossa agenda e a agenda de Deus é que Deus jamais vai negociar as suas prioridades. Deus não vai negociar as suas prioridades. O reino de Deus sempre será o mais importante, o mais essencial. Perceba comigo que quando o servo foi avisar que o banquete estava pronto, e essa era uma praxe, esse era um costume, se enviava o primeiro convite, as pessoas confirmavam que estariam, e depois de a refeição estar pronta para ser servida à mesa, o servo voltava aos seus convidados para dizer: cheguem e se assentem para comer. E quando o Senhor envia o servo para avisar os convidados, dizendo: venham, porque tudo já está preparado, eles um a um começaram a dar desculpas, eles um a um começaram a demonstrar que aquele banquete, que aquele convite não era uma prioridade nas suas agendas. Os seus compromissos pessoais e particulares se tornaram mais importantes do que aquele banquete, embora eles tivessem confirmado. Olhe comigo o texto do versículo 18. O texto diz: mas todos eles, um por um, começaram a apresentar desculpas. O primeiro disse: comprei um campo e preciso ir vê-lo, peço que me desculpe. Outro disse: comprei 5 juntas de bois e vou experimentá-las, peço que me desculpe. E o outro disse: casei-me, por isso não poderei ir. Perceberam comigo? Não há nenhum pecado naquilo que eles estão fazendo, não há nenhuma ilicitude naquilo que eles estão fazendo. Alguém adquiriu uma propriedade, alguém estava trabalhando e alguém estava celebrando o seu casamento. Coisas do cotidiano, coisas que qualquer pessoa faria, coisas que qualquer um faria, aleluia. Porém, o que nós precisamos entender é que o reino de Deus, ele é prioridade sobre qualquer coisa que nós possamos, aleluia, viver. O reino de Deus é prioridade sobre as nossas

nossas agendas. O que Jesus está tentando nos dizer nesta parábola, que o problema não são as desculpas que nós damos muitas vezes para não vir à igreja, ou para não trazer pessoas, que nós damos muitas vezes para não vir à igreja, ou para não trazer pessoas para o banquete. O problema está nas coisas legítimas, o problema está naquilo de bom que nós fazemos e que começa a ocupar tanto a nossa agenda, que o reino de Deus já não tem mais espaço nas nossas agendas. O problema não está no pecado que nós cometemos, porque o pecado, ele é denunciado, do pecado nós nos arrependemos, o pecado deve ser abandonado, mas quando nós pegamos o trabalho e colocamos ele como prioridade sobre o reino, nós temos um problema. A nossa agenda se desalinha com a agenda de Deus, quando nós pegamos as nossas propriedades, os nossos bens, e colocamos ele acima da prioridade do reino de Deus, nós estaremos desalinhados com a agenda de Deus. Quando nós trouxermos os nossos relacionamentos e colocarmos os nossos relacionamentos acima da agenda do reino, nós estaremos desalinhados com a agenda do reino de Deus. O que Deus está dizendo, o que Jesus está falando na parábola, é que a agenda de um verdadeiro discípulo, ela precisa priorizar o reino, ela precisa priorizar o reino. Eu não sei se vocês perceberam, mas há um senso de urgência dentro desse texto, há um senso de urgência dentro, aleluia, dessa história. A refeição estava preparada, a comida estava para ser servida, e por exemplo, no versículo 21, o Senhor diz: saia depressa pelas ruas, saia depressa pelas ruas. É o senso de urgência que qualquer discípulo, que qualquer servo de Jesus, que qualquer um que ame o reino de Deus, precisa ter no seu coração, para saber que o banquete que o reino nos oferece, que o banquete que o reino nos oferece, são oportunidades ímpares, são oportunidades inigualáveis de estarmos assentados à mesa com o Senhor. Me permita um parêntese nesta noite, e eu sinto graça de Deus para ministrar esta palavra. Você não está em qualquer lugar, você não está em uma reunião solene, você está em um banquete, você está em um lugar onde Deus está, você está em um lugar onde você pode se assentar à mesa com Deus. Você precisa entender o privilégio que Deus está nos dando. A casa é dele, a mesa é dele, a festa é dele, o convite é dele. O desejo de termos aqui nesta noite é totalmente daquele que é Senhor e Rei dos Reis. Bendito seja o nome do Senhor Jesus. O alinhamento das nossas agendas exige as nossas prioridades. O reino é prioridade. Você se lembra de alguns que olharam para Jesus e se entusiasmaram dizendo: Senhor, eu te seguirei por onde o Senhor for, eu irei contigo. Esses que olharam para Jesus, alguns deles disseram assim: Senhor, eu irei contigo, mas deixa primeiro que eu vá me despedir dos meus. E Jesus disse, preste atenção: quem põe a mão no arado e olha para trás não é digno de mim. O reino é urgente, o reino é agora, o reino é prioritário. Alguém olhou e disse assim: Jesus, eu irei te servir, mas na minha agenda eu ainda preciso sepultar os meus pais. Jesus olhou e disse: deixe os mortos sepultarem os seus mortos, vai e segue o reino. Jesus não está disposto a negociar a agenda do reino. Reino é reino, reino é soberania, reino é gigante, reino é prioridade, reino é a totalidade daquilo que nós precisamos viver. Deixa eu te dizer uma coisa: traga sua família para a mesa do reino, traga os seus filhos para o banquete do reino, traga o seu casamento para se assentar à mesa do reino. Priorize, priorize o reino. Nós só seremos discípulos multiplicadores quando a nossa agenda de prioridades estiverem alinhadas com a agenda do rei. A questão não é numérica, a questão é cultural. O que havia no coração daquele dono daquela casa? Havia um desejo. E qual é o desejo? Está no versículo 23. Então o Senhor disse ao servo: sai.

fique cheia. Você entende o desejo do coração de Deus? Se você tem uma caneta na sua mão, se você tem um marca-texto, se você tiver glitter, joga em cima deste versículo, para que quando você abrir a sua Bíblia e olhe as cadeiras vazias, você possa ouvir Deus dizendo ao seu ouvido: para que a minha casa se encha? Para que a minha casa se encha? Para que a minha casa se encha? A cultura de Deus nunca foi de casa vazia, por isso ele disse no Salmo 100, celebrem com júbilo ao Senhor, todos os moradores da terra, sirvam ao Senhor com alegria e apresentai-vos a eles com cânticos. Sabei que o Senhor é Deus, foi Ele, não nós, que nos fez povo seu e ovelha do seu pasto. Escute, entrai pelas portas dele, todos os moradores da terra, com louvor e em seus átrios com hinos. A intenção de Deus sempre foi que a sua casa estivesse cheia. A intenção de Deus sempre foi que as igrejas do Brasil e do mundo estivessem cheias, e é isto que precisa encher o nosso coração. Nós seremos discípulos multiplicadores quando a cultura do nosso Senhor estiver ministrada ao nosso coração. Por quê? Porque Ele é aquele que faz o banquete, Ele é aquele que faz o convite, mas Ele é aquele que envia os servos para buscar os convidados. Volte comigo ao versículo 21, quando o servo voltou dizendo: meu Senhor, os seus convidados se escusaram, os seus convidados se eximiram e não virão. O Senhor imediatamente, ele fica irado, ele fica chateado, mas ele olha para o servo e ele não desiste, ele olha para o servo e ele não vai deixar a casa vazia. Eu vou abrir outro parêntese aqui, eu sinto a glória de Deus neste lugar, para te dizer, Deus não vai desistir de ver a casa cheia. Por que que Deus está provocando um movimento de resgate da cultura? Não somos nós, é Deus quem está movendo uma bandeira nesta igreja e dizendo: aleluia, é tempo de encher a minha casa. Deus não vai desistir, Deus não vai desistir, Deus não vai desistir. É Ele quem não desiste. Ele ficou irado pela renúncia do convite, ele ficou irado pela desconsideração, ele ficou valente, mas ele olha para o servo e diz: saia depressa pelas ruas e becos da cidade e traga para cá os pobres, os aleijados, os cegos e os coxos. Ele dá uma ordem, ele envia o servo. Deus não vai desistir, Deus não vai desistir. E sabe o que me chama a atenção? É que o servo não questiona, o servo não olha para ele para dizer: Senhor, mas o banquete não é para este povo. O servo não olha para ele para dizer: Senhor, o Senhor tem certeza? O Senhor está certo que vai buscar este povo? Não é melhor manter o padrão gourmet da nossa reunião? Não, o servo não olha para ele dizendo: vamos estreitar. O servo não olha para ele dizendo: vamos ser mais exclusivos, vamos ser uma igreja mais exclusivista, onde poucos vão entrar, vamos qualificar a nossa audiência. Não, o Senhor disse: sai, vai pela cidade. E eu sinto graça de Deus, enquanto orava nesta tarde, uma ordem, uma voz me veio ao coração, e a ordem é gritada nesta noite, neste púlpito: vai pela cidade, vai pela cidade. Você quer ser um discípulo que vai encher a casa de Deus? Deus está te dizendo: saia pela cidade. Cidade fala dos nossos arredores, cidade fala de alcançar aqueles que estão perto, aqueles que estão próximos a nós. Vá pelas cidades depressa, pelas ruas e pelos becos, e traga para cá. Traga quem? Traga todos, traga todos, traga os que se afastaram, traga os que se desviaram, traga aqueles que um dia congregaram. Eles estão perto, eles estão perto, saia pela cidade. Eles não podem ter ido longe, eles estão perto, ele está na rua da tua casa. Aquele que cantou contigo no coral, traga, traga de volta, traga de volta aquele jovem que cresceu com você na igreja e que hoje está em casa parado, traga de volta. Traga de volta aquela mulher que cresceu na igreja com você, mas hoje está longe.

patrão, já fiz o que o Senhor mandou. Olha que interessante, ele podia parar por aí e dizer, já fiz o que o Senhor mandou, está tudo feito, os convidados entraram, eu trouxe gente, está tudo resolvido. Mas ele não para por aí, ele diz, eu já fiz o que o Senhor mandou, e ainda há, ainda há lugar. Bendito seja o nome de Jesus. Não é o Senhor que olha para ele e pergunta, não é o Senhor que diz, e aí a casa está cheia, não. Ele sabe o que está no coração do dono da casa, ele sabe o que está no coração do seu Senhor, e ele quer agradar o seu Senhor. Que discípulos nós precisamos ser para preencher as cadeiras que estão vazias nesta noite? Nós precisamos ser discípulos que sentem o que Deus sente, que amam o que Deus ama, que vê o que Deus vê, que olha como Deus olha, e que deseja aquilo que Deus deseja. Eu profetizo que cada vez que você sentar neste culto para adorar e olhar uma cadeira vazia, o Espírito Santo vai te incomodar e você vai ouvir a voz de Deus dizendo, para que a minha casa se encha, para que a minha casa se encha. A cultura de Deus deve ser a nossa cultura, a cultura de alcançar, a cultura de encher a casa. Nós não podemos, sob o pretexto de que somos servos, dizer, não é problema meu, as cadeiras vazias não é problema meu, a frequência do culto não é problema meu. Nós não podemos, por quê? Porque Deus queria que esta casa estivesse cheia. Nós começamos a falar de jargões, e nós começamos até a inventar desculpas, e eu ousaria dizer até mentiras, dizendo, só está aqui nesta noite aqueles que Deus reservou para estar. Mentira, se a palavra de Deus é vida, se a palavra de Deus é renovação, se a palavra de Deus é salvação, a porta está aberta para que todos entrem. A ordem é, saia pela cidade e traga para cá os pobres, os coxos, os cegos, os aleijados e aqueles que você encontrar pelas ruas. A cultura do coração de Deus deve estar no nosso coração e principalmente nos nossos olhos. Aleluia, aleluia. É o servo quem provoca o seu Senhor, dizendo, ainda há lugar. Há uma oração que nós precisamos começar a fazer. Terça passada eu ministrei sobre a oração evangelística, e nós precisamos começar a provocar Deus e dizer, Senhor, ainda há lugar, manda a mim, Senhor, ainda há lugar, envia-me, Senhor, envia-me para buscar, ainda há lugar, Senhor, há lugar para a tua família, há lugar para a tua casa, ei mamãe, há lugar para os teus filhos dentro desta casa. Levante a sua mão, ou interceda pelos teus filhos agora. Ei papai, alabadarabacharabacandaraia, há lugar para os teus filhos, ore por eles agora, ore por eles agora, e diga a Deus, ainda há lugar, há lugar para o teu esposo, há lugar para a tua esposa, ore agora, ore. Eu sinto o céu neste lugar, eu sinto o mover de Deus neste lugar, orações serão ouvidas neste instante. Diga para Deus, ainda há lugar para os meus vizinhos, há lugar para os meus amigos, há lugar para os meus colegas, há lugar para Foz do Iguaçu, e quando acabarem os lugares, nós construiremos mais lugares, porque a intenção de Deus é esta, para que a minha casa se encha. Ainda há lugar, ainda há lugar. Alamandorabadarabacharabacandarabachandaraia, ainda há lugar. Enquanto houver uma cadeira vazia ao teu lado, ainda haverá lugar, ainda haverá lugar. E quando o servo diz para o seu Senhor, ainda há lugar, outra vez a cultura do seu Senhor, a agenda do seu Senhor se revela no versículo 23, quando o texto diz, então o Senhor disse ao servo, saia pelos caminhos e atalhos e obrigue todos a entrar, para que a minha casa fique cheia. Primeiro ele disse, vá pelas cidades, primeiro ele disse, ande pelas ruas e becos que estão perto, mas agora ele disse, saia pelos caminhos e atalhos. O texto grego para caminhos e atalhos quer dizer, saia da cidade, amplie o seu raio de ação, amplie a sua busca. E quem você encontrar na beira da estrada, no meio do caminho, convide.

0: Convide, convide, convide. Há uma cultura em Deus, é uma cultura de insistência. Há uma obsessão no coração de Deus, a santa obsessão de ver a sua casa cheia, e Deus não vai desistir. Vá pelos caminhos. E me chama a atenção a palavra: e obrigue todos a entrar. Meu Deus, esse senhor pastor Tiago está obstinado. Ele está decidido a não ver a casa vazia. Oh glória. Sabe quando nós viveremos uma virada como discípulos de Jesus? É quando multiplicar e encher a casa do Senhor for a nossa santa obsessão. Quando a nossa santa obsessão for ganhar vidas para Jesus, comunicar Jesus às pessoas, para a glória do nome dele. Qual é a tua obsessão? Se Deus nesta noite abrisse o seu coração, se Deus nesta noite esquadrinhasse o seu coração, o que que ele encontraria como maior desejo dentro do teu coração? Isso vai responder por que que ainda há cadeiras vazias. O que que Deus encontraria? Será que ele encontraria uma obsessão pelo dinheiro? Será que ele encontraria uma obsessão pelas posses? Será que ele encontraria uma obsessão pelo trabalho, pela fama, pela honra, pelo prestígio, pelo reconhecimento? Será que ele encontraria uma obsessão por ter, por bens materiais, por propriedades, como aqueles que deram as desculpas? Ou será que ele encontraria o coração daquele servo que olhou e disse: já fiz o que o Senhor mandou, mas a casa ainda está vazia, e eu sei que o Senhor...
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0: 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Iniciando o programa 100% Jesus, para a honra e glória do nome do Senhor, e tem nos concedido mais um dia para louvarmos a Ele, engrandecer a Ele, que merece toda a honra e toda a glória. Eu quero ler a palavra do Senhor aqui em início, que se encontra em Romanos 5, e o versículo 1 a seguir, que diz assim, a justificação pela fé é paz com Deus. Sendo, pois, justificado pela fé, temos paz com Deus, por nosso Senhor Jesus Cristo, pelo qual também demos entrada pela fé a esta graça na qual estamos firmes e nos gloriamos na esperança da glória de Deus. E não somente isto, mas também nós gloriamos nas tribulações, sabendo que a tribulação produz paciência, e a paciência, a experiência, e a experiência, a esperança, e a esperança não traz confusão, porquanto o amor de Deus está sendo derramado em nossos corações pelo Espírito Santo que nos foi dado. Glória a Deus por esta palavra maravilhosa que Jesus nos tem concedido. E quero neste momento já cumprimentar todos os irmãos de Foz do Iguaçu, fora de Foz do Iguaçu, mesma cidade vizinha, Paraguai, Argentina, muitos estão ligadinhos na programação. E eu quero cumprimentar com essa doce paz do nosso Senhor Jesus Cristo. E que a graça do Senhor possa entrar em cada coração, aí nos seus lares. Às vezes os jovens estão trabalhando, mas estão ligadinhos nas programações. E creio que o Espírito Santo é aquele que fala com nós. E Ele já está falando através da palavra, vai falar através dos louvores. E aqui nós somos gratos a Deus por esta oportunidade. Qual a irmã Irene não pode estar, ela me falou que estava trabalhando, e a obra do Senhor. E aí, convidei a irmã Rose, né, para estar aqui juntamente comigo, pela primeira vez, né, irmã Rose, que a irmã está aqui junto comigo. E creio que Deus tem uma bênção, Deus tem uma palavra para você, fica ligadinho, porque o Espírito Santo é aquele que vai falar conosco. Que Deus abençoe na paz do Senhor, irmã Rose.
1: Ora pelo pastor. Quero saudar a todos com a paz do Senhor Jesus, agradecer a irmã Eva por esse convite de estar aqui, aprendendo, ouvindo, perto de uma pessoa que é tão maravilhosa e preciosa na obra do Senhor, aprendendo, né? A Bíblia manda que os mais idôneos ensinar os mais novos. Eu estou aqui aprendendo nessa tarde, vendo essa mulher de Deus aqui, transmitindo a paz, a graça do Senhor. E desejando a todos vocês que nos ouvem nessa tarde, que a paz do nosso Senhor Jesus Cristo adentre ao seu lar. Eu não sei como está a sua condição, não sei como está o seu lar, mas eu só sei dizer uma coisa, que nós servimos a um Jesus que muda circunstâncias, um Jesus que tira a tristeza e põe alegria, um cântico de tristeza, Ele põe um cântico de alegria. Então, glória a Deus por isso. Muito obrigada, irmã Eva.
0: Não faz muito tempo que eles estão aqui em Foz do Iguaçu, né? Minha irmã também querida.
1: Obrigada.
0: E prega a palavra do Senhor, louva, né? A família toda, né? E o esposo e a filha estão fazendo medicina, né?
1: Estão fazendo medicina.
0: No Paraguai. E a irmã está ali fazendo a obra do Senhor. E eu disse, vou convidar ela, né? Em cima da hora, mas ela foi, né? Pontual e está aqui juntamente conosco. Eu creio que Deus tem uma bênção para mim, para nós, para você. Vamos ficar firme olhando para Cristo, que é o autor e consumador da nossa fé, né? Oramos ao nosso Deus. Papai, aqui estou grata ao Senhor por mais um dia que o Senhor nos concede estarmos aqui, através desta programação 100% Jesus, o qual, ó Pai, do Kamana Asturianda Labachai, o Senhor tem nos concedido, Pai, já tantos anos, que estamos aqui mesmo na simplicidade, mas o Espírito Santo tem nos dado graça, pela sua bondade, né? Tem pessoas aceitado a Cristo como seu Salvador, e o Espírito Santo tem curado, tem libertado, e esta obra não foi minha, não foi nossa, mas foi do Senhor, e o Senhor tem nos

cuidado todo esse tempo. Mas o nosso Deus é aquele que continua mesmo, ontem, hoje, será eternamente. Aleluia. E aqui estamos, Pai, agradecendo a Deus que o Espírito Santo possa estar nesta direção, para a honra e glória do nome do Senhor, porque sabemos que Deus, o Pai, nunca falhou e não vai falhar. Ainda que muitas vezes nós somos falhos, mas Ele nunca falhou. Pai, e creio que a Tua mão já está estendida sobre o Teu povo, para dar, Senhor, graça àquele aflito, aquele que está doente, acamado, mesmo aqueles que estão nos hospitais. Mas o Senhor é aquele que visita cada um neste momento, porque Tu és o Deus de longe, o Deus de perto. Sim, Senhor. Através da oração da fé, o Senhor é aquele que faz a obra. Em nome de Jesus, nós declaramos, ó Pai, a bênção para a glória do Teu nome. Amém, Jesus, amém. Glória a Deus, né? Vamos já ouvir um louvor, né? O Vinícius já está ali soltando o louvor para nós, né? A irmã Irene já está prontinha, mas eu também nem escolhi. Mas ele vai estar ali nos ajudando para a honra e glória do nome do Senhor.

0: Deus, como sinal que Jesus está neste lugar. Ainda que tenha que chorar para não pecar diante do Senhor, né? Como é bom quando nós podemos, né, derramar nossas lágrimas na presença do Senhor.
1: Sim, sem dúvida.
0: Ele nos traz uma alegria, ele traz nós um renovo, renova nossas forças, renova nossas coragem. Quando nós podemos descer, se humilhar na presença do nosso Deus, né? E pela fé nós alcançamos a grandeza da misericórdia de Deus, porque tudo é possível a crer, né? Nos acreditar que a fé é o firme fundamento de todas as coisas, né? Quando nós colocamos a nossa fé em ação e o Espírito Santo, através de nós descermos, se humilharmos, ele acrescenta, aumenta a nossa fé. Através de nós pedirmos, né? Porque ele disse, pedi, abrir-se-vos dá, né? Então é pedindo que nós continuamos a pedir e aí as portas vão se abrindo, a janela do céu se abre, e ele vai dando nós palavra, vai dando nós sabedoria e aí nós começamos a sentir a graça, o poder, a ousadia do Espírito Santo, amém? Glória a Deus ali, né? Nós já entramos primeiramente a irmã Terezinha Maleski. Ela diz assim, ela está assistindo a programação. Que Deus abençoe a irmã Terezinha, sempre ela está ali na audiência. Que Deus abençoe cada uma das irmãs, né? Às vezes os irmãos querem ligar, pedir um hino, um louvor, uma palavra. Estamos aqui para receber, estamos aqui também para doar. Então, tudo que nós ajudarmos uns aos outros, o Espírito Santo é aquele que está presente de cada um de nós, amém? Irmã Rose pode pedir um louvor, alguma coisa, ele pode pedir ali, ele vai ver o que, qual cantor será, só pedir ele ver.
1: Eu tô aqui querendo lembrar uma música de Shirley Cavalhais, acho que é Deus Tremendo.
0: Glória a Deus, aleluia.
1: Eu acredito que seja esse o...

0: Glória a Deus.
1: Servimos a esse Deus, né? Esse Deus que é tremendo. Se nós precisamos, clamamos por ele. A ideia não é precisar, não é clamar somente quando estiver precisando.
0: É.
1: A ideia aqui, biblicamente, é a gente manter um relacionamento com esse Deus. E ele cuida de nós.
0: Glória a Deus. Deus é fiel para cumprir com as suas promessas, né? O telefone está só pulando, ele não está nem parando ali, né? Hoje já entrou irmãs ali. E ele está pulando, não está parando ali, não sei o que está acontecendo. Mas já entrou irmãs ali, né? Eu vi que estava a irmã Margarida, né? Estava na audiência.
1: A internet que não está boa.
0: É, eu acho que é, porque é que nem aparece mais os nomes.
1: É a internet. O meu também já saiu aqui.
0: Mas Deus é aquele que habita no esconderijo, né? As irmãs que estão entrando ali, não está muito bem. Eu acho que é a internet, porque está pulando, né? Mas aqui estamos para adorar a Deus, né? Deus é aquele que habita no esconderijo e a sombra do Onipotente é o que faz nos descansar, né? Então, quando nós confiamos naquele que tudo pode, que é Jesus, ele habita, né, na tua casa, no teu trabalho, ali onde você está. O Espírito Santo com certeza está aí juntinho de você, porque o Espírito Santo é esta graça maravilhosa que ele tem concedido para conosco. E o Deus de Jacó é o meu, é o teu, é o nosso refúgio, é a nossa fortaleza, é o nosso socorro presente na angústia, né? Então, não temeremos mal algum, porque o Espírito Santo é aquele que se faz presente aonde você está, né? Eu acho que a internet está falhando, né? Está pulando ali, não dá nem para ver os irmãos que estão entrando, mas daqui a pouco vai melhorar. Eu creio que o Espírito Santo é aquele que está neste lugar. Nós vamos oferecer mais um louvor, né, para todos os irmãos que estão aí na audiência, e vamos proclamando esta graça, né? O irmão Fenício vai pôr mais um louvor, e aqui nós vamos ficar ligadinho, você que está aí ligadinho na programação 100% Jesus, eu creio que o Espírito Santo é aquele que alcança onde quer que você esteja. E eu sinto esta graça, este poder da graça do Espírito Santo. É aquele que nos transforma, nos purifica, nos santifica, nos enche da graça e enche desse poder, dessa unção. E a unção de Deus, ela já vai chegando aí na tua casa, aí no teu lar, ali no teu trabalho. É somente nós confiarmos naquele que tudo pode. É a

0: temos somente, estava problema na rádio ali, no Facebook, mas vamos prosseguir, né? A palavra de Deus, ela é pura, verdadeira, né? Mas sabemos que através da rádio alcança muitos lugares, pois que os irmãos nem estão entrando. Mas o nosso Deus é aquele que diz lá no Salmo 125, Deus é o nosso refúgio, fortaleza e socorro presente, no Salmo 121. Então, Ele é a nossa fortaleza, Ele é o nosso socorro presente, e aquele que está para nós, dá força, graça, cada dia, cada momento que se passa. O Espírito Santo é aquele que está nos trazendo força, e é Ele que nos justifica aqui, como li a palavra, né? A justificação pela fé, nós temos paz com Deus. Sim. Então, quando nós temos paz com Deus, nós... E acreditamos que Ele é o único, não há outro sem ser Ele, porque Ele disse na sua palavra, Ele é o caminho, Ele é a verdade, Ele é a vida, e ninguém vai ao Pai a não ser por Ele. Então nada na nossa vida, às vezes acontece por uma causa, mas o Espírito Santo é aquele que está aí na tua causa, na nossa causa. Quem não tem luta, quem não tem dificuldade, quem não tem causa... Mas creia que o Espírito Santo é aquele que entra na minha, na tua vida, resolver aquilo que nós precisamos, aquilo que nós carecemos, e de uma resposta. É quando nós já falamos ali, nós dobramos os nossos joelhos, começamos a orar, começamos a buscar, e Ele está ali pronto para nós responder aquilo que eu e você precisa, mas temos que colocar nossa fé em ação, e o Espírito Santo do Senhor, Ele entra em ação da minha vida e da tua também. Você que está pedindo uma resposta, crê que o Espírito Santo é aquele que responde através da nossa fé, através de nós acreditar que Ele é a nossa resposta. Por isso Ele disse, pedi, abrir-se-vos-á. E quanto mais nós pedir, mais as portas se abrem, mais abre a porta da palavra, e Ele vai nos dando palavra, vai nos edificando, vai nos santificando, vai enchendo de graça, e nós vamos sentindo o renovo do Espírito Santo, e de repente nós estamos aqui falando em mistério, né?
1: É verdade.
0: Glória a Deus, porque não é nós, é o Espírito Santo. Né? Eu disse, não sei como alguém diz que alguém pode falar ou aprender a falar. Eu acho que tudo isso é falso, porque o poder de Deus não tem comparação. Que não sou eu, é o Espírito Santo. Quando nós vimos, nós estamos falando em mistério, porque essa é a graça da misericórdia de Deus. Quando Ele nos batiza, nós sela com o selo da sua promessa. Por isso que Ele diz que passa o céu, passa a terra, mas a palavra não passará sem ela cumprir. Então creia que Jesus vai cumprir na tua vida tudo que o Espírito Santo tem falado comigo, tem se cumprido, e vai cumprir, porque a palavra dEle é sim, senão não. Então nós cremos e acreditamos que Ele é o nosso refúgio, a nossa fortaleza, o nosso socorro presente. Né? Vamos, neste momento, ouvir mais um louvor, e logo continuamos aqui nessa graça maravilhosa, né? Ainda que não está dando para os irmãos entrar, porque caiu o Facebook, né? Ele falou. Mas o Espírito Santo, Ele está presente, Ele se faz presente. É somente ouvirmos e agradecermos a Ele.

crer, saber que o Espírito Santo, ele está no nosso meio, ele está aí juntinho de você. Talvez você está doente, está pedindo uma cura, ou está pedindo libertação. Jesus cura sim, ele liberta sim, porque ele é o libertador. Mesmo você que ainda não é evangélico, que às vezes está ouvindo esta programação, né? A palavra diz que a fé vem pelo ouvir a palavra do Senhor.

Amém, amém. Glória a Deus por isso. Eu quero dedicar essa canção a toda a minha família que reside aí no Jardim São Luís, ao meu amado esposo, presbítero Jefferson, a toda a igreja aí do Jardim São Luís, às irmãs do coral Vida e Luz, aos nossos pastores, pastor Isaías Neves, a nossa irmã Neuza, a todos que nos ouvem nessa tarde. Amém. Não se entregam.

0: Glória a Deus, ele é Senhor, né? As irmãs aí recebam o louvor que a irmã Ana mandou, né? Ali para o esposo, ali para as irmãs do círculo de oração. Que a graça do Senhor esteja sobre a vida de cada uma de vocês ali. As irmãs que estão firmes ali na campanha de oração, né? Sabemos que quando entramos em propósito, né? O Espírito Santo está ali juntinho para nos trazer a resposta, como já falamos aqui antes, né? Através da oração. A oração é a chave que abre as janelas do céu, né? Através de pedir, nós vamos pedindo, pedindo, e ele vai abrir as portas, as janelas do céu. Como diz, pedir,
1: é a senha, né?
0: Pedir, abrir, se usar, né?
1: É a senha. É. A senha de entrar nos céus é pedir. Deus, pedir, aleluia. Pedir, dá-se usar.
0: Aleluia, né? Então, irmãs, agora já estamos chegando, né, ao comercial. E daqui a pouquinho já estamos aqui novamente ouvindo mais louvores, logo após nós vamos ouvir também a palavra pela nossa querida irmã Ana. E assim nós vamos, né, lançando a programação, está bastante ruim na internet, caiu o Facebook, né? Mas os irmãos nos perdoem que não está dando para, né, ler todos os nomes dos irmãos, mas o Espírito Santo é aquele que se faz presente de cada um de nós, amém?
1: Amém, glória a Deus. Então nós vamos
0: ouvir o comercial.

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1: Glória a Deus. Está aí, né, os patrocinadores. Que Deus abençoe cada dia mais, que a graça de Deus venha estar sobre cada um, porque estão semeando uma boa semente e colherão um bom fruto. Porque aquilo que fizemos para o nosso Deus, sabemos que Ele é aquele que tem o retorno para nos abençoar. Então receba nessa graça, que Deus abençoe. Né? Daqui a pouco nós vamos oferecer um louvor a cada um de vocês que tem patrocinado. E também, né, nós temos, né, hoje é terça-feira, né, nós temos o culto, né, de ensino, hoje terça-feira, né, e está uma benção, né, o culto de terça é uma benção, uma maravilha, porque nós aprendemos melhor de Jesus, né. E a irmã Rose pode dar ali as programações, o qual não estou ciente, né, os pregadores, nada, mas a irmã vai dar aviso ali também da programação da semana.
2: Hoje, a senhora já começou dizendo aí, nós temos o nosso culto de ensino. O pastor Isaías estará dando ensino lá em 2 Crônicas 7:14. Ele anunciou hoje ali. Então, você quiser ali aprender um pouco mais de Jesus, esteja conosco hoje na terça. E durante toda essa semana, durante esses 15 dias, a igreja estará em campanha de oração das 7 às 8 horas. Uma hora de oração ali em prol do nosso congresso, o congresso do Coral Vida e Luz, que vai acontecer nos dias 19 e 20 nos bairros.
1: Glória a Deus.
2: E 17 e 18 na sede. Então, nós já estamos convidando você aí que mora aos arredores do Jardim São Luís para que participe conosco desta grande festividade de adoração ao Senhor, a festividade Ciclo de Oração, que acontecerá no dia 19 e 20 de setembro, com o tema Avivadas no Altar da Oração. Coisa boa oração, né, irmã Eva?
1: Glória a Deus.
2: E um tema aí maravilhoso e necessário. Nós teremos ali a nossa preleitora, a nossa irmã Carmen Ferreira e a cantora Márcia e banda da cidade de Curitiba.
1: Glória a Deus,
2: estará ali,
1: né,
2: abrilhantando o trabalho. E nós cremos que o Senhor vai salvar almas, que o Senhor vai batizar com o Espírito Santo, que o Senhor vai renovar. E você, é claro, é o nosso convidado especial.
1: Aleluia. Né, vamos confiar, como disse o salmista, né? Os que confiam no Senhor serão como o monte de Sião, que não se abala, mas permanece para sempre. Então, vamos não se abalar, mas permanecer na oração. E o Senhor é o dono da obra, né? Através da oração, Deus vai usar, né, os cantores, o pregador, a pregadora. Né? Vimos que é um ano, se passou, né? Está chegando mais um ano que veio o círculo de oração. Então, vimos que nós focarmos mesmo na oração, né? Porque é a oração e a chave, como eu falei aos irmãos, e colocarmos a nossa fé em ação para que Deus venha fazer maravilha, operar maravilha, salvando, libertando e curando. Esse é o objetivo de todas as congregações, né? Então a gente já declara essas bênçãos a todos, né? Porque todos estão nessa festividade, né?
2: Amém.
1: Nós vamos oferecer um louvor a todas as nossas irmãs do Ciclo de Oração e os patrocinadores também. Né? Não sei se a irmã já tem escolhido ou ele vai
2: escolher. Já está ali, já.
1: É, tá bom.
2: Prontinho.
1: Então, vamos ouvir.
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0: Glória a Deus, glória a Deus. Deus é fiel para cumprir com as suas promessas, né? Que voz linda. O Espírito Santo fala conosco através dos louvores, né? Nós vamos oferecer um louvor, né? Para os que estão fazendo aniversariante, o qual, né, a irmã Vanessa, né? Os parabéns.
1: A irmã Vanessa.
0: E, né, a irmã Rose vai estar ali, né, já oferecendo um louvor a ela e todos aqueles que estão fazendo aniversário nesse dia.
1: Pronto, Vanessa, uma canção aí do céu para o seu coração, nesse dia tão especial que o Senhor escolheu para nascer você, essa mulher valorosa, virtuosa. E nós já desejamos, né, irmã Eva, ela sucesso na caminhada.
0: Amém. Glória
1: tanto
0: a Deus.
1: Na sua vida como igreja, na sua vida profissional, que o Senhor lhe faça prosperar muito, muito, muito. A canção tem o nome de A Melhor Coisa Que Eu Já Fiz. Medite, Vanessa, foi a melhor coisa que nós já fizemos na vida. Foi acreditar e aceitar nesse Jesus maravilhoso.

0: receba aí este louvor, né? Essa irmã Vanessa está ouvindo. Que a graça de Deus esteja totalmente aí na sua vida, com muitos anos de vida, né?
1: É isso aí.
0: E glória a Deus, né? Os louvores são maravilhosos. E Deus tem falado através do louvor, da palavra, como a palavra que eu já li, né?

0: que a fé é o firme fundamento, e ali é dizendo, ser depois justificado pela fé, temos paz com Deus. Eu pergunto se tu tem paz, né? Porque se nós tivermos paz, está tudo bem, né, irmã Rosa?
1: Sim, sim.
0: A paz, ele transmite alegria, mesmo, como disse, pode tu ter um boi gordo na sua... Né? Porque se nós tivermos paz, está tudo bem, né, irmã Rosa?
1: Sim, sim.
0: A paz, ele transmite alegria, mesmo, como disse, pode tu ter um boi gordo na sua mesa, dentro de casa, fartura, mas se não tiver paz, de nada resolve.
1: Isso aí.
0: Mas a paz, ele traz harmonia em nosso coração, e ele se... justificado pela fé, temos paz com Deus por nosso Senhor Jesus Cristo. Ai, que linda a palavra, né, irmãs? Pelo qual também demos entrada pela fé a esta graça. Se não fosse a graça de Deus na minha, na tua vida, nas nossas vidas, nós não éramos vencedor. Mas esta graça se tornamos mais do que vencedor na presença do Senhor, porque existe esta graça na qual temos firme e nós gloriamos na esperança da glória de Deus. Aleluia, né?
1: Aleluia, glória
0: a Deus. E você, eu, que nós que temos essa esperança de um dia estar com Cristo, né? Então vamos prosseguir crendo, ponhando a nossa fé em ação, que você, nós somos mais do que vencedor nesses últimos dias que vamos passando aqui na terra. As tribulações são tantas, mas o Senhor diz, tem de bom ânimo, né?
1: Sim.
0: Então, assim como Jesus venceu, ele vai fazer que nós, eu e você, nós possamos ser mais do que vencedor. E ele diz ainda mais, e não somente é isto, mas também gloriamos na tribulação, né? Glória a Deus, né? E não é porque passamos tribulação que nós não vamos sentir a paz com Deus, né? É nessa hora que nós vamos ter que ter paz, é na hora da tribulação.
1: Sim, porque
0: aleluia.
1: Ter paz não é ter ausência do problema, mas é glória, passar em meio ao problema entendendo que Jesus está conosco.
0: Glória a Deus, né? E sabemos que a tribulação produz paciência. Então, em tudo, nós temos que ter paciência, né? Em tudo, a paciência ele traz nós experiência com o nosso Deus, como ele disse. E aí, a paciência, a experiência. E a experiência, a esperança. Né? Se não fosse eu ter paciência, talvez, quem sabe, não tinha chegado em lugar algum. Mas Deus transformou minha vida. Eu era precipitada, mas Deus transformou minha vida, que hoje eu tenho paciência demais.
1: Amém. Glória a Deus.
0: Pela misericórdia de Deus, né? Hoje eu sei, na hora da tribulação, me calar e ter paciência. Porque a tribulação produz paciência.
1: Sim.
0: Né? E a paciência produz a esperança. Então, aquele que quer morar no céu e ter esperança, temos que suportar as afrontas, né? E a esperança não traz confusão. É o que o inimigo muitas vezes quer de nós. É confusão na família, no trabalho. E então, ela não traz confusão por nós ter paciência, né?
1: Sim.
0: Agora, se nós não tivermos paciência... Uma palavra branda, não podemos desviar o furor, né?
1: Sim.
0: Mas com a palavra branda, nós vamos desviar o furor, que muitas vezes vem para nos atacar. Mas o sangue de Jesus é aquele que nos purifica de todo mal. E o Espírito Santo que nos foi dado, né? Porque Cristo, estando nós ainda fraco, morreu ao seu tempo pelos ímpio, meu Deus, né? Jesus veio morrer em meu lugar, em teu lugar. Nós não conhecíamos este Jesus maravilhoso, né? Mas um dia Deus transmitiu alguém para transmitir essa palavra da paciência para nós. E aí, com essa paciência que eles tiveram, né, de nos falar de Jesus... É, talvez um dia, dois, quem sabe mais, né?
1: Sim.
0: Tendo paciência, anunciando. E este Jesus, ele morreu em meu lugar, em nosso lugar. E por essa paciência que tiveram com nós, foi quando nós podemos aceitar este Jesus. Aceitar ele como nosso único e suficiente Salvador da nossa alma. Talvez tu tá ouvindo a palavra de

0: de Deus ainda não é evangélico. Mas o Senhor disse, ide por todo mundo e pregar esse evangelho a toda criatura. Né? Então, você que está ouvindo, a fé vem pelo ouvir a palavra de Deus, a crer e saber que Deus pode nascer no teu coração e se tornar um novo homem, uma nova mulher na presença do nosso Deus. Porque quando nós aceitamos Jesus, Ele nos perdoa nossos pecados e escreve o nosso nome no livro da vida.
1: Aleluia,
0: Ele diz que o
1: obrigada,
0: nosso pecado, ele foi para o mar do esquecimento. Aleluia! Então não vamos lembrar do passado, vamos lembrar e buscar as coisas presentes, né? Porque Jesus está presente da tua vida, na minha vida, nossas vidas. Então vamos dar lugar ao Espírito Santo pela fé. Temos paz com Deus. Talvez você não está sentindo paz aí no teu lar, está nervoso, preocupado. Mas a palavra de Deus diz assim: lança a tua ansiedade ao Senhor, né? E Ele é o que vai fazer nós descansar, confiar e crer e saber que Ele é Deus. Ele morreu, Ele ressuscitou em meu lugar, em teu lugar. E pelas pisaduras dEle nós somos sarados. Né? Ele não somente vai curar a enfermidade, vai curar a alma. E às vezes, quando estamos enfermos, Ele cura e faz por completo, né? Ele faz por completo na nossa vida, porque às vezes, pela origem do pecado, né? Vem enfermidade para o nosso corpo. Mas Jesus é aquele que nos perdoa os nossos pecados. E escreveu o meu nome. Ele vai escrever o teu nome no livro da vida.
1: Aleluia.
0: Para que nós possamos herdar a salvação que é maravilhosa. Jesus está voltando, meus irmãos. Vocês estão ouvindo, quem sabe, a palavra de Deus neste momento. Jesus está às portas a buscar a sua igreja. Por isso nós estamos vendo tanta tribulação. Tanta coisa na terra que tem se manifestado, mas tudo isso é biblicamente. Olha esses furacão, né? Esses tornados que está vindo, quantas vidas que já se foram. Ali assoprou, talvez, quem sabe, a ira de Deus, que ele disse, toca com a pontinha do dedo, né? O pai sempre falava para nós, meus filhos, nos últimos tempos vai haver tanta coisa que vocês vão ficar admirados. Não se apavorem. Eles olham grandes prédios que os homens levam tantos anos, às vezes, para fazer. Aquele segundo.
1: É
0: cai.
1: verdade.
0: Isso estamos vendo. E ouvindo. Vendo, né, pela televisão e ouvindo os rumores na terra. Mas tudo isso indica a volta de Cristo. Então
1: Aleluia.
0: Vamos se afirmar, vamos olhar para Jesus. Ele é o autor e consumador da nossa fé. Porque sem fé é impossível agradar a Deus. Mas vamos colocar nossa fé em ação e deixar o Espírito Santo trabalhar, mesmo nas tribulações, sabendo que a tribulação produz paciência. Glória a Deus, aleluia. Eu quero ficar com essa pequena palavra, se torna grande na presença do nosso Deus. Né? E nós vamos, neste momento, e já passar para a irmã Rose, que ela vai ter todo o tempo do restante da programação, trazendo a mensagem. Fica aí ligadinho. Deus tem um pão diferente hoje para nós aqui, né? Aleluia. E, né, cada um tem uma mão, né? Cada um que faz a comida acha o gosto
1: É
0: diferente, né?
1: verdade.
0: Então Deus tem um pãozinho quente do céu para mim, para você e para nós, né? Sou grato a Deus pela vida de cada um dos irmãos e irmãs que sempre estão aqui nas programações, que o Espírito Santo do Senhor possa se fazer presente de cada lar, de cada família. Amém? Então, neste momento, eu quero já passar para a irmã Rose e ela vai estar já trazendo a palavra de Deus, falando tudo aquilo que Deus colocou no teu coração.
1: Amém.
0: Amém? Deus abençoe, irmã.
2: Não se

Amém, glória a Deus. Mais uma vez eu quero agradecer a irmã Eva pelo convite. É sempre tão bom estar com ela. Não estou nem me referindo aqui à rádio, amém, né? A Essência Gospel, esse programa 100% Jesus. Mas a pessoa dela, é uma pessoa estimada, amada. Amém. E eu glória me sinto bem ao lado dela. É uma pessoa que transmite Deus, então a gente quer estar perto. Então, glória, muito obrigada, irmã Eva, pela oportunidade de estar aqui com a senhora, para a gente estar aqui falando um pouco.

0: mais de Deus, ouvindo essas palavras gloriosas, nos arremetendo,
1: glória,
0: né,
1: a Deus,
0: as lembranças do que nós fomos ensinados através dos nossos pais.
1: É,
0: a senhora, já nessa idade, seu pai já lhe dizia: minha filha, você vai ver coisas, não se apavore, porque nada disso é, nada é mais do que a vinda do Senhor Jesus.
1: Glória a Deus.
0: E a gente vai vendo, né, está se afunilando, Jesus está voltando. Jesus está voltando e nós, como cristãos, precisamos anunciar aos povos e levar Jesus a toda criatura, porque o desejo dele é que todo ser humano se aceite a Jesus como Salvador, para que a gente entre nos céus, aos céus, pelas portas. Então, nós estamos aqui anunciando esse Jesus, nós estamos aqui dizendo que ele é bom, que ele é maravilhoso,
1: glória,
0: que ele já foi dito aqui pela irmã Eva, ele morreu naquela cruz do Calvário para nos dar o direito a essa salvação tão gloriosa. Não tem um bem maior, um bem maior. Alguém pode dizer: não, mas eu tenho minha casa, eu tenho meus carros, eu tenho dinheiro no banco, eu tenho tanta coisa, está tudo bom aqui, mas pela segunda
1: glória
0: palavra,
1: Deus,
0: não há nada,
1: aleluia,
0: mais precioso, nada mais precioso do que a salvação em Cristo Jesus. Porque
1: aleluia,
0: tudo aqui passa, tudo aqui vai passar, tudo vai passar. A Bíblia diz que não vai ficar nada, não vai ficar ramo, não vai ficar nada, nada. A terra vai pegar fogo, irmã Eva. Foi isso que nós crescemos, eu vi, tinha um corinho que a minha mãe cantava, e quando ela cantava eu ficava até com temor no meu coração. Porque às vezes o que está faltando também no meio de nós, dos servos de Deus, é temor pela palavra, pelo que está aqui escrito, vai se cumprir. A Bíblia diz: passarão os céus e a terra, mas as suas palavras não hão de passar. Ele disse que ele voltaria, ele vai para o Pai e diz assim: olha, eu estou indo, mas vou enviar o Consolador, que vai ficar com vocês até a consumação do século. Então, há um ponto final nessa vida aqui. Eu costumo dizer, irmã Eva, que a gente tem dupla cidadania. Nós somos cidadãos dos céus, mas somos cidadãos aqui na terra. E essa vida aqui na terra vai se findar, ela vai passar, e há uma questão de que Jesus, ele vai voltar, mas às vezes eu vou antes do arrebatamento. Talvez a senhora vá antes do arrebatamento. Então, Jesus pode nos chamar a qualquer momento. E nós precisamos ter a certeza da salvação eterna, porque Jesus virá arrebatar uma igreja santa, uma igreja limpa, uma igreja que foi comprada e lavada com seu sangue, a igreja imaculada, a noiva. Ela precisa estar sem mancha, sem nenhuma mácula, porque o Cordeiro de Deus, aleluia, ele vem como noivo nos receber, e nós vamos entrar nos céus e nós vamos participar das bodas gloriosas que ele tanto disse nas parábolas, fazendo com que os discípulos compreendessem o que viria. Então, nossa alegria é porque nós somos salvos em Cristo Jesus. Alguém pode dizer, por falta de conhecimento bíblico: mas como assim morar no céu? Eu, pecador, comedor de feijão e de arroz, como muita gente fala. É por bondade e misericórdia de Deus. Nós teremos corpos transformados. Não é esse corpo de carne e osso que vai entrar no céu, mas corpos transformados. A Bíblia diz que o corpo que é corruptível será transformado em um corpo incorruptível. E nós teremos corpos gloriosos como o de Jesus. E nós vamos entrar nos céus, sim, porque a palavra diz: nós iremos pisar em ruas de ouro, nós vamos ver os muros de cristal. A Bíblia diz que lá não haverá lâmpadas, lá não tem a Ecopel, lá o que vai ter é a glória de Deus, que vai iluminar a cidade. E essa é a nossa alegria, e é por isso que nós não podemos ficar calados. Nós dizemos ao mundo: Jesus está voltando. Você que se afastou desse evangelho, você que deixou Jesus por coisas banais, por problemas, que você pode até dizer: não, minha irmã, não foi por coisa banal, não, foi coisa muito séria, mas nada é mais precioso do que a sua salvação.
1: Glória,
0: volte para Jesus o mais rápido possível, porque ele está voltando. Aleluia, volte para a casa do Pai, volte para Jesus, ele continua te esperando. O teu lugar está

0: reservado, teu lugar estar ali, e Ele quer reescrever, reacender o teu nome no livro da vida. Aleluia! Nós não podemos perder essa esperança, e é por isso que nós batemos na tecla e nos acham meio que loucos, meio que fanáticos. Não é não, meu querido, nós estamos anunciando a Jesus Cristo. Quando Ele pisou aqui na terra também, os homens também o apontavam, o ignoravam, diziam que era um louco, até chamaram a Jesus de endemoniado, porque eles não conheciam ao nosso Jesus. Mas Jesus veio para libertar os cativos, os oprimidos. Deus, Jesus veio para dar vida. Jesus veio para os doentes. Jesus veio, e nós estamos aqui na terra como agência de Deus. A igreja de Cristo é a agência de Deus. E eu não estou falando aqui de denominação A, B ou C. Nós estamos falando explicitamente de Jesus. Porque é Ele que salva, é Ele que liberta, é Ele que transforma o homem. E é Ele que vai levar para os céus. Então, meu querido, aceite a Jesus. Você que ainda não serve a Jesus, aceite a Ele como Salvador. Ajoelhe-se, coloque a sua mão para cima como se sinal de aceitação e diga: eu aceito esse Jesus. Amém. Eu quero que esse Jesus venha fazer morada em minha vida. Ele é a paz. Um dos seus nomes é Príncipe da Paz, e Ele quer entrar na tua casa, no teu lar, e fazer morada, fazer mudança, porque é onde Jesus Cristo mora, onde Ele habita, a paz permanente. E eu não digo aqui a ausência de problemas, não, porque Ele mesmo disse aos seus discípulos: no mundo tereis aflições. Então, há aflições no mundo. A nossa irmã leu aqui em Romanos 5, ela bem disse que são essas questões que nós passamos, esses processos que vai gerando intimidade, vai gerando paciência, vai gerando a bênção de Deus sobre nós, a esperança. E um dia não haverá mais isso, irmã Eva, não haverá dor, não haverá lamento. O Senhor, a Bíblia diz no livro de Apocalipse, que Ele enxugará dos nossos olhos todas as lágrimas. E lá sim será só bênção, lá sim será glória, glória, glória. E nós todos ouvindo e dizendo: santo, santo, santo é o Senhor dos exércitos. Mas enquanto nós vivemos aqui nessa terra, nós passamos sim por tribulações, por dificuldades, para que nos aproximemos e lembremos que há um Deus nos céus que cuida de nós e que nos livra, porque nenhuma provação é eterna, meu querido. Talvez você, minha irmã, que está ouvindo essa mensagem nessa tarde, você diga: mas a minha luta está sendo tão grande, irmã Rose, está sendo tão difícil. Mas Jesus está dizendo para você: calma, calma, eu estou no controle do teu barco, eu estou no controle, eu estou na proa, eu estou esperando você me chamar para que eu possa dizer: aquieta-te, vento, acalma-te, mar, e logo chegará a bonança em tua casa. Porque nenhuma provação é eterna, nenhuma provação. Quando você entra na luta, já está decretado o dia da vitória. Vitória, a tua vitória já está perto. Você vai cantar mais uma vez o hino da vitória. Então, é bom, é muito bom servir a esse Deus. No livro de Lucas, no capítulo 5, alguns versos, eu tive ministrando essa palavra agora há pouco, ali na quinta-feira, em uma congregação que eu me esqueço o nome agora, não me faz lembrar. No São Roque, na congregação do São Roque, ali a convite. Foi um lugar maravilhoso. Agradeço ao convite que foi me dado ali. E o Senhor colocou essa palavra em meu coração, e desde então eu venho mastigando ela, né? O Senhor vem falando com a gente. Porque crente, irmã Eva, é como ovelha. A ovelha, o processo digestivo dela é muito interessante. Ela come tudo e depois ela senta no canto e ela começa a remoer. Por isso que também somos comparados a ovelhas. E a gente ouve na igreja, ouve agora, e essa palavra às vezes fica a semana toda a gente remoendo, e acontecendo comigo isso aqui. Essa palavra falando, uma palavra muito corriqueira, né? Nós ouvimos muito, foi sobre a pesca maravilhosa ali, a escolha de Jesus, dos seus primeiros discípulos. E a gente viu aqui nesse texto, eu não vou ler, vou apenas falar para a gente não tomar tanto tempo, mas está no livro de Lucas, no capítulo 5.
1: Glória a Deus.
0: Então vamos

0: ler aqui alguns versículos.
1: Apertando a multidão para ouvir a palavra de Deus, estava ele junto ao lago de Genezaré. E viu dois barcos à beira do lago, mas os pescadores, havendo desembarcado, lavavam as redes. Lembrem-se disso, lavavam as redes. Entrou em um dos barcos, que era o de Simão, e pediu-lhe que se afastasse um pouco da praia. E assentando-se, ensinava do barco a multidão. Quando acabou de falar, disse Simão... Jesus disse a Simão: vai para o alto mar e lançai as vossas redes. Respondeu-lhe Simão: mestre, havendo trabalhado toda a noite, nada apanhamos, mas sobre a tua palavra eu lançarei as redes. Fazendo assim, colheram uma quantidade de peixes tão grande que suas redes se romperam. Fizeram sinais aos demais companheiros que estavam do outro lado do barco para que fossem ajudá-los. Foram e encheram ambos os barcos de maneira tal que quase afundaram. Vendo isso, Simão Pedro prostrou-se aos pés de Jesus, dizendo: Senhor, afasta-te de mim, eu sou homem pecador. Pois o espanto se apoderara dele e de todos os que estavam com ele, por causa da pesca que haviam feito. E de igual modo também Tiago e João, filhos de Zebedeu, que eram companheiros de Simão, disse Jesus a Simão: não temas, de agora em diante serás pescadores de homens. E levando os barcos para a terra, deixaram tudo e o seguiram. Que texto glorioso. Só a palavra por si só, ela já fala aos nossos corações. E nós já ouvimos muito essa palavra. Mas todos os dias o Senhor, a Bíblia diz que a sua palavra, ela se renova. Todo dia ela fala com a gente diferente. Ela fala de um modo precioso. E foi essa palavra aqui que eu tenho remoído desde a quinta-feira passada, né? Me fazendo lembrar dessa ação, me fazendo lembrar desses homens tão simples, irmã Eva. Simples, eles eram pescadores. Pescadores, estavam ali pescando. É óbvio que eles tinham um conhecimento da pesca, eles eram homens treinados, né, na pesca. E um dia eles se levantam assim e dizem assim: eu vou ali pescar. Nós vamos pescar, se reúnem. Hoje tem as associações de pesca, né? Eu sou de uma cidade litoral e lá tem uma colônia de pescadores e eles se reúnem de quando em quando e ali decidem. Mediante a lua, né? Vem quando a lua tá boa, a maré tá alta ou tá baixa. Enfim, eles sabem, dentro da sua profissão, quando eles podem ir ao mar. E eles decidem e arrumam as coisas em casa. E eu vejo esses homens, esses discípulos agora, deixando seus lares, conversando com as esposas. No meio estava Pedro aqui, estava João, estava Tiago. E eles dizem, Tiago e João dizem para a sua mãe: mãe, nós vamos pescar. O pai de Tiago e de João também era pescador. Então eles dizem: nós vamos pescar, pai. O pai diz: pode ir, meu filho. De fato, a maré já está boa para pesca mesmo. Vocês vão pegar peixes e vocês vão pagar os impostos, vão custear sua família. E eles arrumam ali o que eles têm que levar para o mar, pegam as suas redes que já foram trabalhadas, limpas, levam para o barco, se reúnem com os demais pescadores e vão ao mar pescar. Mas acontece algo assim que não estava dentro do previsto, irmã Eva. Eles saem para pescar, mesmo com seu entendimento humano de que iriam pegar peixes, mas a Bíblia diz que eles pescaram a noite inteira. Agora imagine esses homens que deixaram em casa a expectativa de retornar para a esposa, para os filhos, com a comida da semana. Retornar para casa dizendo: minha filha, nós estamos devendo o imposto, mas eu vou pescar e nós vamos pagar o imposto que está atrasado. Minha filha, eu vou trazer para você o que nós necessitamos, porque o homem, como provedor, ele tem essa preocupação da manutenção da família. E ele sai para pescar, ele faz a parte dele, mas ele não pega nada. E agora imagine a decepção desses homens, irmã Eva, antes mesmo de desembarcar, quando eles estão desmontando tudo, a cada rede que eles lançam e que puxam e que não vem nada. Eu imagino que o desespero vai tomando conta daquele coração. Aquele homem vai pensando.

0: é que eu vou dizer para minha esposa? O que que eu vou fazer? Como que eu vou pagar? O que que eu vou fazer? Talvez você esteja com essa preocupação. Como eu vou custear? Como eu vou pagar? Como eu vou comprar? O que eu devo fazer? São tantas indagações que passam em nossa mente, porque eu disse aqui anteriormente, nós somos cidadãos da terra e nós temos deveres aqui na terra. Nós temos deveres, nós temos custos para sobreviver. Sempre foi assim. Mas Deus quer dizer para nós nessa tarde, meu filho, você continua sendo meu filho. Eu quero ser o teu Deus, eu quero continuar sendo o teu pai. E às vezes nós temos um pai tão grande, nós temos um Deus que continua sendo meu filho. Eu quero ser o teu Deus, eu quero continuar sendo o teu pai. E às vezes nós temos um pai tão grande, nós temos um Deus que é criador dos céus e da terra, e a Bíblia diz que a terra é escabelo dos seus pés, que nada foge do seu controle, irmã Eva. E às vezes nós nos desesperamos, nós ficamos preocupados, nós falamos como é que nós vamos fazer, e essa doença agora, Jesus, o que é que eu vou fazer com essa enfermidade? Jesus está falando, olhe para mim, olhe para mim, olhe para mim, eu sou o autor e consumador da vossa fé. E eles lavando a rede ali, já dizendo o que é que eu vou fazer, o que é que eu vou dizer quando eu chegar em casa, preocupados. E a Bíblia diz que eles chegam cá na beira do rio, do mar, da Galileia, o lago de Genezaré. E aí Jesus observa eles de longe, irmã Eva. Jesus só está observando. Meus filhos estão tristes porque eles não apanharam peixes. Jesus está dizendo, eu estou esperando eles me falar alguma coisa. Eu estou esperando eles me clamar de alguma forma. Eles estão buscando apenas a ótica, na sua ótica humana. Eles estão buscando apenas dentro da sua condição humana. E às vezes o que acontece em nossa vida é Jesus chamando a nossa atenção. Olha para mim. Volte-se para mim. Pergunte a mim.
1: Glória a Deus.
0: Me pergunte como você vai fazer, que eu vou dizer, eu vou dar direção. E aí eles voltam e Jesus chega perto deles. E Jesus não diz nada, Jesus só fala assim, me empresta seu barco aí, Simão. E ele entra no barco de Simão, vai mais à frente, mais afasta-se um pouco ali da multidão que lhe comprimia, porque queriam ouvir alguma coisa da parte de Jesus. E os discípulos emprestam, o discípulo empresta o barco e ele vai. Fala do amor de Deus. A Bíblia diz aqui no texto bem claro que Jesus se afasta e anuncia a Deus, anuncia o evangelho, anuncia o reino, que ele veio da terra para anunciar esse evangelho. Ele faz primeiro, obedece primeiro a ordem do Pai. E depois que ele faz a vontade do Pai, ele retorna para os discípulos e diz assim, agora vai. Vai, lança a rede. Olha como Jesus é misericordioso, irmã Eva. Mesmo ali na presença de Jesus, eles não se curvaram dizendo, ô Jesus, me ajuda. Eu pesquei a noite toda e não apanhei peixe. Eles não dizem nada para Jesus. Mas Jesus, ele é onisciente. Ele conhece a tua condição. Ele sabe qual é o desejo da tua alma. Ele sabe o que precisa a sua família. E ele, por sua misericórdia, ele nos trouxe aqui nessa tarde para dizer, eu sei da tua necessidade. Minha filha, meu filho, eu conheço a sua necessidade. E eu estou aqui para dizer que eu vou abençoar a tua casa. Eu vou abençoar a tua vida. Eu sou o príncipe da paz, eu sou o que cura, eu sou o que abre porta, e não precisa ter estrutura não. Ele abre porta onde não há porta, ele derruba o gigante, se é muralhas ele destrói, se o barco está quase a naufragar, ele só diz aquieta-te vento, acalma-te mar, e logo chega a bonança. E a Bíblia diz que Jesus manda o discípulo ir, aí Pedro, como eu e você, ele diz assim, mas Jesus, Jesus, tu entende muito é de marcenaria, porque o teu pai, ele mexia lá, construindo móveis, ele era marceneiro, mas eu entendo de peixe. Pedro estava dizendo isso em outras linhas para Jesus, quando ele diz, mas nós já fomos, nós pescamos a noite toda e não pegamos peixe. Ele estava dizendo para Jesus isso, tu entende de fazer móveis e a gente entende de pescar. E Jesus disse, vai Pedro, lança a rede, ele dá a direção aonde Pedro deve ir, aleluia. E Pedro

0: obedece, feliz de Pedro, porque ele diz: mas sob a tua palavra e sobre a palavra de Jesus ele vai. E Jesus está dizendo para você nessa tarde: eu vou te dar cura. É sobre a minha palavra, é no nome de Jesus que eu repreendo este mal na tua vida. Que Jesus visite o teu corpo, os teus órgãos. Que Jesus visite o teu sangue. Que Jesus visite o teu cérebro. Que Jesus visite a tua saúde nesta tarde. É no nome de Jesus que nós repreendemos todo mal. E ele, sobre a palavra de Jesus, ele vai. Ele lança a rede, você já sabe do resto. Ele, pela palavra de Jesus, ele lança a rede, e a rede vem tão cheia de peixe, irmã Eva. Mas tão cheia de peixe, que a bênção não fica só para ele, não. Ele tem que chamar quem está próximo para ajudá-lo a pegar. Porque Jesus, quando ele faz, ele faz. Ele faz, ele faz. Ele é Deus, ele continua fazendo. Aleluia, ele continua fazendo. Ele é Deus. Ele é Deus e ele quer mais do que nunca que você entenda que ele é teu pai, que ele cuida de você. E Jesus volta para os seus discípulos, observando aquela situação, tudo aquilo. Ele viu antes, Jesus viu antes. Ele viu durante e ele viu depois. E a Bíblia diz que Pedro se joga, se prostra aos pés de Jesus com vergonha. E ele diz assim: Senhor, afasta-te de mim, porque eu sou homem pecador. Ele duvidou da palavra quando Jesus disse: vai. Mas ele obedeceu a palavra do mestre. E por isso ele trouxe consigo muitos peixes. Peixe, irmã Eva, que deu com certeza para ele pagar os impostos, manter a sua casa. E não só ele, como os pescadores que estavam com ele, e aqueles ainda que estavam próximo e ajudou. O que o Senhor tem para fazer na tua vida, aleluia. Eu profetizo esta tarde em nome de Jesus. Que não é só para você, não, é para aqueles que estarão em torno de ti. E Jesus vai preparando o cenário, Jesus está preparando o cenário. A bênção vai chegar na tua casa, na tua vida, e todos verão a glória de Deus através de ti. Então, esta palavra é gloriosa, esta palavra tem mexido no meu coração, e eu acredito que tem também mexido no seu e que vai mexer durante esses dias. Creia, creia. E é no nome de Jesus que nós determinamos a bênção. É no nome de Jesus que nós ministramos a bênção sobre a tua família, sobre o teu ente querido, que você até lembrou aí, mas é pelo meu primo, é meu filho, é meu irmão, é meu pai, seja para quem for da tua casa. O Senhor tem bênção para a tua família. Creia em Deus, creia em Deus. Eu sirvo a um Deus que é vivo, Maeva, eu gosto de dizer isso. O nosso Deus, ele não é feito de barro. Para que não ouça, ele tem ouvidos e ouve, tem boca e fala, tem olhos e vê. O nosso Jesus, ele é vivo, o nosso Deus é vivo, ele é vivo e ele se movimenta. E todo poder está em suas mãos, todo poder nos céus e na terra. Não acontece nada sem que ele diga para que aconteça. Não cai uma. Agora veja, uma árvore. A gente pode falar, são inúmeras árvores no planeta. E a Bíblia diz que não cai uma folha, irmã Eva, sem que ele permita. E você está preocupado com a sua vida, porque você não está entendendo, você não está lembrando que você tem um Deus que cuida de você.
1: Glória a
0: Então
1: Deus.
0: saia desse lugar, dessa tua casa hoje. Levante-se dessa cama, dessa cadeira, desse lugar que tem te feito escravo. Os pensamentos têm perturbado a tua mente. E creia que você tem um Deus que pode infinitamente mais. A Bíblia diz que ele nos dá além do que pedimos ou pensamos. Mas confie nele, volte-se a ele, sirva a ele. Eu quero agradecer mais uma
1: Grande
0: vez, irmã
1: Deus,
0: Eva.
1: aleluia.
0: Muito obrigada. E que esta palavra fale ao teu coração. Eu posso orar, irmã Eva?
1: Vamos dar, estamos chegando ao termo, né, da programação 100% Jesus. Eu não disse que Deus tinha um pãozinho quente, né? O pão quente, o gosto é diferente.

0: A bondade e misericórdia tem feito-me, sim, aleluia, ganhadora de alma para Jesus. E eu sonhava que eu pegava muito peixe, né? Era peixe grande, era peixe pequeno.
1: Oh, aleluia.
0: E isso Deus cumpriu, né?
1: Na
0: Que
1: vida.
0: significa as almas que temos apresentado ao Senhor. E creio que o Espírito Santo se fez presente através desta palavra, né? Ali o irmão Marcos está dizendo, eu estou na audiência da programação, glória a Deus, né? Qual irmã Irene não pode estar conosco, mas Deus é aquele que habita no esconderijo, e esta sombra do Onipotente faz com que você descanse, confie no Senhor, e Ele tudo fará, né? Neste momento a irmã vai estar orando, né? Agradecendo a Deus, eu agradeço a irmã, que na última hora, né? Já quase na hora de sair, a irmã aceitou de mim, eu achei que a irmã nem ia aceitar, né? Mas louvo a Deus que a irmã veio juntamente aqui comigo, a irmã Ana. E eu creio, eu tenho certeza, Deus falou comigo também pela palavra, né? Bom, quando Deus fala conosco, e eu creio que Deus falou contigo também. Agora, crê que o Senhor é aquele que salva, o Senhor é aquele que cura, Ele nos transforma, Ele nos purifica, Ele nos enche da graça, né? E assim a serva do Senhor estará orando, porque a gente sentiu o gozo da alegria do Espírito Santo através da palavra.
1: Amém, amém. O Senhor também falou comigo e tem falado. Essa palavra
0: Glória, Lamachia,
1: tem mexido
0: aleluia.
1: em meu coração esses dias. Eu preciso crer, continuar crendo que nada é
0: Glória a
1: eterno, nenhuma
0: Deus.
1: luta é eterna, o
0: É.
1: Senhor está no controle. E basta uma palavra, irmã Eva. Eu lembrei do centurião, ele disse: não, eu não sou digno de que tu vás à
0: Oh,
1: minha casa.
0: aleluia.
1: Basta uma palavra. Então é a palavra de Jesus, não é a da irmã Eva, não é a da
0: É,
1: irmã,
0: glória a
1: a da irmã Ana.
0: Deus.
1: A palavra é de Deus. E é sobre a
0: Aleluia.
1: palavra do Senhor que nós determinamos a bênção, a cura, a
0: Glória a
1: saúde,
0: Deus.
1: a vitória da parte de Deus. Nós vamos orar. Senhor maravilhoso, eterno
0: Pai,
1: Deus,
0: obrigado,
1: eu sou
0: Senhor.
1: muito grata a Ti, Senhor, por esta tarde. Obrigada
0: Obrigado,
1: por estar aqui.
0: Sicarabaste. Cura,
1: Obrigada,
0: Pai,
1: Jesus.
0: liberta.
1: Obrigada pela vida de
0: Salva,
1: cada
0: Jesus.
1: ouvinte, de cada um,
0: Tu
1: Senhor,
0: és
1: que tem
0: Salvador
1: acompanhado
0: do mundo.
1: esta tarde aqui, Senhor,
0: Temando,
1: tenha estado conosco aqui, Senhor,
0: Rabachurianda,
1: ouvindo. Senhor, nós estamos
0: Deus
1: sentindo a
0: é
1: Tua
0: fiel
1: presença aqui neste
0: para
1: ambiente.
0: cumprir com as Tuas
1: Espírito
0: promessas.
1: Santo, Tu estás
0: Aleluia.
1: aqui. É sobre a Tua palavra, Senhor.
0: Obrigado, sim,
1: É a
0: Senhor.
1: Tua palavra que nos
0: Senhor,
1: vivifica,
0: ali,
1: é a
0: irmã
1: Tua
0: Laís,
1: palavra,
0: Pai,
1: Senhor,
0: irmã
1: que nos alimenta,
0: Terezinha,
1: Pai.
0: irmã
1: E nós te
0: Estava, Senhor, irmão
1: apresentamos,
0: Marcos, que
1: Senhor, aos
0: estava ali na
1: teus filhos
0: audiência,
1: que
0: Pai.
1: estiveram conosco,
0: Em
1: Senhor. Tu
0: nome
1: sabe
0: de
1: da
0: Jesus.
1: causa, tu sabe da
0: E caramba, chuva,
1: necessidade. Aqueles que ainda ouvirão, Senhor, que o Senhor possa alcançá-los de uma
0: Glória a
1: forma
0: Deus.
1: gloriosa. Nós te pedimos, Senhor, a tua direção sobre eles. Te apresentamos,
0: Obrigado,
1: Senhor, a
0: Jesus.
1: todos quantos trabalham
0: Em
1: nesta
0: nome
1: rádio,
0: de
1: aqueles que
0: Jesus.
1: ainda não te aceitaram, aqueles que
0: Em
1: não te
0: nome de
1: servem.
0: Jesus.
1: Visita as famílias, Senhor. Te apresentamos, Senhor, este
0: Obrigado,
1: bairro. Te
0: Deus.
1: apresentamos a cidade de Foz do Iguaçu. Que a
0: Glória a
1: tua
0: Deus.
1: bênção, Senhor, seja derramada, a bênção de salvação.
0: Obrigado,
1: Visita esses lares com
0: Cura,
1: salvação,
0: Pai,
1: Senhor.
0: liberta,
1: Aos
0: salva,
1: patrocinadores,
0: Jesus.
1: Senhor, desta obra. A estes homens, a estas mulheres que tem patrocinado, Senhor,
0: Grande
1: por
0: Deus,
1: longos
0: aleluia.
1: 25 anos, Senhor, este programa aqui da tua serva, irmã Eva,
0: Oh, ela
1: que o Senhor
0: machuca,
1: possa
0: ela
1: suprir as
0: machuca.
1: necessidades destes, que o Senhor possa visitar os seus negócios,
0: Nome de
1: os seus
0: Jesus, para a tua
1: interesses, e
0: glória.
1: se porventura alguma coisa travada, Pai, na vida deles, nesta tarde, nós te pedimos, destrava, Jesus, e faz chegar a bênção, Senhor, na hora oportuna, para que eles entendam que o Senhor cuida daqueles que cuidam do seu reino. Pai, abençoa a tua serva, irmã Eva. Faz a tua filha prosperar em todas as
0: Glória a
1: coisas.
0: Deus,
1: Sê com ela, Senhor. Sê com ela em tudo. A família, a
0: em
1: irmã
0: nome
1: Célia. Deus, abençoa os filhos, a toda a família, Pai. Nós
0: Amém.
1: clamamos
0: Glória a
1: e te
0: Deus.
1: pedimos, Senhor, crendo na vitória, em nome de Jesus. Amém,
0: Amém.
1: amém.
0: Glória a Deus. Que Deus abençoe cada um dos irmãos que estiveram aqui na audiência. E já estamos já finalizando, né, a programação, né? Entrou mais a irmã Lucimara também. Ela também está dizendo a paz do Senhor Jesus. Peço oração. Eu creio, irmã, terminou de orar, ela já orou por todos nós, irmãs. Receba aí a cura, a libertação.

0: Então, Jesus está aí junto contigo, amém? Já estamos finalizando, agradecendo ao Senhor, se assim ele não voltar, né? Terça-feira que vem estaremos aqui, em nome de Jesus, através do programa 100% Jesus. Fica na paz do Senhor. Deus abençoe a todos.
1: Amém.

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vamos declarar mais uma vez. Aleluia, deu pra você pegar a letra, né? Declare isso com convicção. Essa aliança é eterna, infinita, inquebrada, porque foi firmada por Jesus na cruz do Calvário. Aleluia.

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É fácil falar de perdão, até você ter alguém para perdoar. Perdoar não é fácil, mas é necessário. Alguém já disse: eu amo a humanidade. O que eu não tolero são as pessoas. É fácil você falar em perdão, até que alguém pise no seu calo, até que alguém fale mal de você, até que alguém faça o mal para você. Perdão não é uma questão de ação, é uma questão de reação. Eu posso conviver muito bem com meu vizinho a vida inteira. Ele me trata bem, eu trato bem a ele. Mas e no dia que ele deixar a sacola de lixo na porta da sua sala? E o dia que ele fizer algo propositadamente para irritar você? E o dia que ele espalhar na vizinhança boatarias a seu respeito? E o dia que ele dirigir-se a você com palavras e impropérios, xingamentos e insultos? O que você faz? O normal é dar o troco. O normal é revidar na mesma força, com a mesma moeda. Mas eu quero lhe dizer que o perdão é maior do que o ódio. E que perdoar torna você mais forte do que revidar. Eu vou considerar com você três textos da Bíblia para tratar desta matéria. E o primeiro texto é Colossenses 3:13, que está escrito assim: suportai-vos uns aos outros. Perdoai-vos mutuamente, caso alguém tenha motivo de queixa contra outrem. Assim como o Senhor vos perdoou, assim também perdoai vós. Então, a primeira coisa que o texto está nos ensinando é que nós devemos ser suporte uns para os outros. E suportar não está falando aqui daquele suportar estoico, de você trincar os dentes e ficar calado. Significa, ao contrário, servir de escora, de pilastra, de suporte para o outro. Oferecer o seu ombro para que o outro possa subir. E Paulo prossegue: perdoai-vos mutuamente. Quando? Quando perdoar mutuamente? Quando alguém tem motivo de queixa contra a outra. Porque se não tem motivo de queixa, não tem necessidade de perdão. Se tem motivo de queixa, é porque houve um erro, houve uma falha, houve um deslize, houve um comportamento inadequado, ou palavras indevidas. Houve, sim, uma transgressão, um delito, um pecado, uma ofensa, uma injúria, um prejuízo. Por isso que tem queixa. Se tivesse tudo bem, não teria queixa. Então,

Você perdoa quem errou. Você pede perdão porque errou. Então, no caso de haver queixa, a orientação é perdão e não revide. Mas a pergunta é: em que grau eu devo perdoar? Até quando devo perdoar? E o texto prossegue e diz: cada alguém tem motivo de queixa contra outro. Assim como o Senhor vos perdoou, assim também perdoai vós. Ou seja, Deus requer de mim que eu perdoe quem me ofendeu, porque eu já fui perdoado. Só gente perdoada perdoa. E quem recebeu perdão precisa oferecer perdão. Até porque, conforme a oração que Jesus ensinou, Pai, perdoa-nos as nossas dívidas, assim como nós perdoamos aos nossos devedores. Ou seja, eu estou evocando o perdão que eu ofereço aqui no plano horizontal para pedir, de igual modo, o perdão vertical de Deus. Se eu não perdoo o meu próximo, ao pedir que Deus me perdoe como eu perdoo, eu estou pedindo para Deus juízo sobre a minha cabeça e não perdão. Então nós devemos perdoar porque fomos muito perdoados. Ninguém entra no céu sem ser perdoado. Todos os filhos de Deus foram perdoados. Todos os salvos foram perdoados. E quem foi perdoado precisa exercitar perdão. O texto não diz você deve perdoar se a ofensa for leve, deve perdoar se for uma coisinha pequena, deve perdoar se for uma coisinha que se releva. O texto não diz. Portanto, você deve perdoar qualquer transgressão que foi cometida contra você. Porque Deus perdoou você e a mim de todas as nossas transgressões. E a ordem é você perdoa como você foi perdoado por Deus. Como Deus me perdoou todas as minhas transgressões, todos os meus pecados, desfazendo-os, lançando-os para trás das suas costas, apagando-os como a neve, lançando-os nas profundezas do mar, esquecendo-se, então é assim que eu devo também perdoar a quem me ofendeu. Contra quem eu tenho queixas. Não é uma opção, é uma ordem. Não é uma mera possibilidade, é uma exigência. Não perdoar me coloca fora do reino de Deus. Me perdoar fecha a porta do céu para mim. Não perdoar é transformar o meu coração num poço de amargura. Uma usina de ódio, num território de desavença. Perdoar é o que Deus requer de você e de mim. Mas permita-me a análise de um segundo texto. Mateus 18. Há um fato muito interessante acerca deste assunto. E eu vou ler para você, porque são apenas dois versículos. Mateus 18, 21 e 22. Então Pedro, aproximando-se, lhe perguntou: Senhor, até quantas vezes meu irmão pecará contra mim que eu lhe perdoe? Até sete vezes? Respondeu-lhe o Senhor: não te digo que até sete vezes, mas até 70 vezes 7. Pedro está intrigado aqui, não com perdão, mas com os limites do perdão. Até quanto eu devo perdoar? E Pedro talvez até esperasse de Jesus um elogio, porque ele sugere uma cifra: até sete vezes, Senhor. E sete é um número emblemático na Bíblia. É o número da perfeição. Então Pedro quer saber: Senhor, é até sete vezes? Dá para ficar um pouco menos? Ou preciso ir um pouco mais? Como é que é isso? Até quando devo perdoar? E Jesus
Ao responder,

Pedro confronta nós. Ao responder assim, não te digo que até 7 vezes, mas até 70 vezes 7. Eu não sei se Pedro tinha feito Kumon ou se ele tinha uma maquininha calculadora na mão, mas provavelmente ele sabia, porque ele era vendedor de peixe. E ele vendia peixe no mercado, e ele sabia fazer conta de cabeça para vender o seu produto. É claro que Jesus, ao responder até 70 vezes 7, não está falando de 490 vezes. Pode ir até 490 vezes, mas se for 491 vezes, aí não precisa perdoar mais. Esse número também é simbólico. O que Jesus está dizendo é que o perdão é ilimitado. Ilimitado. Porque eu conheço gente, você também talvez conheça, dizer o seguinte: eu não perdoo. Não perdoo, porque eu fui muito ofendido, muito ferido, muito machucado, muito humilhado. Eu sofri muito prejuízo. O que o fulano, o que o Beltrano fez comigo é imperdoável. Bom, quem diz isso discorda de Jesus. Quem diz isso não acolhe o ensinamento de Jesus sobre o tema. Jesus não levou em conta aqui que tipo de ofensa foi essa, que tipo de pecado foi esse, que tipo de queixa foi essa, que tipo de prejuízo a pessoa sofreu, que lesão ele enfrentou. A resposta de Jesus é categórica. Você deve perdoar não apenas até 7 vezes, mas até 70 vezes 7. Não há limite no perdão divino. Bom, me permita ilustrar, porque a ilustração é uma luz que entra pela janela para você compreender um assunto. Então Jesus contou uma parábola para ilustrar esse assunto. E a parábola está logo a seguir a fala de Pedro com Jesus e a resposta de Jesus a Pedro. A parábola do credor incompassivo. Então, a parábola narra que um homem devia um valor muito expressivo de 10 mil talentos. E ele não tinha com que pagar 10 mil talentos. Então, ele foi perdoado dessa dívida imensa. 10 mil talentos. E ele chegou, quando o rei exigiu dele o pagamento, paga o que me deve, e ele disse: eu não tenho o que pagar, eu não tenho como pagar. O senhor podia me dar, ser paciente comigo. Eu vou te pagar um dia. E o rei perdoa ele a dívida de 10 mil talentos. O homem perdoado, lá na frente, encontra alguém que lhe devia um valor, 100 denários. E ele pediu, exigiu do cara: paga o que você me deve. O cara disse: mas rapaz, eu não posso pagar agora. Tem paciência comigo que tudo eu te pagarei. Não, não tem paciência não. Agarrou o camarada e falou: paga o que você me deve, eu te lanço na prisão. O rei ficou sabendo dessa história. Mandou chamar o cara e falou: vem cá, eu perdoei a você 10 mil talentos. Você é um servo mau. Porque você não conseguiu perdoar o seu conservo 100 denários. O que é isso? Olha, por causa da sua atitude, eu vou lançar você na prisão. Até que você me pague o último centavo. Você vai ser flagelado. Você vai ser entregue aos verdugos. Até que me pagues o último centavo. E a parábola termina aí e Jesus conclui assim: assim vosso Pai Celeste vos fará, se do íntimo não perdoardes uns aos outros. A parábola termina e a gente fica quase sem saber o ponto central dela. Isso porque Jesus usou uma referência monetária que não é a nossa. Talento e denário. O que é um talento? O que é um denário? Ora, a parábola de Jesus

trata de cifras astronômicas. Para você ter uma ideia, um talento eram 35 quilos de ouro. 10 mil talentos eram 350 mil quilos de ouro. Eu não estou com a maquininha agora, não. Mas quanto está valendo a grama de ouro hoje no Brasil? Não é pouca coisa, não. Se você botar no valor de hoje, é uma cifra bilionária. Bilionária. 350 mil quilos de ouro. E ele foi perdoado de uma dívida que ele nunca conseguiria pagar. Impagável. Só que ele encontra alguém, depois de já ter sido perdoado, uma dívida de 100 denários e ele não consegue perdoar 100 denários. O que são 100 denários? 100 denários era o salário de um trabalhador durante 9 meses. E 10 dias. Naquela época, 10 mil talentos representavam 150 mil anos de trabalho. Quem fora perdoado de 100, 150 mil anos de trabalho não está perdoando 100 dias de trabalho. 10 mil talentos eram 600 mil vezes mais do que 100 denários. Ou seja, o que Jesus quer nos ensinar é que o perdão que nós recebemos de Deus é infinitamente maior do que o perdão que se requer para aqueles que nos ofenderam, com quem temos queixas. Ora, quem recebeu um perdão maior não pode negar um perdão menor. Então, o perdão é ilimitado. Ilimitado. Mas vamos ao terceiro texto, para deixar esse assunto ainda mais claro. Vamos para Lucas, capítulo 17. E lá em Lucas 17, Jesus dá mais uma pincelada no assunto. Verso 3 diz assim: acautelai-vos. Se teu irmão pecar contra ti, repreende-o. Se ele se arrepender, perdoa-lhe. Se por 7 vezes no dia pecar contra ti e 7 vezes vier ter contigo dizendo estou arrependido, perdoa-lhe. Então disseram os discípulos ao Senhor, aumenta-nos a fé. Então vamos entender. Primeira coisa que Jesus diz que é preciso existir nesse território da ofensa e do perdão é cautela. Por que cautela? Porque nós podemos pesar a mão demais. Numa linguagem bem brasileira, pegar uma marreta de 5 quilos para pregar uma taxinha. Tem gente que até no trato do perdão esmaga o outro. Quando diz assim, olha, você é um crápula, você é uma pessoa de mau caráter, você fez tanto mal para mim, mas porque eu sou uma pessoa maravilhosa, virtuosa, piedosa, eu vou lhe perdoar. Bom, mas não é essa maneira de lidar com o perdão. Você não esmaga a cana quebrada, nem apaga a torcida que fumega. Você não exalta você mesmo, estadiando as suas pretensas virtudes e predicados morais, e humilha o outro antes de falar de perdão. Acautelai-vos. É o que Jesus ensina. Segundo, Jesus nos choca quando diz assim, se teu irmão, e ele não está falando de um estrangeiro, de alguém desconhecido que falou um palavrão para você no trânsito, ele está falando de um irmão. Porque quanto mais próxima e íntima é a relação, maior é a dor da ferida. E se o teu irmão pecar contra ti, não é se talvez pecou, imaginou que não tenha pecado, não. Se pecou mesmo. Se teu irmão pecar contra ti e 7 vezes vier ter contigo no dia, no mesmo dia, dizendo, estou arrependido, perdoe. Bom, é claro que o Senhor Jesus aqui está usando uma, uma,

experiência máxima, porque eu pessoalmente não conheço nenhum caso, talvez você também não, de alguém que durante um dia tenha ofendido seu irmão 7 vezes consecutivas. E 7 vezes tenha vindo a você, dizendo: estou arrependido, me perdoe, estou arrependido, me perdoe, estou arrependido, me perdoe, estou arrependido, me perdoe, estou arrependido, me perdoe, estou arrependido, me perdoe, estou arrependido, me perdoe. Você estaria talvez estressado de vajar com essa pessoa. Não. Tenha ofendido seu irmão 7 vezes consecutivas. E 7 vezes tenha vindo a você, dizendo: estou arrependido, me perdoe, estou arrependido, me perdoe, estou arrependido, me perdoe, estou arrependido, me perdoe, estou arrependido, me perdoe, estou arrependido, me perdoe, estou arrependido, me perdoe. Você estaria talvez estressado de vajar com essa pessoa. Não, até está de brincadeira comigo. Jesus conta uma situação, uma possibilidade extrema, para dizer que você nunca pode sonegar perdão ao irmão que ofendeu você, que machucou você, que pecou contra você, está arrependido e peço seu perdão, que você possa sonegar esse perdão. É simples assim. É claro assim. É impossível assim a natureza humana, a não ser que Deus opere em nós. Perdão é a expressão da graça de Deus em nós. É por essa razão que os discípulos responderam para Jesus: o senhor, já que é dessa maneira, então o senhor aumenta-nos a fé, porque não dá para nós não. Nós não temos essa capacidade. Eu reconheço, nós não temos essa capacidade. Aumenta-nos a fé. Agora, o Deus a quem servimos, se dispomos a perdoar, ele nos capacita a perdoar. E eu vou lhe dizer que perdoar não é um sentimento, é uma decisão. Não é emoção, é uma decisão. Decida perdoar. Eu já contei algumas vezes, e repito, talvez a dor mais profunda que eu já senti na vida foi quando, no ano de 1982, eu começava o meu pastorado em Bragança Paulista. E no dia 1º de agosto daquele ano, meu irmão, eu sou caçula, acima de mim, completara 27 anos. Com 2 filhos pequenos. E no dia 2 de agosto ele foi assassinado brutalmente por alguém tão próximo da família. Quando eu recebi a notícia, foi uma pancada no meu estômago. Eu perdi a voz. Mas recordo-me de que a primeira palavra que Deus pôs na minha boca, quando recobrei a plena consciência: eu perdoo a pessoa que nos feriu tão profundamente. Até porque, se eu não perdoasse, eu adoeceria. Se eu não perdoasse, a minha vida transformar-se-ia num inferno existencial. Se eu não perdoasse, eu não teria condições de continuar no ministério pregando o Evangelho. Mas o que eu posso lhe afirmar é que o perdão é maior que o ódio. O perdão cura, o perdão liberta, o perdão restaura. O perdão é a asepsia da alma, é a faxina da mente, é a alforria do coração. Você perdoa porque foi perdoado. Perdoado completamente, infinitamente. Deus lançou os nossos pecados nas profundezas do mar. E Deus nos declara perdoados, justificados. E agora todos aqueles que foram perdoados e que habitarão com o Senhor para sempre são requeridos a perdoar, assim como Deus em Cristo nos perdoou. A nossa dívida era impagável e Deus nos a perdoou completamente. E Ele requer que você e eu perdoemos a todos quantos nos ofenderam. Talvez você precisará escrever uma carta, mandar um e-mail, fazer um telefonema, fazer uma visita. Mas não deixe para trás pendências. Não carregue mágoa no coração. Não nutra ódio no seu coração.

0: coração. Não se vingue. A Bíblia diz que a vingança pertence ao Senhor. Nós não devemos pagar o mal com o mal. Nós devemos pagar o mal com o bem. Você vence o mal com golpes de bondade e não com retaliação. Fique livre. Deixe a pessoa livre. Tome a decisão de perdoar. Porque quando você perdoa, você está imitando a Deus, o nosso Pai, que nos perdoou completamente. Quem não perdoa, não tem paz. Quem não perdoa, não tem saúde. Quem não perdoa, vive na masmorra, no claustro, na prisão escura do desespero e do ódio. É o perdão que liberta. É o perdão que restaura. Tome a decisão de perdoar. Fique livre desse poço de amargura que tantas vezes tirou seu sono, a sua paz e seu apetite. E você, então, há de ser muito feliz. Porque quando você guarda mágoa no coração, é como você beber um copo de veneno, pensando que o outro é quem vai morrer. A mágoa é autodestrutiva. O ódio é autofagia. Mas o perdão cura. O perdão restaura. O perdão liberta. Que Deus abençoe a sua vida. Está na hora de você perdoar quem um dia ofendeu a você. Deus abençoe a sua vida. Deus abençoe a sua casa. Deus abençoe sua família. Deus abençoe seu coração. Mande essa mensagem para alguém que você ama. Talvez você conheça alguém que está lidando com a mágoa. Está vivendo uma vida infeliz. Quem sabe essa mensagem possa ser uma bênção também para esta pessoa. Minha gratidão. Um grande abraço a todos vocês.
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Enquanto nós cantamos isso, Senhor, envia sua glória nesse lugar. Comece a materializar sua glória nesse lugar. Comece a liberar os seus sinais. Comece a liberar os seus sinais.

0: Restaura-me, Senhor, me faz original. Tira o mundo do meu coração e faz-me ao jardim do Éden retornar.
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Aleluia! Glórias a Deus! Que a paz de nosso Senhor e Salvador Jesus Cristo seja convosco. O programa Nações para Cristo, nesse primeiro dia do mês de setembro de 2026. Essência Gospel FM 96.7, nas redes sociais, Facebook, Instagram, YouTube, Essência Gospel FM. Glórias a Deus. Também no aplicativo Play Store, Essência Gospel FM, e tem o site essenciagospelfm.com. Glórias a Deus. Aleluia. Então, louvado seja Deus, na sonoplastia, o meu irmão Vinícius e a irmã Helena também se encontram aqui. Glórias a Deus. Programa Nações para Cristo é um programa diferenciado. É um programa que acontece todas as terças-feiras, nesse mesmo horário, tá, meus queridos e amados irmãos? E este que vos fala é o presbítero missionário Írio Valdemir Lufchins, que nós estamos na tríplice fronteira, Brasil, Paraguai e Argentina, bem perto das cataratas do rio Iguaçu e também da Itaipu Binacional, no rio Paraná, tá bom? Tá? Essência Gospel, a rádio do seu coração. Então, louvado seja Deus pela sua audiência, pelo Facebook. Podem deixar um recado. O telefone aqui é o 3025-5200. Isto, glórias a Deus. É, 3025-5200. Tá bom? Deixe o seu recado, peço o seu louvor, e é tudo para honra e glória do nome.

0: nome do Senhor. 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Selig sind die, die Gottes Wort hören und auch bewahren. 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Und wir bedanken uns ganz herzlich, dass Sie zuhören, Programm Nationen für Christus. 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Bem, meus queridos e amados irmãos, então assim segue o programa Nações para Cristo. Ah! Um pouco de parola em italiano. Dio ama te tanto quanto ama me. É vero così, né? Então, meus queridos e amados irmãos, agora eu já quero fazer uma oração. Tá? Irmão Vinícius, se quiser colocar a vinheta em nome de Jesus.
1: E a glória vai surgir.
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0: Vamos unir a nossa fé em oração para a glória de Deus. Rasgue o seu coração. Derrame a sua alma perante o Senhor. É do Senhor que vem a tua vitória. Pai querido, Pai eterno, em nome de Jesus, nós chegamos à tua presença santa e augusta esta noite, Senhor, ó Deus, Pai, te dando graças, Senhor, ó Deus, Pai, louvando e bendizendo o teu santo nome. Pai, nós não damos nenhum passo sem a tua permissão. Nós te agradecemos por mais um mês que se inicia. Pai, eu te peço em nome de Jesus, nos usa como vasos de honra, Senhor, ó Deus, Pai. Como instrumentos, como atalaia, Senhor, ó Deus, Pai, em tuas mãos, para fazer, para cumprir o teu id, Senhor, ó Deus, Pai. Pai querido, Pai eterno, manifesta o teu braço forte em nossas vidas, Senhor, ó Deus, Pai. Nos ajuda, Senhor, ó Deus. Graças te damos pelo perdão de nossos pecados e de nossas falhas. Pai, eu te peço a tua bênção, a tua proteção, para a emissora Essência Gospel. Abençoa a irmã Helena, Senhor, a Deus, Pai. Concede força a todos que aqui trabalham, que aqui venham, a Deus, fazer menção da tua palavra. Pai, aonde está sendo entoado hinos de louvor ao teu santo nome, venha abençoar poderosamente. Aonde está sendo pregado tua palavra, abençoa poderosamente. Abençoa também os hospitais, as casas de recuperação, Pai. Estende as tuas mãos poderosas sobre a tua igreja no Brasil e no mundo. Pai, abençoa as nações, Senhor, ó Deus, Pai, e nos guarda durante a nossa peregrinação. Pai, eu te peço, assim como falou o salmista Davi, renova em nós, ó Deus, um coração puro e cria em nós, ó Deus Pai, um espírito reto.

reto e inabalável. Pai querido, Pai eterno, renovando em nós a alegria da salvação, Senhor, ó Deus, Pai. Eu te peço, não risque o nosso nome do livro da vida, Senhor, ó Deus, Pai. Nos fortalece em nome de Jesus. Assim eu te peço a tua bênção e a tua proteção, em o nome do Pai e do Filho e do Espírito Santo. Amém, amém. Glórias a Deus. Queridos e amados irmãos, vamos ouvir um lindo louvor, 432 da Harpa Cristã, que é consagrado ao Senhor. Medite na letra deste louvor, para a glória do nome do Senhor. Pode soltar, irmão Vinícius.

Aleluia, glórias ao nome do Senhor. Então, escutamos um lindo louvor consagrado ao Senhor, né? 432 da Harpa Cristã. Então, a nossa vida deve ser consagrada ao Senhor. Amados, eu quero deixar aqui para os irmãos, daqui a pouco vamos meditar nesta palavra, em Jó capítulo 19, versículo 25, que diz o seguinte: porque eu sei que o meu Redentor vive, vírgula, e que por fim se levantará sobre a terra. Então a pergunta que não quer calar: aonde está depositada a tua esperança? Aonde está depositado a tua eternidade? Está no Redentor? Quem é o guarda fiel da tua alma? Medite sobre isso e daqui a pouco nós vamos voltar a esse versículo e vamos meditar um pouco sobre o livro de Jó. Meine liebe Brüder und Schwestern, unsere Hoffnung ist Jesus. Wir verlassen sich auf Jesus. Die Ewigkeit mit Jesus wird wunderbar sein. Aber ohne Jesus wird es Trübsal sein. 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Thank you for listening, program Nations for Christ. Danke Ihnen, dass Sie zuhören, Programm Nationen für Christus. Und jetzt möchten wir gerne zuhören, ein fester Burg ist unser Gott. Agora chegou aqui o nosso irmão Diogo. Glórias a Deus. E agora ele vai colocar aquele louvor, Castelo Forte, só que em alemão. Tá? Deus abençoe. Herren Jesu, meine liebe Brüder und Schwestern.

Muito bem, meus queridos amados irmãos, agora nós acabamos de escutar Castelo Forte é o Nosso Deus, também no idioma em alemão. Wir haben zugehört ein Fester Burg ist unser Gott. Und jetzt werden wir dasselbe Loblied auch hören auf Englisch. So, my brothers and sisters, now listen. A mighty fortress is our God. Thank you for listening program Nations for Christ. Yeah? Irmão Diogo, pode soltar ele.

Glórias a Deus, aleluia. Louvado seja o nome do Senhor. Estamos ao vivo pelas redes sociais, Essência Gospel FM, pelo Facebook também. E antes de meditar um pouco na palavra, quero mandar uma saudação toda especial para todos os nossos ouvintes, especialmente para o meu primo Jaime. A saudade está grande. É, lá no Pernambuco, o primo Jaime, né? Que Deus abençoe poderosamente. Obrigado pela audiência, gratidão. Todas as terças-feiras nós estamos nos esforçando no Senhor com o programa Nações para Cristo, tocando louvores, tocando as almas e tocando os corações de nossos amados ouvintes e toda a nossa família também que está na audiência do programa. Então ficamos regozijando no Senhor. E agora eu quero pegar e meditar um pouquinho nesse texto que nós já lemos no início, Jó capítulo 19. Jó, ele teve muitas perdas, teve muitas decepções. Teve muito sofrimento, digamos assim, mas Deus o recompensou, porque ele era varão justo e reto em suas ações. Em Jó capítulo 19, versículo 25, diz que, porque eu sei que o meu Redentor vive, isso é a fé. E que por fim se levantará sobre a terra, ou seja, vai para a ecoa para a eternidade. Ou seja, nós temos um Salvador que contempla a sua e a minha vida. Escute uma coisa, em Provérbios capítulo 15, versículo 3, a palavra de Deus nos diz que o Senhor, ele contempla todos os moradores da terra, tá? Então esse é um olhar generalizado, tá? É um olhar em que ele contempla as duas classes, os maus e os bons, tá? Mas escute bem o Salmo 101, versículo 6, o que que Deus diz a teu e a meu respeito? Os meus olhos procurarão os fiéis da terra, para que estejam comigo. O que anda num caminho reto, esse me servirá. Então, meus queridos e amados irmãos, é do prazer do Senhor cuidar dos seus filhos aqui na terra. Então, os olhos do Senhor, eles procuram os fiéis da terra, para que estejam debaixo da tutela dele. E aí você pode dizer, mas irmão Írio, eu já passei por muitas lutas, por muitas aflições,

Mas como o nosso irmão Jó é difícil. Veja o que está no versículo 19 de Jó, capítulo 5. Jó, capítulo 5, versículo 19, que diz o seguinte: em seis angústia te livrará, e na sétima o mal não te tocará, ou não chegará à tua tenda. Amados, sejam quais forem os problemas de homens bons, eles não causarão nenhum mal real. Eles podem chiar, mas não machucarão, porque o Senhor o livra. Salmo 91, versículo 10. Então, meus queridos e amados irmãos, a nossa fé, a nossa esperança está no Senhor. Tá? Salmo 91, versículo 10, diz o seguinte: a duração da nossa vida é de 70 anos, e se alguns, pela sua robustez, chegam a 80 anos, o melhor deles é canseira e enfado, pois passa rapidamente e nós voamos. Tá? Então, meus queridos e amados irmãos, confia no Senhor. O número 6 é o número do homem. Então, o Senhor te diz: em seis angústia, o Senhor te livrará. E na sétima, que é a plenitude de Deus, o mal te não tocará. Ou seja, deposita a sua confiança em Deus, meus amados irmãos. Porque o que nós semeamos aqui ecoa para a eternidade. Tá bom, meus queridos e amados irmãos? Procura meditar nesta palavra, que ela faça guarida em seu coração, porque o Senhor é o nosso penhor. O Senhor é a nossa garantia. Ele é o Senhor Jesus, um redentor concedido ao homem caído. E nosso Senhor e Salvador Jesus Cristo é esse Redentor, tá? Então deposite a sua fé nele, porque pelo sangue de Cristo nós vencemos. Pelo sangue de Cristo nós alcançamos vida eterna. Queridos, valorize o sangue do Senhor. Valorize o sangue de Cristo vertido na cruz do Calvário. Porque o Senhor, Ele manifesta o seu braço forte. Ele te contempla hoje. E com Ele, a nossa eternidade é maravilhosa. Então, meu querido irmão Jaime Lupchinski, e também todos os nossos demais irmãos, eu faço menção de Hebreus capítulo 12, versículo 2, olhando para Jesus, autor e consumador da nossa fé. A boa obra que Ele começou na sua vida, Ele é poderoso para terminar. Não olhe para o ser humano, não olhe para o homem, porque o homem é falho. Mas Jesus é perfeito. Deus Pai planejou a sua e a minha salvação. Jesus Cristo executou a salvação, consumando ela na cruz do Calvário. E o Espírito Santo faz a manutenção da nossa eternidade. Tá, meus queridos, amados irmãos? Porque um dia nós iremos partir. Um dia nós poderemos adormecer e no outro dia não acordar mais.

e sim, aí está a nossa eternidade decidida. Em Hebreus capítulo 9, versículo 9:27, está escrito: ao homem, ao ser humano, está ordenado morrer uma única vez, vindo depois o juízo. Tá? Então, depois que o homem desceu à sepultura, depois que cessou a respiração, está decidida a eternidade. É certo que o Senhor Jesus ressuscitou a Lázaro, mas ele voltou a morrer. Ressuscitou o filho da viúva de Naim e ele voltou a falecer. Então, meus queridos e amados irmãos, não brinque com Deus. Não brinque com a sua eternidade, porque sem Jesus, sem o sangue precioso de Jesus, a eternidade será tenebrosa. 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So nehmen Sie in Acht das Blut Jesus vergossen am Golgatha, circa 2000 Jahre zurück. Mis hermanos de habla hispánica, espanhol, por la sangre de Jesus alcançamos vida eterna. Assim bendecemos a todos ustedes, que você tenha certeza de salvar sua alma agora mesmo, porque quizás mañana nós outros não vamos mirar um outro dia e a eternidade está decidida. Então bendecimos a todos vocês em nome de Jesus. Meus queridos e amados irmãos, agora vamos para mais um lindo louvor em espanhol. Aleluia. Pode soltar, irmão Diogo. Glórias a Deus.

Glórias a Deus. A paz do Senhor, irmão Newton Júnior, louvado seja Deus pela sua vida, glórias ao nome do Senhor. Nós estamos felizes na presença do Senhor e nós queremos deixar esta palavra reforçada em Jó capítulo 19, versículo 25, porque eu sei que o meu Redentor vive e que por fim se levantará sobre a terra. Amados, não se esqueça, todos nós temos problemas, temos adversidade, temos as nossas dificuldades e nós temos uma certeza, que o propósito do livro de Jó se sustenta sozinho, pois o livro de Jó não é ligado a nenhum outro. Muitas versões da Bíblia hebraica o posicionam após o livro de Salmos. Alguns o colocam depois de Provérbios. Mas é adequado que ele preceda, introduza o livro de Salmos, eminentemente devoto, e o livro dos Provérbios, essencialmente prático, pois como é possível que adoremos e obedeçamos a um Deus que nós não conhecemos? Então faça que nem Jó,

0: conhecido de Deus. Então, o tema principal do livro de Jó é: onde está Deus durante o sofrimento humano? Saiba que no Salmo 121 nos diz o seguinte: elevo os meus olhos para os montes, de onde me virá o socorro? É uma pergunta. Então, o meu socorro, o teu socorro, o nosso socorro vem do Senhor que fez o céu e que fez a terra. Então eu menciono novamente Hebreus 12, 2, olhando para Jesus, autor e consumador da nossa fé. Com Jesus, nós passamos as maiores dificuldades e saímos vitoriosos, porque em Cristo Jesus nós somos mais do que vitoriosos. Portanto, fique com essa palavra. Dificilmente alguém poderia suportar o que Jó suportou, mas Deus o restituiu. Nos 42 capítulos de Jó, nós vemos que ao final Deus lhe restituiu em dobro tudo o que ele possuía. Meus queridos, não é fácil. Há muitas pessoas que amaldiçoam a Deus, mas nós não. Então agora eu queria fazer uma oração de agradecimento. Deposite a sua fé no Salvador. Aleluia. Vamos orar ao Senhor, unir a nossa fé em oração. Irmão Diogo, esse é o momento da oração.
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0: Querido Deus, eterno Pai, estamos unidos em oração com vários outros irmãos, Senhor, ó Deus Pai, que estão na audiência do programa Nações para Cristo, que estarão na audiência da emissora Essência Gospel, Pai. Pai, eu quero te louvar e te agradecer por cada irmão, por cada irmã, pelos irmãos que estão aqui, pela irmã Helena que está aqui, Senhor, ó Deus Pai. Estende as tuas mãos de misericórdia, Pai. Eu sei que o Senhor não desampara os seus filhos, por isso nós confiamos em Ti e nós estamos na Tua dependência, Deus. Nós não damos nenhum passo sem a Tua permissão, meu Deus. Pai querido, abençoa a nossa família, as nossas famílias, os nossos filhos, familiares, Senhor, a Deus, Pai. Pai, durante a nossa peregrinação nesta terra, que sejamos achados dignos, Senhor, a Deus, Pai, de adentrarmos as moradas da Nova Jerusalém, das mansões celestiais pelas portas, Senhor. Pai, que as nossas vestes estejam brancas, Senhor, a Deus, Pai, no dia em que nós partiremos desta terra. Enquanto que aqui nós permanecermos, Senhor, ó Deus, Pai, nos usa com poder e autoridade, Senhor, ó Deus, Pai. Abençoa a Tua igreja, abençoa os Teus filhos, Senhor, ó Deus, Pai. Nos ajuda, Senhor, ó Deus, Pai. Pai querido, Pai eterno, Pai justo, em nome de Jesus, assim eu te peço, Pai, estende as Tuas mãos. Fortalece os Teus filhos, Pai. Pai querido, Pai eterno, Pai justo, assim nós confiamos, assim nós cremos e assim nós profetizamos. Em nome do Pai e do Filho e do Espírito Santo. Se Deus é por nós, quem será contra nós? Operando Deus, quem impedirá? O Senhor é o nosso pastor e nada nos faltará.

bênção do Senhor, estaremos aqui novamente, anunciando esse Salvador, em nome de Jesus, amém? A paz do Senhor seja convosco, amém? Obrigado, irmãos.

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0: 5 minutos após chegar no céu. Pode ser no momento ou após um tempo de espera, mas estarei diante do meu Senhor. Então, no instante, todas as coisas serão vistas por nova perspectiva. De repente, as coisas que achei ser importantes, as tarefas de amanhã, os planos da igreja, meu sucesso ou fracasso em agradar os que me cercam, essas coisas não terão a menor importância. E as coisas às quais dei pouca atenção, falar de Cristo ao vizinho, o momento de fervente oração, a confissão e o abandono do pecado, serão reais. No céu desejarei de todo o coração poder ter de novo 1 milésimo do tempo que deixei escapar-me entre os dedos. Poder retirar todas aquelas incontáveis conversas que poderiam ter glorificado meu Senhor, mas não o fizeram. 5 minutos após eu chegar no céu, creio que desejarei de todo o coração ter sido mais fiel para ler a palavra de Deus e esperar nele em oração. E que pudesse tê-lo conhecido enquanto ainda estava na terra, da forma como ele desejava que eu o conhecesse. Desejarei, mas será tarde demais.
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Águia. A águia é usada como símbolo dos que esperam no Senhor e nele confiam. Verdadeiros cristãos são como águias. Você pode ver pombos, andorinhas e outras aves voando em bandos. Águias não. Ficam lá no alto, olhando o azul infinito. E é do alto que vem o poder do cristão. E quando vem a

tormentas, águias não se escondem. Abrem suas asas que podem voar em alta velocidade e enfrentam a tormenta. Elas sabem que as nuvens escuras, a tempestade e os raios podem ter uma grande extensão. Mas lá em cima brilha o sol. Nessa luta podem perder penas e se ferir, mas não temem e seguem em frente. Depois, enquanto todo mundo fica às escuras embaixo, elas voam vitoriosas e em paz lá em cima. Mas as águias também morrem, só que não se acha por aí um cadáver de águia. Porque quando elas sentem que chegou a hora de partir, não se lamentam nem ficam com medo. Procuram com seus olhos o pico mais alto, tiram as últimas forças de seu cansado corpo e voam os picos inatingíveis. E aí esperam o momento final. Talvez por isso o profeta Isaías compara os que confiam no Senhor a águias. Nós também temos uma vida cheia de desafios. Eles podem parecer impossíveis de serem vencidos. Mas lembre-se, descanse no Senhor, passe tempo com Ele e depois parta para a luta, sabendo que além da tormenta brilha o sol.

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